0: bonito. A sacolinha ontem foi vazia e hoje voltou cheia, cheia de caridade que emociona. Olha que bonito gesto de partilha, de solidariedade. Uma grande salva de palmas para o povo de Sacramento. Nós fizemos esta coleta da solidariedade em favor do Lar São Vicente, mas é preciso lembrar que nós temos muitas instituições beneficentes na nossa cidade. Dentre elas, temos a Siju, temos a Rosa da Mata, temos o CAS e outras instituições. Que os nossos corações sejam sempre sensíveis às necessidades dessas instituições, onde a caridade se traduz em gesto concreto.
1: Oremos. Senhor Deus, Pai de bondade e fonte de todo bem, nós vos damos graças pelo gesto de generosidade e solidariedade que brotam do coração de vosso povo. Abençoai todos aqueles que partiram com amor, os que ajudam os necessitados, os que dedicam seu tempo, seus dons e recursos em favor dos irmãos mais frágeis. Olhai com bondade para as instituições beneficentes dessa cidade, especialmente aquelas que acolhem os idosos, os enfermos, os pobres e os abandonados. Fortalecei todos os voluntários, colaboradores e benfeitores que trabalham com dedicação e espírito de serviço. Iluminai também os governantes e autoridades para que promovam política de justiça, dignidade e cuidado com os mais necessitados e jamais sejam indiferentes ao sofrimento do povo. Fazei crescer nessa comunidade o espírito de partilha, de fraternidade e da caridade cristã, para que jamais falte o amor onde houver a dor, esperança onde houver sofrimento e solidariedade onde houver necessidade. E Nossa Senhora, do patrocínio do Santíssimo Sacramento, Mãe dos pobres e Consoladora dos aflitos, interceda por nossa cidade e nos ensine a viver um amor concreto, generoso e fraterno. Por Cristo nosso Senhor. Amém. Permaneçamos de pé. Quero agradecer carinhosamente o convite do Padre Ricardo. Fiquei muito feliz. Entrei apreensivo, parecia a primeira missa. Depois me senti em casa. Foi muito bom estar aqui. Agradeço a todos e peço a vocês: rezem por nosso Padre, reze por mim. E quando for Romaria, por favor, Padre Márcio, eu sou do Sacramento, sou foi lá. Toma um cafezinho comigo lá em casa, tá bom? Amém? E a partir do dia 15 de julho a 15 de agosto, 30 dias com a Maria em Romaria. Romaria abre as portas para acolher vocês aqui de Sacramento. Fico com Deus. Trate muito bem o Padre Márcio André, meu irmão, e Padre Ricardo também foi meu sucessor lá no Prata, e a gente tem cada dia mais crescendo na maturidade, no amor, na responsabilidade, no carinho por outro. Vocês têm dois padres aqui maravilhosos, como dizia nosso antigo Dom Roque, dois padres de cabeceira. Então, dois padres de top de linha. Aproveitem muito deles, tá bom? Amém? Mas reze por eles também. Os diáconos, muito obrigado pela participação. Eu saio daqui encantado, encantado. Palavras para mim vão se perder. Com gesto de solidariedade, saio daqui encantado com a cidade, encantado com o povo. Reze por mim. Vamos dar bênção a vocês juntos? O Senhor esteja convosco.
2: Ele está no meio de nós.
1: Pela imposição de nossas mãos, pela intercessão da Virgem Maria, Mãe de Deus, São José, Casa Cuti, Beato Eustáquio, desça sobre vós a bênção de Deus Todo-Poderoso, o Pai, o Filho e o Espírito Santo. Amém. Amém.
3: Ide em paz e o Senhor vos acompanhe.
4: Graças a Deus.
5: Aqueles que puderem nos ajudar a levar as prendas lá para a quermesse, por favor, aqui na Sala São José, Nos ajude, são muitas prendas, vamos precisar de ajuda. Agradecemos.
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2: 21:16.
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1: Olá, boa noite.
2: Boa noite para você que nos acompanha em todo o país.
1: Sexta-feira, 29 de maio de 2026.
2: Vamos ao destaque do dia: avanço da economia.
1: Brasil registra crescimento de 1,1% nos primeiros três meses do ano.
2: Produto interno bruto foi impulsionado pela agricultura e consumo das famílias. Luana Karen.
3: Em valores correntes, ou seja, sem descontar a inflação, o PIB somou 3,3 trilhões de reais.
1: Recursos para a saúde, mais 225 milhões de reais serão investidos em equipamentos para cirurgias gerais e oftalmológicas. Graziela Mendonça.
4: São equipamentos para operações como vasectomia, laqueadura e catarata. A expectativa é reduzir o tempo de espera para as cirurgias no Sistema Único de Saúde.
2: Petrobras anuncia 72 bilhões de reais em Sergipe para fábrica de fertilizantes e exploração de óleo e gás em águas profundas.
1: Durante evento, o presidente Lula pede respeito à soberania brasileira, após Estados Unidos classificarem PCC e Comando Vermelho como grupos terroristas.
5: Não aceitamos ser tratado como moleque. Nós não sabemos ser tratado como se fosse uma republiqueta. Não brinque com a soberania desse país, não brinque com a nossa democracia, não duvidem das coisas que nós fazemos aqui nesse país.
2: Move Brasil, já está disponível financiamento para a compra de novos caminhões e ônibus mais seguros e sustentáveis.
1: Hoje, na apresentação da Voz do Brasil, Mariana Jungmann e Luciano Seixas.
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1: O consumo das famílias e a agricultura ajudaram no crescimento do país no primeiro trimestre deste ano.
2: O IBGE divulgou hoje que o PIB, Produto Interno Bruto, aumentou 1,1% no período, com resultado positivo em três setores: agropecuária, indústria e serviços.
1: Lembrando que o PIB é o resultado de tudo que é produzido no país.
3: Na chácara de 3 hectares em Tangará da Serra, no Mato Grosso, José Francisco de Souza planta de tudo. E de tudo a terra dá. Tomate, brócolis, cebola, repolho, cebolinha, alface, couve, milho. A produção é vendida nas feiras, mercados e enviada a escolas públicas da região. Em 2025, José conseguiu financiamento do Programa Nacional de Fortalecimento da Agricultura Familiar, o PRONAF, para a construção de 3 estufas na propriedade.
6: No ano de 2025, a gente conseguiu o financiamento do PRONAF. A gente precisava aumentar a produção e conseguimos financiamento para construir 3 estufas na propriedade, onde melhorou bastante e aumentamos bastante a nossa produção.
3: Puxado pelo campo e pelo consumo das famílias, o Produto Interno Bruto do país cresceu 1,1% no primeiro trimestre de 2026, comparado ao último trimestre de 2025. O PIB é considerado o termômetro oficial da economia. Ele mede o valor de tudo o que é produzido no país durante um determinado período de tempo. E esse tudo inclui desde o pãozinho da padaria, passando por carros e máquinas, até o corte de cabelo e a consulta no médico. São os bens e serviços. Para o economista e professor da ESPM, Jorge Ferreira dos Santos, o crescimento do PIB mostra a resiliência da economia brasileira.
7: Nós sabemos, do que está acontecendo no ambiente global. Você tem um ambiente de alta do petróleo, você tem uma pressão geopolítica muito grande. Apesar disso, a economia brasileira acabou performando um pouco melhor do que o esperado, puxado por esses dois grandes vetores, consumo das famílias e a produção do agro.
3: Os dados de crescimento do PIB no primeiro trimestre deste ano são ainda maiores quando comparados ao mesmo período do ano passado, uma alta de 1,8%. Em valores correntes, ou seja, sem descontar a inflação, o PIB somou 3,3 trilhões de reais. Reportagem Luana Karen.
2: Em suas redes sociais, o ministro da Fazenda, Dario Durigan, afirmou que o resultado de hoje sustenta a projeção de crescimento de 2,3% para o ano. E se confirmado, 2026 será o quarto ano consecutivo com crescimento do PIB superior a 2%.
1: Segundo o ministro, será o melhor ciclo da economia brasileira em 10 anos.
2: Hoje o presidente Lula cumpriu uma série de compromissos em Sergipe.
1: Na área da saúde foram anunciados mais de 200 milhões de reais para agilizar as cirurgias no país.
2: E entregues veículos que vão garantir atendimento a quem mora longe dos centros de atendimento.
4: Os investimentos anunciados para a saúde chegam a 225 milhões de reais. Com o recurso, serão adquiridos 150 combos de equipamentos para cirurgias gerais e oftalmológicas, permitindo a abertura de 100 novas salas cirúrgicas em todo o país. São equipamentos para operações como vasectomia, laqueadura e catarata. A expectativa é reduzir o tempo de espera para as cirurgias no Sistema Único de Saúde. Além desses equipamentos, o presidente Lula destacou outros esforços do governo para ampliar o atendimento especializado pelo país.
5: Temos 150 carretas andando por esse país para fazer todo tipo de exame que só rico fazia. Exame de qualquer tipo de câncer, câncer de próstata, câncer de colo, sabe? Ao mesmo tempo, companheiros, nós temos 800 ambulâncias com gabinete odontológico para tratar dos dentes da pessoa nesse país.
4: Os investimentos foram anunciados durante visita do presidente Lula a Sergipe nesta sexta-feira. Primeiro, ele conferiu as instalações do Hospital do Amor de Lagarto, referência no combate ao câncer, que atende 150 municípios da região. O hospital recebeu 137 milhões de reais do Ministério da Saúde na sua implantação. E para ampliar ainda mais o atendimento em Lagarto, foi autorizada a construção de uma nova policlínica no município, com 30 milhões de reais do novo PAC. O ministro da Saúde, Alexandre Padilha, destacou a importância da nova unidade.
8: É um equipamento que vai fazer o tratamento de mais de 30 médicos especialidades, que vai ter tomografia, que vai ter ressonância, que vai ter ultrassom, com a vantagem que não vai ficar dentro do hospital. Porque às vezes dentro do hospital, quando precisa fazer uma situação de urgência, a pessoa que estava esperando é desmarcado o exame na policlínica, fica preservado e vai fazer o exame na maior velocidade possível.
4: Já na visita ao Hospital do Câncer de Sergipe, em Aracaju, o presidente Lula anunciou a entrega de um novo tomógrafo, que vai agilizar o diagnóstico e tratamento de pacientes oncológicos do estado. Também foram entregues 406 veículos do programa Agora Tem Especialistas, Caminhos da Saúde, para transporte de pacientes que precisam de atendimento fora dos seus municípios. Além de Sergipe, os estados de Pernambuco, Paraíba, Alagoas, Paraná e São Paulo vão receber os micro-ônibus e vans da iniciativa do governo do Brasil. Serão 3.300 veículos. É um investimento de mais de 1 bilhão e 400 milhões de reais. O governo federal entregou ainda unidades odontológicas móveis para municípios de Sergipe e de outros 5 estados. Reportagem em Graziela Mendonça.
1: A Petrobras anunciou hoje mais de 72 bilhões de reais em investimentos no estado de Sergipe.
2: O valor será aplicado na retomada de fábrica de fertilizantes e também para exploração e produção de óleo e gás em águas profundas.
1: Hoje pela manhã, o presidente Lula visitou a fábrica, que terá capacidade para produzir 7% da demanda nacional.
9: Líder mundial na produção de alimentos, o Brasil ainda depende da importação de fertilizantes para garantir a produtividade no campo. Hoje, cerca de 80% dos insumos usados na agricultura vem do exterior. A ureia, principal fertilizante nitrogenado utilizado em culturas como milho, café, arroz e cana-de-açúcar, é um dos produtos mais importados pelo país. Para reduzir essa dependência, o governo do Brasil e a Petrobras anunciaram investimentos bilionários para ampliar as operações da fábrica de fertilizantes nitrogenados, a Fafem, em Laranjeiras, em Sergipe. Segundo a presidente da Petrobras, Magda Chambriá, com os investimentos, a fábrica vai ampliar a produção de ureia e atender 7% da demanda nacional de fertilizantes.
10: Essa Fafem daqui vai produzir 7% da demanda de fertilizantes nitrogenados do Brasil. Mas nós fizemos a mesma coisa na Bahia. Nós estamos completando a obra da UFN3, fábrica de fertilizantes, no Mato Grosso do Sul. Fizemos a mesma coisa no Paraná. Com esses empreendimentos, nós vamos ser capazes de entregar para o Brasil cerca de 35% da demanda de fertilizantes nitrogenados.
9: A unidade voltou a operar após um período de paralisação e já retomou a produção de amônia e ureia. A reativação da fábrica é considerada estratégica para fortalecer a indústria nacional e garantir mais segurança ao agronegócio brasileiro. Além da retomada da Fafem, os investimentos incluem o projeto Sergipe Águas Profundas, voltado à exploração de petróleo e gás no litoral sergipano. Com as novas plataformas, a Petrobras deve dobrar a produção de gás natural. Somados, os projetos da Petrobras terão investimentos de 72 bilhões e meio de reais e devem gerar cerca de 28 mil empregos diretos e indiretos no estado. É mais investimentos, maior produção nacional e menos dependência externa, defendeu o presidente Lula.
5: A Petrobras não é minha, o investimento aqui não é meu, é do nosso país. E vocês, petroleiros, acreditem na importância da Petrobras. Acreditem na maravilha da Petrobras.
9: As duas plataformas, que serão instaladas em Sergipe, terão capacidade para produzir diariamente até 240 mil barris de óleo e processar 22 milhões de metros cúbicos de gás natural. De Aracaju, Sergipe, Pablo Mundim.
2: Após os Estados Unidos anunciarem que vão classificar o PCC e o Comando Vermelho como grupos terroristas, o governo brasileiro emitiu nota afirmando que o país rejeita qualquer forma de interferência externa em seus assuntos internos.
1: E que o Brasil tem travado um combate permanente contra essas organizações criminosas.
2: Hoje, lá em Sergipe, o presidente Lula pediu respeito à soberania brasileira.
1: O vice-presidente Geraldo Alckmin também se manifestou, lembrando as ações já adotadas para enfrentar o crime organizado.
2: O governo do Brasil divulgou hoje uma nota reafirmando a soberania nacional e o combate permanente a organizações criminosas no país. A manifestação ocorreu depois da decisão dos Estados Unidos de classificar o PCC, primeiro comando da capital, e o Comando Vermelho como grupos terroristas. A nota diz ainda que enfrentar essas organizações criminosas com firmeza é e continuará sendo prioridade do Estado brasileiro. Para o governo do Brasil, o terror causado por essas organizações que buscam obter lucro através do crime, especialmente pelo tráfico de drogas e armas, não pode ser confundido com o tipo de ação por motivos ideológicos, políticos e religiosos do terrorismo internacional. Durante um evento em Sergipe, o presidente Lula cobrou respeito ao Brasil e afirmou que combater o crime organizado passa também pela aprovação da PEC da Segurança Pública.
5: Não aceitamos ser tratado como um moleque. Nós não sabemos ser tratado como se fosse uma republiqueta. Eu trato um país pequeno com o mesmo respeito que eu trato a China, com o mesmo respeito que eu trato a Rússia, com o mesmo respeito que eu trato os Estados Unidos. Não brinque com a soberania desse país, não brinque com a nossa democracia. Se quiserem combater o crime organizado, não precisa pedir ajuda para ninguém. Aprove a PEC da Segurança Pública que está no Senado. Aprove a PEC que no mês seguinte terá o Ministério da Segurança Pública desse país.
2: O vice-presidente da República e ministro do Desenvolvimento, Indústria, Comércio e Serviços, Geraldo Alckmin, também se manifestou sobre o assunto e afirmou que o Brasil combate o crime organizado de todas as formas.
11: O combate ao crime organizado, ele é feito por terra, mar e ar. O Congresso acabou de aprovar a lei antifacção, novos crimes foram listados, aumento das penas para o crime organizado e dificuldade da progressão penitenciária, da progressão de pena. Então, todo o empenho no combate ao crime organizado.
2: Uma reunião na Casa Civil nesta tarde com integrantes do Ministério da Fazenda e das Relações Exteriores discutiu os impactos dessa decisão norte-americana sobre o Brasil, principalmente nos campos jurídico, diplomático e financeiro. Em abril, durante sua viagem a Washington, o presidente Lula apresentou ao Departamento de Estado dos Estados Unidos uma proposta focada na inteligência e na cooperação internacional, que inclui ampliação dos controles sobre a lavagem de dinheiro praticada no exterior e sobre o tráfico de armas enviadas ao Brasil. Reportagem Graziele Bezerra. começa hoje, começou hoje o prazo para interessados em comprar caminhões, ônibus, micro-ônibus e implementos rodoviários pelo programa Move Brasil, para eles pedirem o financiamento.
1: O programa tem como objetivo estimular a substituição de veículos antigos por modelos mais modernos, eficientes e seguros.
2: E contribuir para a redução do consumo de combustíveis, emissão de poluentes, além de elevar a produtividade do transporte de cargas e a qualidade do transporte de passageiros.
1: Dezenas de instituições financeiras estão credenciadas pelo BNDES para fazer o financiamento com condições especiais, a depender do perfil do comprador.
12: O BNDES, Banco Nacional de Desenvolvimento Econômico e Social, abriu o protocolo para receber os pedidos de financiamento do BNDES Mais Mobilidade. A linha de crédito de até 21 bilhões de reais faz parte do Move Brasil, programa coordenado pelo Ministério do Desenvolvimento, Indústria, Comércio e Serviços, para apoiar a renovação da frota de caminhões e ônibus no país. Podem pedir o financiamento caminhoneiros autônomos, pessoas físicas associadas a cooperativas, empresários individuais e empresas do setor de transporte rodoviário ou urbano, de cargas e passageiros. As condições de financiamento variam de acordo com o perfil do interessado. Para o caminhoneiro autônomo, o prazo de pagamento pode chegar a 120 meses, com até 12 meses de carência. Para a empresa do setor de transporte rodoviário ou urbano, de cargas, o prazo pode ser de até 60 meses, com até 6 meses de carência. Para a empresa do setor de transporte rodoviário ou urbano, de passageiros, o prazo pode chegar a 120 meses, com até 6 meses de carência. Os juros ficam perto de 13% ao ano. Quem estiver interessado em dar entrada num pedido de financiamento para a compra de caminhões ou ônibus, deve procurar uma das instituições financeiras credenciadas pelo BNDES. Como explica o chefe de departamento da área de operações e canais digitais do banco, Rodrigo Alac.
13: Isso significa que dezenas de bancos, diferentes tipos, estão aptas a conceder crédito com essa linha do BNDES. Dessa forma, a sugestão que fica para quem estiver interessado, seja o frotista ou transportador autônomo cooperado, é que ele busque a instituição financeira que ele já tenha relacionamento. Isso vai agilizar na concessão de crédito, porque essa instituição já conhece o cadastro, já tem o perfil de crédito desse interessado e pode agilizar a concessão.
12: Segundo o superintendente da área de desenvolvimento produtivo e inovação do BNDES, João Pieroni, o apoio à compra de caminhões e ônibus vai trazer vários benefícios para a economia do país.
14: A nova versão do Move Brasil é fundamental para a renovação de caminhões e ônibus no país, rumo a novos veículos cada vez mais sustentáveis e eficientes. Isso gera, ao mesmo tempo, uma grande demanda para a indústria, que passa a investir cada vez mais em ampliação de capacidade produtiva, no desenvolvimento de novos produtos, agregando cada vez mais valor no país. Isso gera renda, emprego de qualidade e fortalece a indústria brasileira.
12: As instituições financeiras que receberem os pedidos de crédito têm até o dia 28 de agosto para dar entrada no sistema do BNDES. Reportagem André de Barros Lima.
2: Mais de 110 mil atendimentos médicos e odontológicos foram realizados em comunidades ribeirinhas e isoladas da Amazônia Ocidental.
1: É a Operação Acre, realizada pela Marinha no Vale do Juruá durante 4 meses, alcançando moradores do Acre e do Amazonas.
15: Ao todo, 8.810 pessoas receberam atendimento durante a operação, que percorreu regiões de difícil acesso, onde muitas vezes o transporte fluvial é a única forma de ligação com centros urbanos e serviços públicos essenciais. Além das consultas médicas, odontológicas e exames laboratoriais, a missão distribuiu 453 mil medicamentos para garantir continuidade de tratamentos em comunidades afastadas. Também foram aplicadas vacinas e realizados atendimentos preventivos voltados à saúde da população local. Comandante do navio, capitão de corveta Marcelo Camerino da Silva de Souza, traz mais detalhes.
16: Essa comissão mostrou mais uma vez que a presença da Marinha na Amazônia vai muito além da navegação. Em muitos lugares, o navio representa o único acesso à saúde, ao atendimento médico e à esperança para milhares de famílias ribeirinhas. Cada atendimento, cada medicamento entregue, cada mamografia realizada carregam dignidade, cuidado e presença do Estado, onde muitas vezes ninguém mais consegue chegar.
15: Um dos destaques da operação foi a realização realização de 1.022 mamografias em parceria com a ONG Américas Amigas. A iniciativa buscou ampliar o acesso ao diagnóstico precoce do câncer de mama para mulheres que vivem em áreas remotas da Amazônia, onde exames especializados nem sempre estão disponíveis. O comandante do navio também falou sobre a importância da missão ser realizada todos os anos.
16: Manter essa missão todos os anos é fundamental porque o povo amazônico precisa saber que não está esquecido. E para nós, militares, fica a certeza de que poucas missões têm um impacto humano tão grande quanto essa Operação Acre.
15: A Operação Acre integra as ações permanentes de assistência hospitalar da Marinha na região amazônica e tem como objetivo ampliar o acesso à saúde básica e especializada para populações ribeirinhas e indígenas em localidades isoladas do país. Reportagem Gabriel Pinheiro.
2: O INSS publicou hoje portaria que regulamenta a pensão que será paga às crianças e adolescentes, filhos de mulheres vítimas de feminicídio.
17: O direito à pensão é previsto por lei e a regulamentação vai permitir o início do pagamento de um salário mínimo por mês.
2: Tem direito à pensão os menores de 18 anos, cuja renda familiar por pessoa, ou seja, o valor da renda dividido entre os membros da família, seja igual ou inferior a um quarto do salário mínimo.
17: Além dos filhos biológicos, poderão receber o benefício enteados e menores de idade que estiverem sob guarda da vítima. Eles devem comprovar que eram dependentes econômicos dela.
2: Para a presidente do INSS, Ana Cristina Silveira, a pensão especial é uma forma de garantir os direitos dessas crianças e jovens até o início da vida adulta.
18: Quando a mulher é vítima desse crime, filhos ficam órfãos, famílias inteiras são destruídas e precisam reconstruir suas vidas depois da violência. Nenhuma política pública é capaz de reparar essa perda, mas o Estado tem o dever de proteger quem ficou e garantir condições mínimas de cuidado, dignidade e amparo.
17: Para solicitar a pensão, é necessário que o representante legal do menor apresente os documentos como RG e CPF, a inscrição no CAD único, além de um documento que comprove o crime de feminicídio, como inquérito policial ou denúncia do Ministério Público.
2: As famílias podem tirar dúvidas e receber apoio no processo nas unidades do INSS ou nos centros de referência de assistência social.
17: O Brasil registrou a menor taxa de desemprego para o trimestre encerrado em abril deste 2012.
2: Com o mercado de trabalho aquecido, o governo do Brasil oferece mais oportunidades de capacitação para os trabalhadores.
17: E anunciou esse mês investimentos para ampliar a oferta de cursos de qualificação profissional em todo o país.
2: Ao todo, vão participar da iniciativa 31 entidades conveniadas ao SINE, o Sistema Nacional de Emprego.
19: Serão 30 milhões de reais do Fundo de Amparo ao Trabalhador para fortalecer a oferta de cursos de qualificação profissional em 14 estados e 17 municípios. Os recursos serão destinados a entidades conveniadas ao Sistema Nacional de Emprego, o SINE. O valor será dividido em duas modalidades. 15 milhões de reais serão repassados segundo os critérios do índice sociodemográfico. Esse índice leva em conta a realidade de cada estado ou município, observando os locais que mais precisam, com população maior e mais necessitada. Os outros 15 milhões serão distribuídos segundo o Índice de Gestão Descentralizada, que observa se o ente federativo já executa ações de qualificação profissional. Bahia, Sergipe e Rio Grande do Sul estão entre os estados que vão receber mais recursos. O ministro do Trabalho e Emprego, Luiz Marinho, destacou que a ideia é apoiar locais com maior necessidade, mas também incentivar os que demonstraram capacidade de execução e entrega de cursos.
20: Nós temos muitas empresas com muitas vagas em aberto e precisa preencher muitas vezes adequando a qualificação, especialmente ao trabalhador e a trabalhadora que às vezes uma dica de aperfeiçoamento, de agregar mais conhecimento, possa fazer a grande diferença na empregabilidade deles.
19: Segundo o Ministério do Trabalho e Emprego, o objetivo do repasse das verbas é que cada local amplie a oferta de cursos, segundo as necessidades específicas do mercado de trabalho. E com isso, mais pessoas sejam empregadas. Reportagem Márcia Fernandes.
17: O governo do Brasil lançou uma campanha nacional para incentivar a separação e a destinação adequada de resíduos sólidos.
2: Com a mensagem "O resíduo que você separa vira renda na mão de quem recebe", a campanha destaca a importância da separação do lixo dentro de casa e reforça o papel dos catadores na cadeia de reciclagem.
17: A ideia é reduzir impactos ambientais, diminuir o volume de resíduos enviados aos aterros sanitários e ampliar a geração de renda para trabalhadores do setor.
2: Foram as notícias do governo do Brasil.
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17: Fique agora com as notícias do Poder Judiciário e do Congresso Nacional. Boa noite, bom final de semana.
2: A gente volta segunda-feira. Boa noite.
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22: Plenário do STF deve retomar a análise da chamada uberização no mês de junho.
23: Tribunal de Justiça do Amazonas cediu o encontro regional da magistratura região norte.
22: STJ aplica perspectiva de gênero para julgamento sobre ingresso de droga em presídio e mantém falta grave de preso.
23: Boa noite, eu sou Marcela Luiza.
22: E eu sou Walter Lima.
23: O presidente do Supremo Tribunal Federal, ministro Edson Fachin, marcou para junho a retomada do julgamento que vai definir regras para trabalho em aplicativo.
22: Os processos tratam da existência ou não de vínculo trabalhista entre motoristas e as plataformas digitais. Marcelo Della Libera.
24: A expectativa é que a corte busque um equilíbrio entre os direitos previstos na Constituição e os novos modelos de prestação de serviços. O presidente do Supremo, ministro Edson Fachin, afirmou que a corte está pronta para analisar a questão.
25: Nós fizemos audiências públicas, instruímos o processo, ouvimos os mais diversos setores interessados, tivemos também uma interlocução, um diálogo republicano importante com o parlamento e mais uma vez com entidades públicas e privadas, e chegou o momento agora de apresentar uma resposta para essas questões cruciais.
24: A decisão do STF poderá orientar milhares de ações judiciais em andamento no país sobre o tema.
23: A Justiça do Amazonas é o primeiro tribunal a sediar o encontro regional da magistratura região norte.
22: O evento ocorreu nesta sexta-feira e faz parte de uma iniciativa inédita do CNJ para fortalecer o diálogo entre os tribunais brasileiros. Vitória Vitor.
26: A abertura do encontro foi conduzida pelo presidente do Supremo Tribunal Federal e do Conselho Nacional de Justiça, ministro Edson Fachin, com foco na integração entre os tribunais da região e na discussão de políticas públicas para o fortalecimento do sistema de justiça. O encontro trouxe para o centro de debate temas ligados à tecnologia, inovação e às especificidades da Amazônia.
23: Mantida falta grave a preso que pediu a companheira para levar drogas ao presídio.
22: Nesse caso, o STJ aplicou a perspectiva de gênero para responsabilizar, não apenas a mulher. Fátima Uchoa.
27: A companheira do preso foi flagrada com maconha durante revista para ingresso no presídio. Ele declarou ser usuário e tê-la pressionado para levar a droga. Até então, o entendimento predominante no STJ afastava a responsabilização do apenado por falta de provas ou por considerar o ato apenas preparatório. Agora, a sexta turma do STJ manteve a falta grave contra o apenado por considerar que a conduta dele pode configurar participação no tráfico. Segundo o relator na sexta turma, ministro Rogério Schietti Cruz, punir só a mulher e não quem a induziu ou se beneficiaria da conduta reproduz seletividade punitiva e desigualdade de gênero.
23: Terminou hoje a 10ª edição da Semana da Conciliação Trabalhista.
22: Os trabalhadores puderam, de forma mais rápida, encerrar processos na justiça. Larissa Batista.
28: Os dados parciais da 10ª Semana da Conciliação Trabalhista mostram uma arrecadação de mais de 1,5 bilhão de reais. Foram realizadas mais de 82.600 audiências e cerca de 408 mil pessoas foram atendidas. Já o número de processos conciliados passou de 24 mil. A ação foi encerrada nesta sexta-feira de forma simbólica, no Tribunal Regional do Trabalho da 6ª Região, em Pernambuco.
23: Em ano eleitoral, ter acesso rápido à legislação é essencial para quem trabalha com as eleições.
22: Pensando nisso, o TSE lançou a versão digital 2026 do Código Eleitoral anotado. Estevam Furtado.
3: O material reúne leis eleitorais atualizadas, notas explicativas e decisões da Justiça Eleitoral. Está disponível gratuitamente no catálogo de publicações e na biblioteca digital do TSE. A versão em PDF traz recursos como busca rápida, sumário clicável e navegação interativa, facilitando a consulta de temas como pesquisa eleitoral, prestação de contas e inteligência artificial.
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23: Uma boa noite.
22: Bom fim de semana e até segunda-feira.
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1: Eu sou Paula Groba.
2: E eu sou Ricardo Nakaoka.
1: E estes são os destaques de hoje do Jornal do Senado, que começa agora.
2: Senadores da oposição apresentam proposta de jornada flexível em resposta à PEC sobre escala 6x1.
1: Avança projeto que amplia a validade de laudos para pessoas com deficiência.
2: Senado volta a analisar seguro rural com juros menores e mais acesso a crédito.
1: Boa noite.
2: Boa noite.
1: A proposta que reduz a jornada semanal de trabalho de 44 para 40 horas. Boa noite.
2: Boa noite.
1: A proposta que reduz a jornada semanal de trabalho.

0: A hora trabalhada será proporcional ao salário mínimo nacional ou ao piso da categoria, calculado com base na jornada máxima de 44 horas. Primeiro signatário da proposta, o senador Rogério Marinho, do PL do Rio Grande do Norte, acredita que esse modelo de jornada flexível, além de não prejudicar os empresários e evitar riscos de demissão, dá ao trabalhador a liberdade de decidir como melhor utilizar o seu tempo.
1: É assim que acontece, por exemplo, nos Estados Unidos. E veja, preservando todos os direitos do trabalhador que estão contidos no artigo 7º da Constituição na sua proporcionalidade.
0: Para o senador Rogério Carvalho, do PT de Sergipe, a proposta da oposição, ao permitir uma jornada flexível, vai reduzir a renda do trabalhador.
2: 70% da população aprova a redução da jornada. E o que eles estão propondo é uma afronta a essa vontade, ou seja, é uma parte do parlamento de costas para a vontade popular.
0: A PEC que permite a flexibilização da jornada de trabalho está na Comissão de Constituição e Justiça.
3: Muitos alunos com altas habilidades acabam enfrentando desinteresse, isolamento e até abandono escolar por falta de acompanhamento adequado. Para mudar essa realidade, o Senado aprovou um projeto que cria uma política nacional voltada a estudantes com superdotação.
4: A proposta prevê identificação precoce, atendimento especializado e maior flexibilidade no ensino para garantir que esses talentos sejam desenvolvidos dentro das escolas. O texto segue agora para a sanção presidencial. Repórter Douglas Castilho.
5: O texto garante que a identificação da condição de neurodesenvolvimento seja feita de forma pedagógica através de um estudo de caso escolar. A relatora senadora professora Dorinha Seabra, do União do Tocantins, destacou que a falta de preparo das escolas tem levado à exclusão de jovens e defendeu a estruturação do sistema público para o devido acolhimento.
6: Essa é uma forma de garantir e respeitar as diferenças para que elas não se tornem barreiras para que essas crianças e jovens permaneçam nas nossas escolas.
5: A senadora Mara Gabrilli, do PSD de São Paulo, ressaltou que um dos objetivos da medida é identificar a dupla excepcionalidade, que é a coexistência entre altas habilidades e alguma outra condição associada, como uma deficiência ou transtorno.
7: Precisamos de uma política pública que enxergue esses estudantes de forma integral e evite que tantos talentos continuem invisíveis dentro das escolas.
5: O projeto permite que despesas de capital para a implementação das medidas da Política Nacional para Estudantes com Altas Habilidades ou Superdotação poderão ser contempladas com recursos públicos do PAC. O texto vai à sanção presidencial.
3: E atualmente, pessoas com deficiência precisam renovar periodicamente laudos e avaliações para ter acesso a benefícios e políticas públicas, mas essa exigência pode mudar.
4: Avançou no Senado um projeto que amplia o prazo de validade dessas avaliações e reduz a necessidade de reavaliações frequentes. Repórter Márcio Maturana.
8: Indeterminado nos casos de deficiência permanente ou irreversível. 5 anos nos casos de deficiência reversível ou progressiva. Esses prazos de validade para avaliação biopsicossocial de deficiência estão no projeto aprovado pela Comissão de Direitos Humanos, que agora segue para a votação final na Comissão de Assuntos Sociais. O relator da proposta, senador Flávio Arnes, do PSB do Paraná, criticou a frequência atual de avaliações.
9: Realmente, esse acesso a uma regularidade de avaliações, isso causa um transtorno gigantesco para as pessoas e para as famílias. Temos que ser menos burocráticos.
8: O autor do projeto, senador Alan Rick, do Republicanos do Acre, também destacou a atenção às famílias.
10: Imagine só o transtorno para a família, o custo disso, inclusive emocional para a família.
8: O projeto determina também que o prazo de validade da carteira de identificação da pessoa com transtorno do espectro autista, que hoje é de 5 anos, passe a ser de 10 anos para crianças e adolescentes sem necessidade de avaliação e indeterminado para quem tem mais de 18 anos.
3: Uma proposta que altera as regras do seguro rural vai voltar à análise dos senadores. O projeto foi modificado pela Câmara dos Deputados durante a votação e por isso retorna ao Senado.
4: O texto prevê taxas de juros menores e prioridade em operações de crédito. Repórter Pedro Pincer.
11: A proposta da senadora Tereza Cristina, do Progressistas de Mato Grosso do Sul, prevê taxas de juros menores e prioridade em operações de crédito rural amparadas pelo seguro rural. O projeto foi aprovado pela Câmara dos Deputados com mudanças. Entre elas, o detalhamento das cláusulas que permitem o

0: uso do seguro rural como garantia em empréstimos rurais. Para o relator, senador Jaime Campos, do União de Mato Grosso, o seguro rural é fundamental para que os produtores do país possam enfrentar os prejuízos cada vez mais frequentes provocados pelas mudanças climáticas no campo.
1: Já teve gente que já replantou pela terceira vez soja aqui no Mato Grosso, lá que eu vi, que plantou apostando na chuva, a chuva veio, botou cara, veio aquele solo 45 graus, foi embora. Foi lá, deu outra replantada. Também não aconteceu. Já tá na terceira.
0: O projeto trata também do fundo destinado à cobertura suplementar dos riscos do seguro rural, conhecido como Fundo Catástrofe. Previsto desde 2010, o mecanismo não chegou a ser implementado por falta de regulamentação e de aportes contínuos de recursos.
2: E o Brasil passa a ter a primeira Universidade Federal Indígena. A nova instituição, criada por lei sancionada pela Presidência da República, tem a missão de ampliar o acesso dos povos originários ao ensino superior e de unir a produção científica aos saberes tradicionais.
3: De acordo com a lei, a universidade poderá estabelecer processos seletivos próprios, que deverão ter percentual mínimo de seleção de candidatos indígenas. A reportagem é de Lana Dias.
4: A primeira Universidade Federal Indígena do Brasil terá sede em Brasília e deve valorizar, preservar e difundir os saberes dos povos indígenas brasileiros e latino-americanos, além de promover a sustentabilidade socioambiental dos territórios. O relator da proposta, senador Eduardo Braga, do MDB do Amazonas, reforçou que a universidade contribui para o protagonismo das comunidades.
5: A criação da UNID constituirá mais um importante passo no papel de protagonismo que os povos indígenas têm exercido na formulação de políticas públicas voltada para suas realidades.
4: A universidade poderá estabelecer processos seletivos próprios, que deverão ter percentual mínimo de seleção de candidatos indígenas. Os cargos de reitor e vice-reitor deverão ser ocupados obrigatoriamente por docentes indígenas. Os primeiros serão nomeados pelo ministro da Educação, até que a UNIND tenha estatuto para organização própria. De início, a instituição atenderá 2.800 estudantes em 10 cursos de graduação.
3: Com edição de Paula Groba e trabalhos técnicos de João Lira, o Jornal do Senado fica por aqui. Acompanhe agora as notícias do Tribunal de Contas da União e da Câmara dos Deputados. Boa noite.
2: Boa noite e um bom fim de semana.
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7: O Tribunal de Contas da União fiscalizou os programas de transferência de renda no país, como o Auxílio Gás, o Bolsa Família e o Benefício de Prestação Continuada. Juntas, essas três ações movimentaram mais de 270 bilhões de reais em 2024. O trabalho identificou sobreposição de benefícios, falhas na gestão e dificuldades para atender famílias em situação de vulnerabilidade. Para o ministro relator do processo no TCU, Jorge Oliveira, o principal problema é a falta de coordenação entre União, estados e municípios.
8: Os programas das três esferas de governo operam muitas vezes sem integração de dados, sem mecanismos efetivos de coordenação e sem uma visão consolidada da Política Nacional de Transferência de Renda.
7: O tribunal determinou que o governo federal adote medidas para melhorar a integração entre programas e tornar a gestão mais eficiente. Saiba mais em tcu.gov.br.
6: 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Jornal Câmara dos Deputados.
9: Deputados alteram regras de internação do adolescente usuário de drogas.
10: Câmara aprova mudanças no seguro rural para cobrir prejuízos no campo.
9: Plenário repercute a aprovação da proposta que reduz a jornada de trabalho.
11: Boa noite. José Ayrton Félix Cirilo, do PT do Ceará, acredita que a redução da jornada semanal de trabalho pode beneficiar especialmente as mulheres, por causa da sobrecarga de tarefas profissionais e domésticas. Ele acrescenta que a medida representa uma conquista na valorização dos direitos trabalhistas.
9: Denise Pessoa, do PT do Rio Grande do Sul, observa que avanços tecnológicos que aumentam a produtividade permitem jornadas de trabalho menores sem prejuízo econômico. Ela cita experiências internacionais e afirma que a redução da carga horária amplia o bem-estar, o equilíbrio social e a eficiência no trabalho.
11: ao destacar que o fim da escala 6x1 busca corrigir desigualdades históricas nas relações de trabalho, Gervásio Maia, do PCdoB da Paraíba, defende ainda mais políticas do governo federal voltadas à valorização do trabalhador. O deputado registra também a mobilização popular em torno do tema.
9: Reginaldo Lopes, do PT de Minas Gerais, cita estudos que relacionam o aumento da produtividade com a redução da carga horária de trabalho. O parlamentar alerta para o crescimento das doenças psicológicas por causa das escalas exaustivas.
11: Carlos Aratini, do PT de São Paulo, acusa a oposição de tentar barrar o fim da jornada 6x1 ao propor emendas consideradas radicais de última hora. O congressista lembra que o Partido Liberal tentou fixar um prazo de 10 anos para a transição da proposta.
9: Alfredinho, do PT de São Paulo, critica a bancada do PL por tentar confundir a população ao propor a jornada 4x3. De acordo com o deputado, o partido sempre se posicionou contra os direitos dos trabalhadores e a redução da escala de trabalho.
11: Rogério Correia, do PT de Minas Gerais, reforça que o Partido Liberal apresentou emendas à redução da jornada de trabalho que previam 10 anos de transição e o aumento da carga horária. Segundo o deputado, historicamente o PL favorece empresários com recursos públicos.
9: Érica Cocai, do PT do Distrito Federal, celebra os índices atuais de empregos e critica o que chamou de cinismo da oposição em relação à jornada de trabalho. Ela lembra que o PL assinou emendas que previam prazo de 10 anos para implementar a nova carga horária e para atrasar o processo de mudanças.
11: Para Tarcísio Mota, do PSOL do Rio de Janeiro, a oposição tentou manipular a opinião pública, mas a pressão popular forçou uma mudança no discurso conservador diante da necessária redução da jornada de trabalho. Ele reitera que o progresso social depende de leis que protejam o trabalhador contra a exploração.
9: Por outro lado, Kim Kataguiri, do Missão de São Paulo, critica o fim da escala 6x1 e afirma que mudanças constitucionais por si só não garantem alterações práticas nas condições de trabalho. De acordo com o parlamentar, a medida pode gerar efeitos diferentes dos esperados no mercado de trabalho.
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6: Agricultura.
11: A Câmara aprovou mudanças no seguro rural com uso de recursos do orçamento para cobrir prejuízos do produtor. O repórter Antônio Vital acompanhou a votação.
13: A Câmara dos Deputados aprovou o projeto que altera a legislação sobre seguro rural, que protege os produtores contra perdas provocadas por fenômenos climáticos, pragas e quedas do preço. Entre outras medidas, a proposta torna obrigatória a previsão de recursos do orçamento e a participação do governo federal no fundo que vai cobrir os pagamentos. Além disso, torna esse orçamento imune a corte de verbas. A proposta também define que o seguro rural é isento do pagamento de tributos federais, diretos ou indiretos. A obrigação foi criticada pelo deputado Kim Kataguiri, do Missão de São Paulo.
14: A gente já tem um orçamento que é 92% de despesas obrigatórias e cria-se aqui mais uma despesa obrigatória, e aí a gente vai carimbar ainda mais despesas, por mais que haja feito acordo com o governo para que haja o limite, ainda assim nós estamos positivando, nós estamos colocando na lei que nós teremos uma despesa de caráter continuado obrigatório.
13: O projeto estabelece que o contrato de seguro rural passa a ser uma das garantias das operações de crédito, ou seja, condiciona benefícios do crédito rural, como juros menores e prazos maiores, à contratação de seguro rural pelo produtor. A proposta dá prazo máximo de 30 dias para que o produtor receba o prêmio pelos prejuízos sofridos. Para isso, os produtores terão que fornecer dados precisos sobre o tamanho da área e a data da colheita, para que a seguradora calcule o valor do prêmio. O projeto, que já tinha sido aprovado pelo Senado, recebeu parecer favorável do relator, deputado Pedro Lupion, do Republicanos do Paraná, coordenador da Frente Parlamentar da Agropecuária. De acordo com o relator, as mudanças são necessárias para aumentar o uso do seguro rural no país, que hoje cobre menos de 3% da área total da lavoura. Segundo ele, o projeto dá mais previsibilidade e segurança jurídica para o produtor rural. No plenário, o relator foi o deputado Arnaldo Jardim, do Cidadania de São Paulo.
15: Nós temos hoje uma baixa cobertura de seguro rural. Daquilo que é a área plantada no nosso Brasil, nesse instante a cobertura de seguro é apenas de 7,8%. Portanto, a tentativa aqui é fazer com que isso se amplie, dando mais segurança, dando mais estabilidade a todos que produzem e que possam cumprir a sua missão, assim com maior segurança jurídica.
13: O texto altera ainda a gestão do fundo, criado em 2010, que serve como garantia para os riscos do seguro rural. O fundo passa a contar com a participação, com direito a voto, das seguradoras, empresas da cadeia produtiva do agronegócio e cooperativas de produção agropecuária, na proporção do número de cotas adquiridas. O texto aprovado também retira da lei que trata do fundo o limite atual de 4 bilhões de reais relativo à participação do governo federal como cotista. O projeto que altera a legislação sobre seguro rural voltou para análise do Senado. Rádio Câmara de Brasília, Antônio Vital.
6: Meio Ambiente.
9: Os parlamentares aprovaram novas punições internacionais para o vazamento de óleo no mar. O repórter José Carlos Oliveira tem mais detalhes.
16: A Câmara dos Deputados aprovou a nova redação da Convenção Internacional sobre Responsabilidade Civil por Danos Causados por Poluição por Óleo. O Tratado da Organização Marítima Internacional existe desde 1969 em resposta ao vazamento de 120 mil toneladas de petróleo no litoral de França e Inglaterra 2 anos antes. Também criou o Fundo Internacional de Compensação por Danos Decorrentes da Poluição por Petróleo. O texto foi atualizado em 1992 e no ano 2000, com algumas alterações que vêm sendo gradativamente aprovadas pelos países membros da Organização das Nações Unidas, como explica o relator deputado Nilton Tato, do PT de São Paulo.
17: Tem uma nova convenção internacional que já tem mais de 140 países signatários, e esse projeto de lei é para que o Brasil faça parte dessa nova convenção, que traz maiores responsabilidades para pessoas jurídicas e pessoas físicas que porventura sejam responsáveis de forma acidental ou de forma proposital pelo derramamento de óleo e de petróleo nos mares, aumentando inclusive a faixa de proteção do mar daquilo que está sob responsabilidade do Brasil.
16: Para mostrar a importância da medida, Nilton Tato citou o vazamento de mais de 5 mil toneladas de petróleo cru no litoral do Nordeste e do Sudeste do Brasil em 2019. Trata-se do maior desastre e crime ambiental já registrado no litoral do Brasil, ainda não inteiramente desvendado e com sérios impactos socioambientais e econômicos.
17: Quando tem esse tipo de derramamento, você tem impacto, seja para a biodiversidade, para a fauna dos mares, mas também tem consequências do ponto de vista social e econômica. Lembram quanto que prejudicou o turismo em boa faixa do Nordeste, aquelas manchas? Então é um pouco isso, é de como é que a gente cria, então atualiza a legislação brasileira de acordo com normas internacionais para a gente evitar que tenha essas consequências.
16: Entre as novidades da Convenção Internacional está o aumento dos limites de indenização a ser paga pelos proprietários de navios petroleiros nos casos de acidente com poluição por derramamento de óleo. Outra mudança amplia a área considerada para a responsabilização civil dos poluidores. Antes, o limite era o de mar territorial, até 22 quilômetros da costa dos países. Agora, esse limite vai até a zona econômica exclusiva, situada até 370 quilômetros da costa. Da Rádio Câmara de Brasília, José Carlos Oliveira.
6: Transportes.
11: Os deputados aprovaram um projeto que estabelece regras de segurança para motoristas profissionais. O texto foi aprovado pelas comissões da Câmara e agora será analisado pelo Senado. A repórter é Maria Neves.
18: A Comissão de Constituição e Justiça da Câmara aprovou o projeto do deputado Reginaldo Lopes, do PT de Minas Gerais, que estabelece quais devem ser os padrões de segurança e saúde de motoristas profissionais. Pelo texto, esses trabalhadores deverão seguir exclusivamente as especificações dos fabricantes dos veículos, em conformidade com a homologação da autoridade competente. De acordo com Reginaldo Lopes, a falta de clareza nas regras sobre padrões de segurança causam dificuldades para os motoristas profissionais que, diante de diferentes interpretações, não conseguem saber qual conduta devem seguir. O relator na Comissão de Constituição e Justiça, deputado Alex Manente, do Cidadania de São Paulo, concorda com o autor. Para Manente, a atual falta de clareza nas regras gera insegurança jurídica.
19: As faltas de clareza nas regras de padrões de segurança causam dificuldade para os motoristas profissionais que, diante de diversas interpretações que surgem no tema, não conseguem saber qual a conduta e regra que devem cumprir, o que muitas das vezes acabam por prejudicar os profissionais, como também as melhores práticas para a segurança quanto para a atividade. Para garantir tanto a segurança para a atividade como também para a saúde dos motoristas, esse projeto de lei busca deixar claras regras para a atividade.
18: O relator na Comissão de Viação e Transportes, deputado Ricardo Aires, do Republicanos do Tocantins, também argumenta que a proposta contribui para a simplificação do ordenamento jurídico ao reduzir interpretações contraditórias e facilitar a atuação das autoridades. Ricardo Aires sustenta ainda que as especificações dos fabricantes são parâmetros fundamentais em padrões rigorosos de engenharia e segurança desenvolvidos e testados para garantir o desempenho adequado dos veículos e a proteção dos ocupantes. Da Rádio Câmara de Brasília, Maria Neves.
6: Justiça.
9: O plenário da Câmara aprovou regras para a internação de adolescentes, usuários ou dependentes de drogas. Vamos saber os detalhes com o repórter Antônio Vital.
13: A Câmara dos Deputados aprovou o projeto que permite a internação de adolescentes usuários de drogas em comunidades terapêuticas, instituições que acolhem dependentes químicos e muitas vezes são ligadas a igrejas. O projeto original, apresentado pelo deputado pastor Sargento Isidório, do Avante da Bahia, garantia aos pais ou responsáveis o direito de internar à força adolescentes com menos de 18 anos nesse tipo de estabelecimento. Segundo o autor da proposta, a internação é uma maneira de tirar os adolescentes do crime. Ele deu como exemplo a comunidade terapêutica que fundou no município de Candeias, na Bahia. Depois de muita discussão e críticas do PT e do PSOL no plenário, o texto final apresentado pelo relator, deputado doutor Fernando Máximo, do PL de Rondônia, autoriza a internação voluntária, a pedido dos pais ou, na falta deles, a pedido de autoridade administrativa, desde que haja laudo médico que aponte a necessidade de internação para preservar a integridade física do adolescente. Nesses casos, a internação e a alta do adolescente devem ser comunicadas imediatamente ao Conselho Tutelar e ao Ministério Público. Hoje, o Conselho Nacional dos Direitos da Criança e do Adolescente, o CONANDA, proíbe a internação de crianças e adolescentes em comunidades terapêuticas. Resolução do CONANDA determina que esse atendimento deve ser feito pela Rede de Atenção Psicossocial do Sistema Único de Saúde, o SUS, preferencialmente nos Centros de Atenção Psicossocial Infanto-Juvenil, CAPS-I, ou nos Centros de Atenção Psicossocial Álcool e Drogas, CAPS-AD. Deputados do PSOL e do PT criticaram a possibilidade de internação em comunidades terapêuticas. Para a deputada Érica Cocai, do PT do Distrito Federal, não há comprovação de que esse tratamento seja eficaz.
20: Nós já fizemos várias inspeções em várias comunidades terapêuticas. Algumas não tinham atenção da saúde ali dentro. Apenas havia um processo de catequização. Catequização substituindo a necessidade de termos um atendimento multidisciplinar. Nós temos inúmeros relatórios que indicam que as comunidades terapêuticas, em grande medida, provocam uma série de violações de direitos.
13: O relator, deputado doutor Fernando Máximo, explicou o acordo que permitiu a aprovação da proposta.
21: Nós fizemos algumas alterações para que haja um consenso com o governo, com a esquerda, e eles pediram para a gente tirar, por exemplo, internação compulsória. Essa internação agora vai ser voluntária, o jovem adolescente querendo, ou quando os pais quiserem que ele seja internado, ou por determinação judicial, ou por algum laudo médico mostrando que aquela criança precisa ficar internada.
13: O projeto aprovado obriga que o adolescente acolhido nessas instituições frequente aulas de educação básica. A exceção é para casos de adolescentes ameaçados por facções criminosas. Também obriga que essas instituições possuam equipe técnica multiprofissional nas áreas de saúde e assistência social, além de estrutura com aspecto residencial, áreas de lazer, esportes, espaços culturais e salas de aula. O projeto que permite a internação de adolescentes, usuários ou dependentes de drogas em comunidades terapêuticas seguiu para análise do Senado. Da Rádio Câmara de Brasília, com informações de Daniela Lessa, Antônio Vital.
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6: Presidência.
11: Inteligência artificial e mudanças nas regras para microempreendedores individuais, temas em análise na Câmara, foram destacados pelo presidente da Casa, deputado Hugo Mota. A reportagem é de Luiz Gustavo Xavier.
1: O presidente da Câmara, Hugo Mota, afirmou que vai trabalhar para que a comissão especial que debate a regulamentação da inteligência artificial no país vote o texto até o dia 9 de junho e para que a proposta vá ao plenário até o final do mês de junho. Mota deu declaração no evento Brasil Tech Summit, que debateu os avanços e os desafios da economia digital. O presidente defendeu um marco regulatório que possa aliar liberdade econômica, política e de expressão com a responsabilidade de quem atua nesse meio. Segundo ele, não há mais espaço para distorcer a regulamentação digital e chamar essa responsabilização de censura.
22: Porque se fazia muito uma dicotomia que liberdade e responsabilidade não poderiam andar juntas. E hoje eu penso que todos se conscientizam que é possível sim aliar a liberdade econômica, não é? Aliar a liberdade política, a liberdade de opinião a um tipo também de responsabilização sobre quem está atuando nesse meio. É esse o papel que nós parlamentares temos que cumprir, andando numa linha muito tênue de não desequilibrar para nenhum dos lados.
1: Outra pauta que está em discussão na Câmara é o que aumenta o faturamento das MEIs. O presidente afirmou que é preciso analisar o impacto fiscal de eventuais mudanças no faturamento dos microempreendedores individuais. Segundo ele, o texto já aprovado pelo Senado está em análise pela comissão especial criada para debater o tema. Os senadores aprovaram o limite de R$130 mil anuais e a contratação de até 2 funcionários. Atualmente, para ser enquadrado como MEI, o faturamento da empresa deve ser de até R$81 mil e é permitida a contratação de apenas 1 funcionário. Para Mota, antes de votar, é preciso avaliar se as contas públicas toleram tal mudança.
22: Nós vamos entender primeiro a questão do impacto fiscal, por isso o diálogo com o governo, para que a gente possa fazer uma proposta que as contas públicas suportem. Eu digo sempre que papel em branco suporta que você escreva tudo. Nós temos que fazer o diálogo e a construção política para que aquilo que seja aprovado seja na prática efetivado e venha a se tornar, de fato, uma melhora para todas essas empresas, milhões de empresas no Brasil.
1: Em relação ao projeto de lei encaminhado pelo Executivo com urgência constitucional, que trata do detalhamento da redução da jornada de trabalho, Mota afirmou que ainda não há um cronograma para votar o texto. Ele afirmou que vai aguardar a aprovação pelo Senado da PEC 6x1. O parlamentar disse ainda que acredita que os senadores darão celeridade à proposta. Da Rádio Câmara de Brasília, Luiz Gustavo Xavier.
9: Termina agora o Jornal Câmara dos Deputados, produzido pela Rádio Câmara. O programa teve trabalhos técnicos de Wellington Teles e a apresentação de Luciana Vieira e Val Monteiro. Boa noite.
11: A Voz do Brasil volta na segunda-feira. Uma boa noite para você e um bom fim de semana.
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9: 22 horas e 37 minutos.

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1: 22 horas e 41 minutos.

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4: Caros amigos e ouvintes da Rádio Sacramento FM, chegamos ao final de mais um dia e eu convido você para juntos rezarmos a oração da noite.

Ao final dessa sexta-feira, iniciemos meditando um trecho do Salmo 90. Não temerás terror algum durante a noite, nem a flecha disparada ao meio-dia, nem a peste que caminha pelo escuro, nem a desgraça que devasta ao meio-dia. Nos encaminhemos para o fim desta noite, na certeza de que Deus nos ampara e olha por nós, e que não devemos jamais deixar que isso seja esquecido por nós, nem por nossos filhos, nem por nossos parentes e amigos. O coração do nosso Deus é paciente, bondoso e cheio de misericórdia. Durante a semana, a igreja dedica cada dia a uma devoção especial. A sexta-feira é dedicada à paixão de Jesus e ao seu sagrado coração. Rezemos. Em nome do Pai, e do Filho, e do Espírito Santo. Amém. Você pode me acompanhar mentalmente. Agora que o clarão da luz se apaga, a vós nós imploramos, Criador. Com vossa paternal misericórdia, guardai-nos sob a luz do vosso amor. Os nossos corações sonhem convosco. No sono possam eles vos sentir. Cantemos novamente a vossa glória, ao brilho da manhã que vai surgir. Saúde concedei-nos nessa vida. As nossas energias renovai. Da noite a pavorosa escuridão, com vossa claridade iluminai. Ó Pai, prestai ouvido às nossas preces, ouvi-nos por Jesus nosso Senhor, que reina para sempre em vossa glória, convosco e o Espírito de amor. Em ti, coração de Jesus, esperei, não serei confundido eternamente. Sagrado coração de Jesus, que tanto nos amais, fazei que eu vos ame cada vez mais. Jesus, manso e humilde de coração, fazei o nosso coração semelhante ao vosso.

0: Salvai-nos, Senhor, quando velamos, guardai-nos também quando dormimos. Nossa mente vigie com Cristo, nosso corpo repouse em sua paz. Que o Senhor Todo-Poderoso nos conceda uma noite tranquila e no fim da vida uma morte santa. Em nome do Pai, e do Filho, e do Espírito Santo. Amém.
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11: Uma boa noite para você que está ligado com a gente agora, 23 horas e 14 minutos.
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Fábio Júnior, Senta Aqui, aqui no Moment Love. As verdadeiras clássicas você curte com a gente, as músicas que tocam o seu coração. E agora tem Johnny Rivers com Do You Wanna Dance, clássico dos anos 60, no nosso Moment Love de hoje.

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5: Agora 11:37, 23:37. Boa noite.
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8: E agora no Moment Love, um clássico dos anos 80, um clássico da MPB, 1987, Fagner, Deslizes, abrindo o nosso último bloco de hoje.

Isabela Taviani com um recado do tempo aqui no nosso Moment Love. As mais românticas você ouve aqui. Chegando agora, Michael Learns to Rock com Fight My Love.

0: grande abraço para você, muito obrigado pela sua companhia, pela sua audiência maravilhosa. E temos um encontro marcado aqui amanhã, neste mesmo horário, com as mais românticas do seu rádio. Eu sou Kleber Salles e te encontro aqui amanhã em mais um Moment Love. Até lá.
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7: Olá, bom dia! Como é bom poder estar novamente junto de você aqui pela Rádio Aparecida, Rede Aparecida de Rádio. Chegando, eu, Eduardo José, fico com vocês até às 4 da manhã. Isso mesmo, neste sábado abençoado, sábado dedicado à Virgem Maria, a nossa mãe, a Senhora Aparecida. Obrigado a você que nos acolhe pelas nossas rádios parceiras, através do aplicativo Aparecida e também do a12.com/Rádio Aparecida. Vamos juntos, na alegria, no amor, na fé, na esperança, sempre com as bênçãos do Senhor Jesus, a proteção e a intercessão de nossa mãezinha querida, a mãe do belo amor, a mãe da divina graça, a Senhora Aparecida. O Com a Mãe Aparecida tem a produção de Marcos Tiago, Paula Castro na coordenação. Na direção, o missionário redentorista Padre Vanderlei Souza. Hoje, nós já estamos vivendo o dia 30 de maio de 2026, sabadão da graça de Deus. Isso mesmo, meu povo. Estamos chegando com alegria, amor, fé e esperança. Hoje, a Santa Mãe Igreja celebra, faz memória a uma grande santa, Santa Joana d'Arc, a quem nós pedimos a intercessão.
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7: E para começarmos bem o nosso dia, a nossa madrugada, quem está chegando é o missionário redentorista Padre William Bertônio, conosco todos os finais de semana, aqui no Com a Mãe Aparecida. E ele está chegando com o nosso momento de evangelização e reflexão, com os ponteiros apontam para o infinito.
8: Ela concebeu do Espírito Santo. Ave Maria, cheia de graça, o Senhor é convosco. Bendita sois vós entre as mulheres, e bendito é o fruto do vosso ventre, Jesus. Santa Maria, Mãe de Deus, rogai por nós, pecadores, agora e na hora da nossa morte. Amém. Rogai por nós, Santa Mãe de Deus, para que sejamos dignos das promessas de Cristo. Oremos, infundi, Senhor, vos rogamos, a vossa graça em nossos corações, para que nós que conhecemos pela anunciação do anjo a encarnação de Jesus Cristo, vosso Filho, cheguemos por sua paixão e morte de cruz a glória da ressurreição. Pelo mesmo Cristo nosso Senhor. Amém.
9: Olá, queridos ouvintes da Rádio Aparecida e da Rede Aparecida de Rádios. Eu sou o Padre William Betônio, missionário redentorista, e chego até você neste momento em que os ponteiros apontam para o infinito. Que prazer e satisfação estar junto com você e compartilhar um pouquinho da reflexão da liturgia desta oitava semana do tempo comum, que nós retomamos depois de termos vivido este momento importante da Igreja, que foi a celebração da ressurreição de Jesus e depois a sua ascensão ao céu e a vinda do Espírito Santo, que continua a se manifestar à sua Igreja. Nesta oitava semana do tempo comum, retomando a nossa caminhada, é importante destacarmos que a semana já começa abençoada por Maria, a mãe da Igreja. Sabemos que Maria estava presente no momento em que os discípulos recebem o Espírito Santo, e ela ali junto com os apóstolos, recebendo o Espírito Santo, se torna assim a mãe da Igreja. Ela é mãe de Cristo, Cristo é o nosso irmão, é aquele que lança os alicerces da nossa Igreja, então ela se torna a mãe da Igreja e protetora de todos os seguidores e seguidoras de Jesus. E nesta semana que nós estamos retomando, da oitava do tempo comum, é importante entendermos o discipulado, como ele funciona. Aquele que continua seguindo a missão de Jesus Cristo e se torna discípulo de Jesus. Na terça-feira, nós encontramos no Evangelho de Marcos um trecho em que Pedro pergunta: e nós ganhamos o que com o seguimento, em seguir o Senhor? No que nós levamos vantagem nisso? E Jesus vem ser bem sincero com eles, vem dizer para eles: olha, vocês serão perseguidos, eu não vou mentir para vocês, mas vocês encontrarão a razão e o sentido da vida de vocês. Eles procuravam por algo e Jesus dava esse sentido. No entanto, era necessário que eles pudessem compreender isso para que futuramente pudessem também ser evangelizadores. Um exemplo que aparece no Evangelho desta semana, o trecho de Marcos capítulo 10, versículos do 46 ao 52, na quinta-feira, a experiência do cego Bartimeu. O cego era alguém que não tinha absolutamente nada, estava ali à beira do caminho, era desprezado, tirava esmola para conseguir sobreviver. Ele clama por Jesus, Jesus o ouve e o cura. A partir daí, ele passa a ser um seguidor de Jesus. Enquanto Pedro questiona e pergunta o que eles vão ganhar sendo seguidores de Jesus, aqueles que recebem a graça, como Bartimeu recebeu a graça de enxergar de novo, se torna de maneira imediata seguidor, porque a sua vida passa a ter sentido naquele momento. O toque de Jesus faz com que ele possa compreender a vida nova. No entanto, os discípulos ainda têm dificuldade de compreender isso. Primeiro, a pergunta de Pedro, e depois Tiago e João também, no decorrer do Evangelho, pergunta a Jesus se eles não podem tomar o lugar à sua direita e à sua esquerda no reino. Eles ainda não compreendiam que o reino que Jesus estava implementando custaria a vida deles, assim como custou a vida do mestre de Jesus. No entanto, eles perguntam porque ainda não sabiam disso, mas é a força da missão e o entendimento que o Espírito Santo dá a cada um que faz com que no momento certo eles possam entender. Nós também, nesta oitava semana do Tempo Comum, pedimos para que entendamos o verdadeiro significado do seguimento de Jesus, que não é nenhum tipo de vanglória humana, terrena, mas sim a verdadeira vida de humildade, de simplicidade, acolhendo a proposta do reino de Deus e sofrendo por esse reino, sendo necessário para que ele possa acontecer no nosso meio. Por hoje eu vou ficando por aqui, agradeço a sua atenção, fique com Deus, com as bênçãos da Mãe Aparecida, e amanhã eu retorno novamente. Até lá.
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7: Senhor Jesus, mestre da humildade e do serviço, ajudai-nos a viver com autenticidade nossa fé cristã. Que não busquemos apenas palavras bonitas, mas atitudes concretas de amor e solidariedade. Aumentai em nós a confiança em vossa presença e fazei-nos instrumentos de reconciliação em nossas famílias, comunidades e ambientes de convivência. Abençoai os enfermos, os pobres, os desempregados e todos os que sofrem. Que jamais lhes falte esperança, fé e amparo em vossa infinita bondade. Amém.
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11: Salmo 62. A minha alma tem sede de vós, ó Senhor.
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11: Sois vós, ó Senhor, o meu Deus. Desde a aurora ansioso vos busco. A minha alma tem sede de vós, minha carne também vos deseja, como terra sedenta e sem água.
12: A minha alma tem sede de vós, ó Senhor.
11: Venho assim contemplar-vos no templo, para ver a vossa glória e poder. Vosso amor vale mais do que a vida, e por isso meus lábios vos louvam.
12: A minha alma tem sede de vós, ó Senhor.
11: Quero, pois, louvar-vos pela vida e elevar para vós minhas mãos. A minha alma será saciada, como em grande banquete de festa. Cantará alegria em meus lábios ao cantar para vós meu louvor. A minha alma tem sede de vós, ó Senhor.
12: A minha alma tem sede de vós, ó Senhor.

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2: Quem confia em Deus, mesmo que tenha de enfrentar todas as ondas de violência e adversidades, sabe se colocar confiante em suas mãos. Lembro de maneira especial nesta oração os aniversariantes de hoje: a Lucimara de Piquete, o André de Campinas e o Gabriel, que trabalha no liceu aqui em Campinas. Iniciemos esta oração invocando a Santíssima Trindade. Em nome do Pai, do Filho e do Espírito Santo. Amém. Senhor nosso Deus, nosso Pai, nós cremos em vós, nós esperamos em vós, nós vos amamos, nós vos agradecemos este dia e vos damos graças porque estamos com vida. Oferecemos este dia ao Senhor com todas as nossas alegrias e sofrimentos, com todos os nossos trabalhos e divertimentos. Guardai-nos do pecado e fazei de nós instrumentos de vossa paz e do vosso amor. Ajudai-nos a observar vossos santos mandamentos. Amém. Sábado, dia 30 de maio. O trecho do Evangelho de hoje é escrito por Marcos, capítulo 11, versículos de 27 a 33. Anúncio do Evangelho de Jesus Cristo segundo Marcos. Naquele tempo, Jesus e os discípulos foram de novo a Jerusalém. Enquanto Jesus estava andando no templo, os sumos sacerdotes, os mestres da lei e os anciãos aproximaram-se dele e perguntaram: "Com que autoridade fazes essas coisas? Quem te deu autoridade para fazer isso?" Jesus respondeu: "Vou fazer-vos uma só pergunta. Se me responderdes, eu vos direi com que autoridade faço isso. O batismo de João vinha do céu ou dos homens? Respondei-me." Eles discutiam entre si: "Se respondermos que vinha do céu, ele vai dizer: 'Por que não acreditastes em João?' Devemos então dizer que vinha dos homens?" Mas eles tinham medo da multidão, porque todos, de fato, tinham João na qualidade de profeta. Então eles responderam a Jesus: "Não sabemos." E Jesus disse: "Pois eu também não vos digo com que autoridade faço essas coisas." Palavra da salvação. Marcos mostra Jesus Cristo em peregrinação a Jerusalém, no período da Páscoa judaica. Vemos que ele volta com os discípulos para dormir em Betânia, cerca de 5 quilômetros de Jerusalém, provavelmente na casa dos amigos Lázaro, Marta e Maria. No dia seguinte, volta à Cidade Santa e ao templo. Pelo caminho é questionado: "Com que autoridade perdoa os pecados? Realiza milagres, expulsa os comerciantes do templo?" Traduzindo para uma linguagem de hoje, seria como perguntar a ele: "Quem você pensa que é?" Jesus não se perturba, pois sabe bem quem é e de onde veio. Sabe que sua autoridade é muito superior à de qualquer chefe ou doutor da lei. No sábado, a igreja incentiva a rezar de maneira especial e particular por Maria, Mãe de Deus e nossa. Rezemos especialmente também pelas mulheres, aquelas que se levantam cedo para seus afazeres domésticos, e também por aquelas que trabalham fora de casa. Muitas delas são o sustento, o esteio para sua família. Lembremos de todas as mulheres grávidas que passam por esta experiência bonita. Rezemos por aquelas que querem engravidar e ser mãe, e também pelas mulheres e famílias que estão esperando a adoção de uma criança. Enfim, pedimos a intercessão da Mãe de Jesus nesta oração para todas as mulheres. E rezemos juntos o Magnificat, junto com Maria. "A minha alma engrandece o Senhor e se alegrou o meu espírito em Deus meu Salvador, pois ele viu a pequenez de sua serva. Desde agora gerações hão de chamar-me de bendita. O Poderoso fez em mim maravilhas, e santo é o seu nome. Seu amor de geração em geração chega a todos que o respeitam. Demonstrou o poder de seu braço, dispersou os orgulhosos, derrubou os poderosos de seus tronos e os humildes exaltou. De bem saciou os famintos e despediu sem nada os ricos. Acolheu Israel, seu servidor, fiel ao seu amor, como havia prometido aos nossos pais, em favor de Abraão e de seus filhos para sempre. Seja dado a você no seu cotidiano sempre sentir a presença e proteção de Maria, Mãe de Deus e nossa. O Senhor esteja convosco, Ele está no meio de nós. Pela intercessão de Nossa Senhora Auxiliadora, desça sobre você, sobre a sua família, sobre as suas intenções, a bênção do Deus Todo-Poderoso. Pai, Filho e Espírito Santo. Amém. O abraço hoje vai para o Tiago e a Marina, que moram em Portugal, para a Nadir de Socorro, para a Sônia de Jundiaí e para o Reginaldo de Guapiaçu. Sou o padre Edmilson Moraes, salesiano de Dom Bosco, e moro atualmente em Campinas, no estado de São Paulo, no Colégio Liceu Salesiano Nossa Senhora Auxiliadora. Que Deus continue te sustentando nas suas decisões. Abraço e até mais.
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3: Perdão junto de Deus. Salmo 130, 129. Cântico das Subidas. Das profundezas, Senhor, clamo a Ti. Senhor, escuta minha voz. Teus ouvidos estejam bem atentos ao clamor da minha prece. Se considerares as iniquidades, Senhor, Senhor, quem poderá subsistir? Mas em Ti se encontra o perdão, para que sejas temido. Eu aguardo, Senhor, aguardo com toda a minha alma e espero na Sua palavra. A minha alma espera pelo Senhor, mais do que os vigias pela aurora. Mais do que os vigias pela aurora, espere Israel pelo Senhor. Pois no Senhor está a misericórdia, e junto a Ele, copiosa redenção. Ele redimirá Israel de todas as suas iniquidades.

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9: Olá, para você que acompanha a programação da Rede Aparecida de Rádio, chego com os principais destaques da Igreja Católica no Brasil e no mundo durante essa semana. Grande destaque desta semana, Papa Leão XIV lançou a sua primeira encíclica Magnífica Humanitas, que fala sobre os desafios na era da inteligência artificial. As informações chegam com Camila Moraes, correspondente da Rede Aparecida em Roma.
10: Olá, uma saudação a todos os nossos ouvintes. Nesta segunda-feira, dia 25 de maio, o Papa Leão XIV participou da apresentação da sua primeira encíclica Magnífica Humanitas, que fala sobre a proteção da pessoa humana em relação à inteligência artificial. Participaram da celebração diversas autoridades eclesiais, mas também jornalistas, pessoas que compõem os dicastérios e também estudiosos da área da inteligência artificial. A encíclica tem 5 capítulos, cerca de 100 páginas, e nesse documento o Papa revela uma grande preocupação da Igreja com a revolução tecnológica e também com a inteligência artificial. O Papa fala sobre a justiça social, elenca inclusive os princípios da doutrina social da Igreja que estão presentes nesse novo documento, que inclui inclusive a encíclica Magnífica Humanitas na doutrina social da Igreja. O Papa fala que é necessário abordar a inteligência com cautela, mantendo clareza sobre as responsabilidades em todas as suas etapas, apostando em marcos jurídicos adequados e também uma vigilância e educação aos usuários. O Papa fala na sua encíclica que é necessário um código de ética submetido a critérios de justiça social. Ele também fala que é necessário desarmar a inteligência artificial. O Papa pediu transparência nos critérios de seleção de conteúdos e também na produção, na proteção de dados dos usuários. O Papa disse que a inteligência artificial pode inclusive mudar a nossa forma de ver a guerra. O Papa também falou que a cultura do poder pode normalizar a guerra e favorecer o rearmamento. E fez um alerta que a inteligência artificial e as novas tecnologias não podem promover ou aumentar o desemprego em nome do lucro ou na contenção de custos. Bom, agora essa encíclica já está disponível para todas as pessoas para que possam então entender qual é a preocupação da Igreja, entendendo também os impactos da inteligência artificial, da revolução tecnológica nos dias de hoje. Do Vaticano, Camila Moraes para a Rede Aparecida de Rádio e Signes Brasil.
9: Agora a gente fala da Igreja no Brasil. Entre os dias 26 e 27 de maio, os membros do Conselho Episcopal Pastoral da Conferência Nacional dos Bispos do Brasil se encontraram em Brasília, na sede da conferência, para uma reunião com os seguintes pontos na pauta: análise da conjuntura social e eclesial, diretrizes gerais da ação evangelizadora da Igreja no Brasil 2026-2032, campanhas da fraternidade e evangelização, fase de implementação do sínodo sobre a sinodalidade, em preparação para a campanha da fraternidade de 2027, que terá como tema fraternidade, cuidado das crianças, e como lema: quem recebe uma criança em meu nome, a mim recebe, foi apresentada pelo bispo de Carolina, no Maranhão, coordenador do grupo de análise de conjuntura da CNBB, Dom Francisco Lima Soares, uma reflexão com o objetivo de compreender a infância no Brasil e as suas perspectivas pastorais. O coordenador de campanhas da CNBB, Padre Jean Paul Hansen, falou sobre a escolha do tema da campanha da fraternidade para o ano que vem e também sobre o olhar da Igreja para o cuidado com os pequenos.
11: Então, Rafaela, o tema do cuidado das crianças foi sugerido à CNBB já em 2024, no final de 2024, E em 2025, portanto, ano passado, os bispos já escolheram esse tema para a campanha de 2027. Desde lá, a gente já vem trabalhando na redação do texto base, na preparação de subsídios, na composição do hino, do cartaz e assim por diante. E estamos nesse caminho de preparação. Em setembro, nós teremos o Seminário Nacional, que dá o grande start da campanha para todo o Brasil. É, curiosamente, nesta reunião do CONCEP, que terminou ontem, nessa reunião de terça e quarta-feira, a análise de conjuntura social, que em todas as reuniões é oferecida aos bispos, tratou da situação da criança no Brasil. A equipe de análise de conjuntura, que é uma equipe ligada ao setor de relações institucionais e governamentais da CNBB, e é composta por doutor ou pós-doutor de cada uma das universidades católicas do Brasil, fez um grande estudo sobre a questão da criança no nosso país e ofereceu aos bispos essa reflexão já como um pontapé na reflexão para a campanha da fraternidade do ano que vem, de tal forma que essa análise de conjuntura estará muito contemplada, especialmente no capítulo primeiro, o ver do texto base da campanha. Nós precisamos, e é um apelo que veio do Papa Francisco, mas que vem da realidade de criar uma cultura do amor e do cuidado para com as crianças e com os vulneráveis. E é isso que nós desejamos com a campanha da fraternidade do ano que vem.
9: A Rádio Aparecida ganhou um novo espaço para ser lembrada, celebrada e compartilhada. Como parte das comemorações pelos seus 75 anos, a emissora lançou oficialmente nesta semana o Memorial Virtual da Rádio. Vitória Santos tem mais informações.
12: Neste ano, a Rádio Aparecida, que nasceu através do desejo de missionários redentoristas de levar a devoção de Nossa Senhora aos lares de todo o país, completa os seus 75 anos de história. Através das ondas do rádio, com sua essência evangelizadora, a emissora da Mãe Aparecida faz companhia aos devotos, seguindo o seu propósito em ser referência em música, fé e missão. A curadora do projeto do memorial, Andréa Mendes, nos conta como foi a idealização.
13: Esse memorial nasce da vontade de criar um espaço de memória vivo, sempre disponível e acessível para o público em geral, para que seja possível dar a conhecer a história e a importância da Rádio Aparecida na história das comunicações, de evangelização, de cultura, o importante papel que essa rádio tem na história do Brasil. Então, esse memorial, ele possibilita a conexão entre o passado, o presente e, por que não dizer, do futuro também, de pessoas que tenham interesse, que queiram conhecer um pouco da história dessa grande voz que é a Rádio Aparecida.
12: Padre Vanderlei Souza, missionário redentorista e diretor da emissora, destaca a importância do projeto dos 75 anos da rádio.
14: A Rádio Aparecida, ela faz parte da história da radiocomunicação, da comunicação de um modo geral no Brasil. Então, quando a gente pensou, né, uma forma de celebrar os 75 anos, seria trazer essa memória para a atualidade, porém uma memória que dialoga com a realidade, com a atualidade. Não é uma memória que só faz voltar ao passado, é uma memória que faz olhar o passado enquanto um processo, um caminho até onde nós chegamos. Então, traz este legado. Temos elementos, temos objetos, sons, imagens, um caminho projetado. Como é que isso veio acontecendo e não simplesmente o que aconteceu? Porque esse é um olhar que a gente procura desenvolver na Rádio Aparecida, que é termos a consciência do peso histórico de que nós já chegamos, a leveza de olhar para o futuro com os desafios que o futuro traz.
12: A gestora da página, Elisângela Cavalheiro, explica que matérias e documentações ricos em informações vão ser destaques para que os internautas tenham acesso à história dos 75 anos.
15: O memorial, ele vem para trazer esse resgate histórico de toda essa trajetória, principalmente através de áudios, porque a rádio é o que se ouve, né? Então a gente tem aí um acervo histórico riquíssimo da Rádio Aparecida e uma parte dele a gente está disponibilizando dentro desse memorial. Para acessar o memorial, então, é só acessar hoje, né? Se você está ouvindo agora o programa, a 12.com/rádio, você vai encontrar ali uma área onde você pode se cadastrar, colocar o seu e-mail e receber em primeira mão as notícias do memorial virtual Rádio Aparecida. Mas se você não acessar hoje, não puder acessar agora, por exemplo, amanhã você entrando no site a12.com/rádio, que é o site da Rádio Aparecida, você vai encontrar lá então em destaque o memorial virtual Rádio Aparecida.
12: Vitória Santos para a Rede Aparecida de Rádio Signes Brasil.
9: A Arquidiocese de Aparecida realiza neste domingo a tradicional festa do povo de Deus, que neste ano celebra os seus 20 anos de história, fé e comunhão. O encontro acontece no recinto de exposições de Guaratinguetá. Às 5 da tarde, o arcebispo de Aparecida, Dom Mário Antônio, preside a celebração eucarística, marcando unidade entre toda a arquidiocese e seus santuários. O coordenador de pastoral da Arquidiocese de Aparecida, Padre Paulo Roberto da Silva, recordou os principais marcos desses 20 anos de história.
16: A nossa festa do povo de Deus começou lá com Dom Damasceno, inspirado na festa das colinas, que acontecia na Diocese de São José dos Campos, né? Hoje parece que também essa festa já não acontece mais. E aí então trouxe esta arquifesta para nós aqui da nossa arquidiocese, tendo seu início então ali como local perto da estação, depois o local foi para o Itaguará, depois foi para o Santuário de Frei Galvão e agora então se permanece fixo lá no recinto de exposições, né? E essa festa também que era celebrada anteriormente em Pentecostes, que reunia toda a arquidiocese para juntos celebrarmos esse novo Pentecostes da igreja, e com o andar então desenvolvimento da festa do povo de Deus foi se transferido para a solenidade da Santíssima Trindade este ano então no dia 31 de maio, no qual reuniremos as 19 paróquias, os santuários, todos presentes nessa celebração da unidade.
9: Esses são os destaques da Igreja Católica no Brasil e no mundo. Rafael Oliveira para a Rede Aparecida de Rádio e siga.
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1: Gabi Pedroso com a nossa crônica do dia.
2: Propósitos e realizações. Aqueles que esperam no Senhor renovam as suas forças, voam alto como águias, correm e não ficam exaustos, andam e não se cansam. Isaías, capítulo 40, versículo 31. De bons propósitos o inferno está cheio. Dito popular. Sempre que temos bons propósitos, aparecem tantas coisas para atrapalhar. Por isso temos que diferenciar propósitos de realizações. Para que nossos propósitos tenham mais chance de se tornarem realizações, temos que chamar Deus para ser nosso parceiro. Com sua palavra aquecendo nossos corações, as trevas das dúvidas vão se dissipando e a obra vai tomando vulto. Ao final de cada dia, agradecer em oração. No começo de cada dia, oferecer nossa disposição e confiar no Senhor. Poderemos ter dias difíceis, mas com perseverança os obstáculos serão superados. Reflexão feita por José Irineu Nenevê.

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7: Uma vez mais juntos, queridos ouvintes da Rede Aparecida de Rádio, para o nosso encontro catequético sobre o sacramento de iniciação cristã. Em nossa formação catequética, estamos refletindo sobre o primeiro sacramento de iniciação cristã, o batismo. Ele nos introduz na vida, na missão e no compromisso de e com Jesus Cristo. Olha a nossa missão. Ao sermos batizados, nos tornamos cristãos, aceitando Jesus Cristo como Deus Salvador, nosso caminho, verdade e vida. Para isso, antes de sermos batizados, precisamos compreender o seu significado, conhecer melhor quem é Jesus, a sua igreja e missão, e o compromisso de se ser batizado e se tornar cristão, quem crer e for batizado. Como atualmente, há muito tempo, a igreja batiza crianças, é preciso que os pais sejam então instruídos, muito bem instruídos, para que ao batizar os seus filhos, eles saibam que devem catequizar os seus filhos e acompanhá-los na sua formação enquanto crescem. Vimos que ao ser batizado, a pessoa se tornando cristã, isto é, ungida em Cristo, é revestida a pessoa de Cristo e de sua missão. Se configura com Cristo e em Cristo e se torna assim um cristão, outro Cristo, e colabora, age como Cristo no anúncio do reino de Deus. Isto é, implanta o jeito de Deus na sociedade, transformando a sociedade pelo anúncio do Evangelho. O cristão ajuda Deus a difundir o reino de Deus. O Evangelho, que significa boa notícia, que Deus nos ama e devemos viver para o mundo em ser fraterno, o Evangelho, que é a palavra que Cristo é, palavra como a única que possibilita uma transformação na sociedade. Assim, todos tenham vida em abundância, transformando a sociedade na plenitude do reino de Deus, reino de justiça, de amor, de caridade e de fraternidade. Quando nos tornamos cristãos pelo batismo e ser ungidos como discípulos de Jesus, passamos a ser sua igreja, sua comunidade, comunidade de fé em Jesus. E em Jesus, por Jesus e com Jesus, nessa comunidade, nós somos continuadores da missão de Cristo, vivendo Cristo e testemunhando Jesus, anunciando o seu evangelho e trabalhando para que todos possam saber que o jeito de ser de Jesus é que transforma tudo. Em Cristo e pelo Cristo, somos continuadores da missão de Jesus, que é anunciar o reino de Deus, transformar a comunidade humana numa comunidade de total realização. Para isso, devemos eliminar o egoísmo e deixar Deus ser o Deus da gente, o Deus de amor. Não a gente ser Deus, não propor a nossa autossuficiência, a nossa egoísmo como aquele que manda, mas sim sermos o amor de Jesus, a caridade de Jesus, mas também o apelo de Jesus para a conversão, para o abandono do pecado. Esse primeiro sacramento, o batismo, nos comunica a graça de Deus. Somos e nos tornamos filhos de Deus pela graça. É a filiação divina. O batismo perdoa o pecado original, graças ao mistério pascal de Cristo. O batismo nos insere, nos põe dentro da vida em Cristo, do qual recebemos o munus, isso é, a missão de sacerdote, que já refletimos, munus proféticos, que já meditamos a saciedade, e por último, estamos refletindo o munus que nos confere o munus real, régio, isto é, governar o mundo dele cuidando, para que haja vida em abundância para todos. Temos a missão e o compromisso de Jesus que ele propôs para todos nós. A Lumen Gentium, que é o documento sobre a igreja, no número 36D, nos propõe: os leigos, os batizados, são todos aqueles que foram batizados e não são membros de ordem sacra e do estado religioso, foram pelo batismo incorporados a Cristo, assim como diz Pedro em sua primeira carta, na sua primeira epístola. Os batizados tornaram-se pedras vivas para a construção de um edifício espiritual para um sacerdócio régio. 1 Pedro, capítulo 2, versículo 5. Então nós devemos encaminhar todos para o encontro com Jesus. Por hoje é só. Um abraço, paz e bênçãos. Tchau.
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9: A Bíblia, para nós que cremos, não pode ser lida como um livro qualquer ou como uma história bonita. Ela é a nossa história de salvação documentada. É a palavra de Deus vivida por um povo santo e pecador. É o registro da vida cristã das primeiras comunidades, do nascimento dos primeiros passos da igreja nos caminhos do Mestre Jesus. Não dá para ler a Bíblia. É preciso acolher a palavra de Deus. Para isso é preciso fé, discernimento, escuta. O perigo não está nos meios de comunicação atuais, neste caso, mas no modo como captamos as mensagens que estes meios nos oferecem. Nesse processo, a família cristã e a comunidade e igreja ajudam muito. De qualquer modo, uma coisa é certa: o ritmo acelerado em que vivemos, o excesso de compromissos que assumimos e a avalanche de informações que, precisando ou não, acabamos obtendo, podem até dificultar a leitura da palavra de Deus. Mas se tivermos fé e vontade, jamais a impedirão. Não tem mais desculpa alguma. O acesso à Bíblia é muito amplo. Agora, acolher ou apenas ler a palavra de Deus é uma escolha nossa.

0: abençoe você.
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2: Os Santos nos ensinam, hoje dia 30 de maio, eu, Padre André, daqui da Arquidiocese de Aparecida, estou com você, amigo e amigo ouvinte, para conhecermos um pouquinho mais a história de Santa Joana da Virgem. Com alegria, hoje recordamos a vida da heroína francesa que com apenas 19 anos tornou-se guerreira e mártir. A conhecida Joana d'Arc nasceu na França no ano 1412. Simples, trabalhadora e analfabeta, era uma menina muito rica na vida com Deus, sendo ajudada pelo arcanjo Miguel e pelas santas de sua devoção, de modo que se deixou trabalhar pela providência divina que a formava para uma especial missão: liderar a libertação dos povos franceses das mãos dos ingleses opressores. Depois de se apresentar ao rei e ser comprovada sua em suas mãos dos ingleses opressores. Depois de se apresentar ao rei

0: do rei, foi liderar o combate em Paris, mas desta vez foi ferida, presa, entregue às autoridades inglesas, que através de sacerdotes renegados manipularam a igreja e o governo para conseguirem a condenação na fogueira para Joana. Nos lábios dos mentirosos estava a acusação de blasfema, exploradora do povo, idólatra, herege e bruxa, enquanto na boca de Joana, que morria queimada, estavam os santíssimos nomes de Jesus e Maria. Morreu no dia 30 de maio de 1431 e 20 anos mais tarde foi inocentada pela igreja, que a venera como mártir. E no ano 1920 foi canonizada pelo Papa Bento XV. Rezemos. Concedei-me, ó Pai, a coragem e o espírito de sacrifício de vossa serva Joana d'Arc, a fim de que, pelo seu exemplo e fidelidade, seja eu também um soldado da causa do Evangelho. Por Cristo nosso Senhor. Amém. Santa Joana d'Arc, pela sua poderosa intercessão junto de Deus, rogai por nós.
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2: Missionário redentorista, irmão Cláudio Teixeira, trazendo para nós o quadro Você Também é Chamado.
3: Ouvintes da Rádio Aparecida e do programa Você Também é Chamado. Mais uma vez estamos aqui para juntos refletir sobre vocação, o chamado que Deus faz a cada um de nós. E hoje vamos refletir vocação de Maria e ministérios em tua igreja. Feliz aquela que confiou. Vocação é chamado, escuta e resposta, entrega. É doação livre e espontânea. Maria soube dizer seu sim, compreendendo o projeto de Deus em sua vida e transformando-a. Confiou e assumiu a proposta de conceber Jesus em seu ventre, confirmando sua vocação humildemente. Maria tomou a dimensão missionária e, de forma imediata, foi ao encontro de Isabel, colocando-se a serviço, conforme podemos ver no Evangelho de Lucas, capítulo 1, versículo 39. A atitude de Maria nos mostra que o abandono de si mesmo é algo sublime, mesmo que, muitas vezes, muito difícil. Santo Afonso nos atualiza através de sua mensagem, que diz que é preciso deixar tudo para ganhar tudo, e nos convida a realizar um exercício vocacional profundo. Deixar tudo é nada mais que esvaziar-se de tudo aquilo que não nos pertence e agregar tudo aquilo que ganhamos pelas graças de Deus. É assumir um projeto do reino, assim como fez Maria. Em uma mensagem direcionada para o Dia das Vocações, o saudoso Papa Francisco nos diz que as vocações nascem na igreja, e nela que encontramos e damos verdadeiro sentido aos vários ministérios. Pelo chamado de Deus, assumimos uma missão que decorre do compromisso e da alegria de servir. Permitir que esse chamado possa adentrar no coração é compreender que Deus quer nos presentear pela vivência da fé e realizar o verdadeiro encontro pessoal com seu filho Jesus. Assumir uma proposta ministerial e também saber que nem tudo será tão fácil. Se fizermos memória da Escritura, que diz: é no fogo que se prova o ouro, possamos entender quão grande é ser vocacionado ou vocacionado do Pai. A atitude de Maria nos mostra que o abandono de si mesmo é algo sublime. Humildemente, Maria tomou a dimensão missionária e, de forma imediata, foi ao encontro de Isabel, colocando-se a serviço. A atitude de Maria nos mostra que o abandono de si mesmo é algo sublime, mesmo que muitas vezes muito difícil. Então, devemos permitir que esse chamado que ressoou no coração de Maria possa também ressoar em nosso coração, e que nós possamos adentrar no coração de Deus e compreender que Deus quer nos presentear pela vivência da fé.

0: e realizar um verdadeiro encontro pessoal com Ele a partir do chamado que Deus fez a cada um de nós. E permitir que esse chamado que vem de Deus é responder com amor ao seu chamado, assim como Maria também respondeu com amor o seu chamado, dizendo: eis aqui a serva do Senhor, faça-se em mim segundo a tua palavra. Confiar da forma com que Maria confiou é ter clareza de que escolhemos um caminho que floresce a cada passo dado. O fortalecimento da vocação perpassa pelo discernimento, oração e conversão pessoal, que é demonstrado através de atos provenientes dos melhores sentimentos que brotam do coração. Na passagem do bom pastor, na passagem do bom samaritano, Lucas capítulo 10, versículo 25 a 37, por exemplo, percebemos quão grande é o amor de Deus por nós e entendemos que amar o próximo faz parte de qualquer vocação. Por fim, descobrir a verdadeira vocação é cumprir a vontade de Deus em nossas vidas e garantir que sua vontade se faça de forma livre, sincera e espontânea. Que aderindo ao projeto de Jesus, caminho, verdade e vida, possamos lapidar a pedra rústica e transformá-la em preciosa, assim como o ouro. Que Maria Santíssima, a mãe das vocações, seja modelo e interceda junto ao seu filho para buscarmos seu verdadeiro seguimento, e que o Santo Espírito pouse sobre cada vocacionado e vocacionada, a fim de fazê-lo assumir de forma concreta os diferentes serviços ministeriais em tua igreja. Por isso, querido irmão, querida irmã, vamos rezar mais uma vez a oração vocacional, pedindo ao Senhor da Messe que envie operários e operárias para a tua Messe. Senhor da Messe, pastor do rebanho, faz ressoar em nossos ouvidos teu forte e suave convite: vem e segue-me. Derrama sobre nós o teu Espírito, que ele nos dê sabedoria para ver o caminho, generosidade para seguir tua voz. Senhor, que a Messe não se perca por falta de operários, desperta nossas comunidades para a missão. Ensina nossa vida a ser serviço, fortalece os que querem dedicar-se ao reino de Deus na vida consagrada e religiosa. Senhor, que o rebanho não pereça por falta de pastores. Sustenta a fidelidade de nossos bispos, padres, diáconos e ministros. Dá perseverança a nossos seminaristas. Desperta o coração de nossos jovens e adolescentes para o ministério pastoral em tua igreja. Senhor da Messe, pastor do rebanho, chama-nos para o serviço de teu povo. Maria, mãe da igreja, modelo dos servidores do evangelho, ajuda-nos a responder o sim, amém. Queridos ouvintes da Rádio Aparecida, Rede Aparecida de Comunicação, o nosso abraço, fique com Deus. Deus abençoe e até a próxima vez, se Deus quiser.
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4: Irmão e irmã, façamos catequese. Jesus tinha consciência da autoridade que ele tinha? Ora, os evangelhos diziam que sim. Ele falava com a autoridade, tanto que o povo, quando escutava as pregações, dizia: esse aí tem autoridade, ele sabe o que está falando, ele não está brincando, não só citando frases, ele sabe do que está falando, ele tem autoridade. Então o povo deu esse testemunho. Então Jesus teve a coragem, é um modo de dizer: eu sei mais do que Moisés, eu sei mais do que Salomão. Ou Jesus estava doido, ou ele estava mesmo dizendo que ele sabia. não veio de repente. Então ele se coloca diante dos ouvintes num lugar que só Deus poderia ocupar. Ele era o filho. Ele não substituiu Deus. Ele disse: eu sou o filho. O pai me enviou. Eu sou alguém. Não sou no lugar do pai. Eu sou o filho. Então, quando dizemos que Jesus é filho de Deus, estamos a dizer, ele veio para explicar quem é o pai e nos levar ao pai. Então aí começa a cristologia. Nós inventamos isso. Jesus falou, a menos que negamos ou negássemos tudo que está escrito na Bíblia. Bom, daí também não somos cristãos. Cantem comigo.

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5: Padre Vanderlei Souza, trazendo para nós a oração especial.
6: Olá, meu querido irmão, querida irmã, você que nos acompanha nesse programa com a Mãe Aparecida, sou o Padre Vanderlei, missionário redentorista. Vamos colocar-nos na presença de Deus, rezar, pedir, agradecer e louvar. Estamos aqui nesta semana de preparação para a festa do nascimento da comunidade missionária, a igreja convocada a anunciar os valores do Evangelho em todos os cenários da história. Celebrando a graça de Pentecostes, somos convidados a abrir o coração à ação do Espírito Santo, que desce sobre os apóstolos reunidos com Maria e outras mulheres, para renovar, fortalecer e conduzir todos os fiéis no caminho da verdade e do amor. E assim como os apóstolos e Maria e as outras mulheres, reunidos, recebamos o dom do Espírito Santo e sejamos transformados em testemunhas corajosas do Evangelho. Vamos rezar pela unidade em todos os setores da nossa comunidade de fé, pela igreja, pela nossa comunidade local, pela igreja em todo o mundo. Vamos rezar pela unidade dos corações da humanidade, que haja mais paz, amor, harmonia, que ao buscar os seus lugares de bem-estar, o ser humano não queira atrapalhar, machucar e matar. Vinde, ó Espírito Santo, enchei os nossos corações com a força do vosso amor e acendei em nós o fogo da vossa graça. Ó Espírito Divino, fonte de vida e santidade, derramai sobre nós vossos dons preciosos. a sabedoria que nos conduz, o entendimento que nos ilumina, o conselho que nos orienta, a fortaleza que nos sustenta, a ciência que nos aproxima de Deus, a piedade que nos torna filhos confiantes e o santo temor que nos mantém firmes no vosso caminho. Renovai, espírito de amor, as nossas vidas, curai nossas fraquezas, transformai nossos corações endurecidos em corações de carne, como o Senhor nos diz, e fazei de nós instrumentos de paz, que nossas mãos se estendam para semear a paz e jamais para pegar em armas que provocam guerra e morte. Espírito de amor, dai-nos a unidade, a capacidade de amar-nos na diversidade de cenários de vida que temos e somos. Descei sobre a vossa igreja reunida nesses dias em oração, fortalecendo as nossas comunidades e tornando-as missionárias corajosas do Evangelho. Permanecei conosco ao longo desta semana e a todos os dias de nossa vida, iluminando nossos passos, nossas decisões, nossa mente, nosso coração, para que proclamemos palavras de verdade com amor, de verdade com justiça, de verdade com equilíbrio, de verdade semeando a paz. E guiados por vossa presença e vossa unção, Espírito Santo, fogo abrasador, possamos viver como verdadeiros discípulos e discípulas de Jesus Cristo. Doce hóspede de nossa alma, desde o batismo, não vos canseis de nos inspirar pensamentos, palavras e sentimentos bons. Por isso, nós abrimos o nosso coração a ti e pedimos: não nos deixeis caminhar sozinhos, conduzindo-nos sempre no caminho que é Jesus, para cumprirmos a vontade do Pai, na comunhão com todos os irmãos e irmãs. Espírito Santo de Deus, sopre o teu vento purificador, manda o teu fogo abrasador, e que jorre de nosso interior a água pura da palavra de Jesus. Amém.
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5: E Lúcio Vério traz para gente o nosso momento com a mãe.
7: Estamos começando o momento com Maria de hoje e vamos juntos refletir o tema: o que aprendemos com Maria? Maria nos ensina, antes de tudo, a confiar plenamente em Deus, mesmo quando não compreendemos seus planos. Com seu sim humilde na Anunciação, ela nos mostra a importância da obediência e da entrega total à vontade divina. Sua vida revela um coração silencioso e contemplativo, que guarda e medita tudo no íntimo, nos ensinando o valor da oração e da interioridade. Como mãe, Maria nos inspira a amar com ternura, cuidar do próximo e permanecer firmes, mesmo diante da dor, como esteve aos pés da cruz. Ela também nos ensina a viver com simplicidade, fé e esperança, confiando que Deus sempre cumpre suas promessas. Em Maria, encontramos um modelo de santidade acessível, feito de pequenos gestos de amor e fidelidade. Seguindo seu exemplo, aprendemos a caminhar com Cristo com coragem, humildade e confiança.
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2: Condição de perseverança no amor é a fuga do espírito mundano. Para guardar os mandamentos e assim perseverar no amor do Pai, cumpre renunciarmos ao amor do mundo. Não há meio termo. A amizade do mundo, dizia São Tiago, é inimizade com Deus. O cristão não pode amar o mundo nem o que está no mundo, acrescenta São João. Isto é o que faz que o mundo seja pernicioso. Seu espírito é perigoso, como detalhadamente se verá no versículo 16. Um pleonasma enfático. Tal é o antagonismo entre o espírito do mundo e o amor de Deus, que se pode dizer que os dois não podem estar juntos. Nem o amor do Pai ao justo, nem o amor do justo ao Pai se enquadram com o amor do mundo. É preferível entender-se aqui amor do Pai como sendo o amor do Pai a nós. As seduções do mundo podem dividir-se em três categorias correspondentes às três concupiscências do homem: epitamia, desejos mais do que prazeres gozados; da carne, quer dizer baseados na satisfação do corpo. Não são desejos por si maus, mas que podem levar ao mal pela desordem. Não só de luxúria, mas embriaguez, gula, cobiça de bens materiais, conforto, etc. Divertimentos e emoções fortes. Dos olhos, os perigos que nos advêm pelas janelas da alma, que são os olhos. Estes são chamados pelo rabino de proxenetas do mal, caixeiros viajantes. Olhos no sentido vasto são os olhos da fantasia e da inteligência. Não se atinge só o perigo sexual, mas também o da cobiça, ambição, avareza, etc. O Fausto da vida. Alexoneia. Tombio. Visa a vaidade vulgar, a ostentação, o luxo, amar mais a aparência que a realidade e a verdade, presunção de riqueza. Por metonímia, pode-se empregar vida em lugar de riqueza. Assim, Fausto da vida, 3:17, Marcos 12:44, Lucas 15:12, etc. Para a concupiscência dos olhos, procurem-se João 31:1, Mateus 4:27-29. Toda concupiscência dos mundanos não se inspira no Pai, não são dele, procedem do mundo corrompido pelo demônio. Outro motivo de não amar o mundo é sua efemeridade. Passa. Não se trata tanto da desilusão que causa, como da perda do breve prazo concedido ao gozador. Só Deus fica para sempre. Felizes os que se lhe apegam como ao bem eterno.
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1: Padre João Carlos participando conosco no Com a Mãe Aparecida.
2: Há um convite insistente para que cada seguidor, seguidora de Jesus, seja um apóstolo, um missionário, uma missionária. Hora de arregaçar as mangas. A igreja tem um corpo de servidores bem formados, extremamente dedicados e que gozam de grande reconhecimento social. Eu estou falando dos servidores que na igreja são ordenados, os diáconos, os padres, os bispos. Com eles, há igualmente um bom número de servidores consagrados com extrema dedicação na igreja, as irmãs, os frades, os monges, os religiosos e as religiosas das congregações. Este é um motivo para louvarmos a Deus. Contamos com animadores, líderes, servidores e servidoras muito dedicados e comprometidos. Ocorre, porém, que grande parte do povo de Deus, exatamente por contar com lideranças tão bem formadas e dedicadas, se despreocupa da missão, cruza os braços e não se sente responsável pela tarefa que o Senhor Jesus deixou para todos. Penso que você esteja me entendendo. Muita gente não se sente responsável pela evangelização. Acha que é responsabilidade dos padres, das freiras, dos que se especializaram nisso. Mas como a messe é grande, isto é, há muito o que fazer e os operários são poucos, essa mentalidade acaba por empobrecer a igreja. A caminhada da igreja hoje pede uma participação mais ativa e responsável de todos os seus membros. Como membros da igreja, todos nós somos responsáveis pela missão que Cristo nos deixou. Cada batizado, cada batizada, pela sua condição de estar inserido, inserida em Cristo, está habilitado a participar da sua missão. E não é só uma obrigação, é muito mais do que isso, é uma graça, é uma liberalidade, uma bondade de Deus. Nós temos que nos conscientizar. Todos podemos fazer alguma coisa pela missão, a começar da oração. A oração é que sustenta a missão. Hora de arregaçar as mangas.

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2: O empenho pastoral não pode se tornar uma simples prestação de serviços, senão acaba por transmitir cansaço e frustração. É muito necessário a prática da adoração, um pouco esquecida neste século dramático. O cristão, sobretudo, o religioso é alguém capaz de adorar, adorar em silêncio.
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6: O nosso momento com o tema do dia, Padre Sebastião Reis, missionário redentorista.
7: Hoje vamos refletir o tema: governar para o bem comum. Na vida, somos convocados, pela nossa natureza humana, a construirmos a nossa história, servindo-se das nossas capacidades, dons, talentos, para construir o outro ou os outros, a história deste mundo. Essa dinâmica de caminhada humana, ao escrever a minha e a história da nossa existência, não podemos olhar apenas interesses pessoais ou de um grupo seleto, mas o bem comum como resultado da minha ação. Essa tomada de consciência sobre a maneira como devemos agir tem a sua razão de ser. A pessoa humana facilmente se envaidece diante da posição social que ocupa ou mesmo do poder que está sobre o seu domínio. Todos nós temos as nossas fraquezas, as quais envolvem todo o nosso ser. Quando não se tem controle, conhecimento das nossas ações, no convívio com as pessoas, instituições, cargos importantes, o resultado final pode ser desastroso. Dentro desta organização social que vivemos atualmente, estamos acompanhando tantos escândalos nos vários segmentos sociais, políticos, artísticos e religiosos. Tudo isso acontece porque a pessoa ou as pessoas cultivam dentro do coração e na mente as idolatrias do nosso mundo moderno, principalmente as idolatrias do poder e do ter associado ao prazer, com esta promiscuidade descontrolada e o enriquecimento ilícito que presenciamos. Palavra de Deus vai sempre nos questionar sobre as nossas escolhas de valores que constroem a nossa existência e o sentido do poder como doação e serviço, visando sempre o bem comum. É preciso viver o bom senso.
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1: A paz esteja com você. Prossigamos nossa caminhada nesse encontro com Maria. Lembrando que o culto a Maria tem fundamento essencial na palavra de Deus, na liturgia, na missão da igreja, para que todos nós possamos ter certeza que Maria nos conduz a Jesus. Ela é um modelo do ser humano junto com seu esposo São José, o homem e a mulher que são expressão da verdadeira imagem e semelhança de Deus. Portanto, quando nós fazemos culto a Maria, a José, nós não estamos adorando seres humanos, nós estamos contemplando, aprendendo com o testemunho deles como nós devemos viver, como ser homem, como ser mulher, como ser um ser humano que possa cada vez mais desenvolver a sua verdadeira identidade. Lembremos que fomos criados à imagem e semelhança de Deus, mas pelo pecado nós infelizmente corrompemos essa presença de Deus, e Jesus veio resgatar, digamos, consertar, para que a gente volte à nossa autêntica identidade. E Maria foi preservada, por isso ela é imaculada. A presença dela mostra, é assim que Deus fez o ser humano, é assim que todos nós devemos ser. E olhemos também para Jesus, um homem puro, santo, que viveu simplesmente para fazer a vontade de Deus, na humildade. Aprendamos com ele, nosso pai na fé, com Maria, nossa mãe na fé, a vivermos uma vida com verdadeiras orientações, que a gente não passe pela vida simplesmente, a gente viva a vida, e para isso, iluminados pela palavra de Deus, nós possamos com Maria e com José crescermos na graça e no conhecimento de Cristo. Passamos desse período uma etapa de crescimento na vida, na esperança, no amor. Tudo na vida passa, só Deus permanece. Vivamos por ele, com ele e para ele, assim como Maria e José.
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1: Padre Lucas Emanuel, chegando com Notícias Missionárias.
2: Olá, queridos amigos, ouvintes da Rede Aparecida de Rádio. Eu sou o Padre Lucas Emanuel, missionário redentorista, e passo por aqui mais uma vez para trazer para você que nos acompanha sempre as notícias missionárias. E nesse mês de maio estamos vivendo a graça das Santas Missões Redentoristas na paróquia Nossa Senhora de Sion, lá na cidade de São Sebastião do Paraíso, Minas Gerais, diocese de Guaxupé. Já falamos aqui no nosso programa da semana passada um pouco sobre como tem sido essa preparação, né? Escutamos a irmã Marlene, também escutamos a dona Rosimar falando um pouquinho sobre a alegria dela de viver esse momento das Santas Missões, a segunda fase nas casas. E agora o povo já está vivendo a terceira fase, os missionários redentoristas já estão nas comunidades. E nós vamos ouvir hoje o Padre Ságio, ele que é o pároco desta paróquia. Padre Ságio é um padre muito amigo dos missionários redentoristas. Ele, onde vai, sempre pede o auxílio das Santas Missões, conhece bem o nosso trabalho. Então, com alegria, que realizamos essa missão em sua paróquia. Mais uma missão, né, Padre Ságio? E vamos ouvi-lo, então, sobre como tem sido para ele viver mais uma Santa Missão Redentorista.
3: Estamos vivendo as Santas Missões Populares, né? Primeira fase iniciou no dia 20 de fevereiro, com a chegada da irmã, organização dos setores missionários, e depois a segunda fase, que foi a reza dos setores, né? O encontro das famílias, que está sendo muito bem participada, e agora, no dia 21, a chegada dos missionários para a terceira fase. Primeiro momento, as capelas rurais, as comunidades rurais vão ser missionadas pelos missionários, né? Esse momento de animação, né? Um momento de grande retiro para a nossa paróquia, né? Depois teremos também nas comunidades da cidade e na matriz, que terá início dia 28. De maio, de dia 28 a dia 7. As missões é esse tempo maravilhoso de renovação, né? Renovação pastoral, renovação do ardor, descoberta de novas lideranças e um momento também que eu penso que é um grande retiro para toda a paróquia, né? E convidamos e convocamos todos os paroquianos e aqueles que foram também alcançada através do setor missionário.

0: para fazer essa experiência. Isso dá uma motivação especial na vida paroquial. Já é a minha quinta missão, né? Desde Capitinga, depois Poços, Carmo, Alfenas e agora aqui em São Sebastião do Paraíso. Então nós estamos muito esperançosos, né? De que será um acontecimento maravilhoso, né? De oração, de encontro, de celebração, e nós estamos assim na expectativa de receber os missionários para esse trabalho já na quinta-feira, e esperamos que Deus possa nos iluminar, que esse trabalho seja de fato aquilo que a igreja nos propõe, uma igreja de saída e uma igreja missionária, né? Vivendo o anúncio. Então, queremos acolher todos os missionários e também celebrar esse tempo das Santas Missões Populares. Aí, um abraço a todos os missionários, um abraço a todos os redentoristas, né? Que faz esse trabalho maravilhoso, que são as Santas Missões Populares.
1: Escutamos o Padre Ságio. Muito obrigado, Padre Ságio, pelo carinho que tem para conosco, para com a nossa missão. Vocês viram, né, gente? A quinta missão redentorista que o Padre Ságio vive, né? Nas paróquias por onde passou. E ele falou aí, ó, da importância da igreja missionária, a igreja em saída, renovando essa esperança. Até bonita a expressão que ele usou, né? A missão como um grande retiro espiritual. Pois é, Padre Ságio, muito obrigado. Tamo junto aí. Ele falou da acolhida dos missionários. A missão começou no dia 21, na quinta-feira. Ela vai se estender aí até o próximo dia 7 de junho. Que seja um tempo de muitas graças e bênçãos para todo o povo, né, da cidade de São Sebastião do Paraíso, na paróquia Nossa Senhora do Sion. Tá vendo, gente? Continue rezando pelas Santas Missões Redentoristas, assim você se faz também missionário e missionária conosco, para que o nosso trabalho continue aí ajudando a produzir frutos, né? Frutos do reino de Deus, né? No meio do povo. A missão, ela provoca, né? Para que depois o povo continue, né? Junto com o pároco, vivendo a igreja missionária, produzindo frutos do reino, né? O sonho de Jesus aqui, o que ele veio nos ensinar a viver, não é verdade? Bom, meus irmãos, hoje nós ficamos por aqui, agradecemos a sua companhia de sempre. E aí, deseja viver a graça das Santas Missões Redentoristas na sua paróquia? Bom, converse com seu pároco, peça para que ele faça contato conosco através do portal a12.com/missões ou pelo telefone, que também é o WhatsApp, 0 operadora 16 99700 9566, ou ainda pelo nosso Instagram, @ Santas Missões Redentoristas. Meus irmãos e irmãs, fiquem com Deus e com as bênçãos da Mãe Aparecida. Um grande abraço a todos. Tchau. E viva Santas Missões Redentoristas.
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3: E aquele pobre homem entrando na igreja era quase um semi-homem, desprovido de tudo, afastado dos nossos olhares e abandonado à margem de si mesmo. O seu destino era a própria fatalidade. E o sonho, aquele dado por Deus a todo ser humano, não mais existia. Fora reduzido à miserável esperança de que talvez ainda merecesse ao menos uma esmola. Não tínhamos coragem de olhar para ele, mas a sua dor doía a consciência de quem o enxergava. Seu olhar revelava o mistério habitando aquele coração de homem inteiro, nosso irmão, o rosto de Deus, Jesus Cristo.

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2: Deus ama a pequenez e gosta de realizar grandes coisas mediante a pequenez, como testemunha Maria. Por isso, não tenhamos medo dos números pequenos, dos sucessos que tardam, da relevância que não se avista. Não é este o caminho de Deus. Olhemos para Maria, que na sua pequenez é maior que o céu.
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5: Missionário Redentorista Padre Tiago Costa, trazendo para nós a reflexão do Evangelho de hoje.
6: Olá, meu irmão, minha irmã, querido devoto de Nossa Senhora Aparecida, você que é ouvinte aqui da Rádio Aparecida, solenidade da Santíssima Trindade. Celebremos o mistério de amor, comunhão à Santíssima Trindade, Pai, Filho e Espírito Santo. Deus foi revelando, tirando o véu, seu amor pouco a pouco, por meio da história da salvação, até a revelação plena em Jesus, seu Filho amado. Diante de tão grande e sublime mistério, nossa atitude de cristãos e de comunidade é de humildade e, ao mesmo tempo, de meditação para mergulharmos nessa fonte eterna de amor, comunhão, a Santíssima Trindade. Foi Jesus que nos revelou que há um só Deus em três pessoas, Pai, Filho e Espírito Santo. A comunhão de amor entre essas três pessoas da Santíssima Trindade deve ser também nossa comunhão de irmãos na mesma fé, no mesmo compromisso fraterno. Este amor intenso e imenso se manifesta a nós de três maneiras distintas: na criação do ser humano e do cosmo, na redenção e no perdão dos pecados e na santificação, isto é, no fazer o homem participante da vida de Deus. Nossa resposta ao mistério de Deus é amá-lo, adorá-lo. Esse amor, comunhão, nos ensina que não podemos jamais querer viver sozinhos, isolados, independentes da comunidade. Fomos criados no amor para podermos amar, sair de nós mesmos e doar-nos de todo o coração a Deus e ao próximo. Se não formos cordiais, se não nos dispomos a ajudar e servir, se não queremos perdoar, será que é possível dizer que temos amor no coração? Assim não é possível. Somente vivendo esse amor de modo intenso e em todos os seus aspectos é que seremos felizes e encontraremos a paz no coração e na alegria de viver. Portanto, caminhemos unidos com a Santíssima Trindade, manifestando o amor divino entre nós, por meio da comunhão fraterna, do compromisso com a comunidade, no cuidado dos pobres e menos favorecidos entre nós. Em nome do Pai, e do Filho, e do Espírito Santo. Amém. A você, bênçãos da nossa mãezinha querida, para você e também para toda a sua família e amigos.
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1: Estela Marcon, contando histórias de personagens bíblicos do livro Gente Como Nós, publicado pela Editora Santuário, de autoria de Carlos Mesters e Francisco Orofino.
2: Hoje, 30 de maio, nós vamos conhecer a história da filha de Jefté, que foi a vítima dessa infeliz promessa do pai. Triste história dela, não sabemos nem seu nome, nem sua idade. Ela era filha única do juiz Jefté. E quando ele partiu para a guerra contra os amonitas, fez a Javé essa promessa num momento de insegurança. Ele disse: se entregares os amonitas em meu poder, quando eu voltar vitorioso da guerra contra eles, a primeira pessoa que sair para me receber na porta de casa pertencerá a Javé. E eu a oferecerei em holocausto. Era costume naquela época que os guerreiros, quando voltassem, fossem saudados pelas moças da aldeia com cantos, instrumentos, mas foi justamente a filha dele a primeira pessoa a sair na frente de todas para saudar o pai vitorioso, dançando. Ela era única, ele não tinha outros. E assim que viu a sua filha, lançou um longo lamento e rasgou suas vestes. Ele achava que não podia voltar atrás, pois era uma promessa. A filha aceitou o triste e trágico destino e disse ao pai: se você fez promessa, cumpra. Ela pediu para o pai deixar que ela andasse 2 meses pelos montes chorando com as amigas, porque ela iria morrer virgem. Ele deixou e disse: vá. E foi assim então pelos montes com as amigas chorando. 2 meses depois, com suas amigas, ela retornou para casa e o seu pai então cumpriu a promessa. Daí começou aquele costume em Israel. Todos os anos as moças israelitas saem por 4 dias para chorar a filha de Jefté. Triste história dessa menina, cuja morte foi causada por uma promessa impensada, insensata do seu pai. E também pela falsa concepção de que tais promessas tão desumanas deveriam ser de fato cumpridas.

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1: Quem está chegando, irmão Marco Lucas, trazendo para nós o nosso quadro Você e o Livro.
2: Olá, meus amigos da Rádio Aparecida e do Portal A12. É uma alegria estarmos juntos em mais um quadro Você e o Livro. Como é bom, não é, gente? Nós nos encontrarmos para crescermos, para conhecermos ainda mais sobre a nossa fé. A nossa Igreja Católica é belíssima e nos ensina tanto. E nós precisamos, sim, investir ainda mais em nossa fé. Quanto mais nós vamos conhecendo, sem dúvida alguma, mais nós vamos amando a Igreja, vamos amando Jesus Cristo, vamos sendo solidários com os nossos irmãos. Por isso, nós estamos aqui de novo no nosso quadro Você e o Livro. Estamos vivendo, gente, um tempo de profunda expectativa. Na próxima quinta-feira, celebraremos a solenidade de Corpus Christi, o momento em que a Igreja se volta com adoração e festa para o mistério do corpo e sangue de Jesus. Mas, antes de ganharmos as ruas em procissão, eu faço um convite especial a você, para você fazer uma procissão interior. É isso mesmo. Como está a sua relação com Jesus Eucarístico? Ao olhar para o sacrário ou ao se aproximar da comunhão, você sente que seu coração está realmente aberto e preparado para recebê-lo? A Eucaristia não é um rito repetitivo. A cada celebração somos chamados a atualizar o mistério pascal, a paixão, a morte e a ressurreição de Jesus. Ela é a razão de ser e o centro de toda a nossa vida cristã. É o alimento que sustenta a alma na caminhada, muitas vezes cansativa, do dia a dia. Através das nossas labutas, nós encontramos força, esperança, ânimo, coragem com Jesus, acompanhados dele e sustentado por sua fonte, que é o seu corpo, que é a Eucaristia. Mas lembre-se, essa experiência só alcança sua plenitude quando nos tornamos verdadeiros discípulos missionários. Comungar o Cristo é assumir o compromisso de evangelizar. Somos todos missionários de Jesus. 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O kit Eucaristia reúne três obras fundamentais. Vamos lá. Primeiro, o livro Amar a Missa, do padre Ferdinando Mancílio, prefeito de Igreja, missionário redentorista. Ele nos questiona qual o lugar que a Eucaristia ocupa na sua vida. É um guia prático que explica o significado de cada gesto e oração da liturgia, transformando nossa participação na missa em um ato de puro amor. Há também o livro Meus Encontros com Jesus Sacramentado. A Eucaristia é o ápice, isto é o ponto mais elevado da vida cristã. E este livro é o companheiro ideal para seus momentos de adoração. Com orações e meditações, ele vai ajudar você a criar um diálogo íntimo e profundo com o Senhor, presente no altar, presente no sacrário. E para quem busca fundamentação, o livro O que é preciso saber sobre a Eucaristia, de Dom Antônio Afonso de Miranda, de forma resumida e clara, ele apresenta a Eucaristia como sinal sensível da presença de Deus, oferecendo-nos o próprio Cristo como alimento espiritual. Neste Corpus Christi, não deixe Jesus passar sem que você o conheça e o ame mais profundamente. A Adquira o seu kit Eucaristia e prepare seu coração para ser morada do Senhor. Você poderá fazer o seguinte: lendo os livros, usando os livros, você pode repassar também para outras pessoas, para que elas possam conhecer ainda mais Jesus. Isso é ser missionário, é não parar em nós, mas sermos propagadores da fé. 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Gente, vamos ficar todos com Deus, com a intercessão de Nossa Senhora, com a presença amorosa desse Deus que nos ama tanto, Jesus Cristo, e até o próximo quadro Você e o Livro.
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10: Mas muitos dos primeiros serão os últimos, e dos últimos serão os primeiros. Marcos 10:31. Alguns esportes, como o atletismo ou uma maratona, são capazes de nos mostrar cenas emocionantes, de superação e conquista. Especialmente quando alguém que está distante dos primeiros e consegue, com uma dedicação absurda, aproximar-se do pelotão principal e ainda cruzar a chegada em primeiro. Que sensacional, não é mesmo? Toda essa situação de uma virada de posições pode nos lembrar de um texto bíblico muito especial, onde somos lembrados que os últimos serão os primeiros e os primeiros um dia serão os últimos. O texto está registrado em Marcos 10:31 e diz assim, abre aspas, mas muitos dos primeiros serão os últimos e os últimos serão os primeiros. Jesus disse isto com um contexto onde falava que aqueles que deixarem para trás família, amigos e bens receberão ainda nesta vida centenas de outras famílias, casas, amigos e bens. Ao contrário de uma disputa de uma corrida do atletismo, por exemplo, onde o atleta precisa se sacrificar e se superar para conseguir sair dos últimos lugares para chegar ao topo do pódio, na questão do reino de Deus, esta inversão de posições, né, não se dá por méritos próprios. Sim, teve um sacrifício, não o nosso, mas o de Jesus. Na cruz, ele conquistou o perdão e a salvação. E assim já começou a inversão de valores. O último pecador perdido, com arrependimento e fé em Cristo, foi transformado em alguém perdoado e colocado para dentro do reino de Deus. Esta inversão de posições um dia será plena e definitiva. Os que aqui confiam nos seus próprios bens, honra e dignidade, um dia cairão do pedestal do superego. Os que confiam em Cristo como Salvador, mesmo que carreguem pesados fardos de sofrimentos, um dia desfrutarão da salvação que Deus tem preparado ao que nele crer. Senhor Deus, aumente nossa fé em Cristo e nos mantenha nela em todas as situações, para que um dia estejamos contigo na vida eterna. Amém.
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4: Bom dia, bom dia, bom dia! Sabadão, 30 de maio deste ano de 2026. Já está no ar mais um programa Sucesso. Sob direção geral de Padre Ricardo Fidelis, na produção José Devair Silva. A apresentação, programação, locução e a recepção é minha. Carlos André com você a partir de agora, informando, divertindo, evangelizando.
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4: Bom dia para você de Sacramento, cidades circunvizinhas, comunidades rurais, bom dia para você, internauta. Estamos chegando para mais um programa Sucesso com o melhor da música sertaneja raiz. A partir de agora, você é convidado, convidada especial a estar comigo e participar da programação musical. (3351-1735) você vai ligar para agendar aquele dedo de prosa ou mande aí seu WhatsApp 99197-1748. Pedir a sua música, mandar o seu bom dia, deixar o seu recadinho aí no nosso WhatsApp. Fique à vontade, sinta-se em casa. Bom dia para você que está trabalhando, bom dia para você aí se organizando para mais um dia de trabalho, encerrar a sua semana. E bom dia para você, amigo motorista, obrigado pela carona. Tá tomando o seu cafezinho aí, tá preparando o café, já tomou, tá prontinho para ir pegar o ônibus, prontinho para ir pro trabalho. Então que Deus abençoe você, o seu dia, a sua família. 4:03, 17 graus agora em Sacramento, a umidade relativa do ar 62%. Tempo nublado, segundo as informações que temos aqui, pode chover a qualquer hora deste sábado, 30 de maio. 4:04, bom dia!
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4: Ao vivo e a cores com você. Tião Carreiro e Pardinho abre o programa de hoje, boiadeiro de

0: Sique Pajé, Vara de Ferrão, antes do Duca e Dalvan, Pirâmide do Amor, e abrindo o programa de hoje, Boiadeiro de Palavra. Bom dia.
1: 4:16, bom dia.
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2: 4:19.
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0: 4:32.
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1: 4:35.
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1: 4:36, bom dia.

0: Terezinha e Teixeirinha, né? E a Mary Terezinha aqui no Desafio dos Doutores. Bom dia pra você. Na sintonia antes, Zé Mulato e Cassiano, o homem e a espingarda. Bom dia, bom dia. Cristiano sintonizado. Tudo bom, Cristiano? Seja bem-vindo. Abraço pro Elivandro. Também aí na Fazenda São Manuel, moçada. Firme no eito aí, bora lá, não bambeia não, gente, vamos firme. Professor Juca, bom dia, senhor Zico, bom dia, dona Joana. Alô, pessoal aí na Fazenda Aldeia.
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0: 4:45, 5:05. Bom dia.
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0: 4:46.

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0: 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Bom dia, Carlos André.
4: 4:56, Rádio Sacramento FM, tá nascendo, tá feliz, bom dia.
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3: Bom dia! Sábado, hoje dia 30 de maio. Excelente manhã para você na sintonia. Você em Sacramento, cidades circunvizinhas, comunidades rurais. Bom dia para você, internauta. 3351-1735. Você liga e participa comigo. Ou manda aí seu WhatsApp 99197-1748. Peça sua música, mande aí o seu bom dia. Estamos aqui para atender você. Bom dia para você que está trabalhando, você hoje está de folga, está descansando. Bom dia para os amigos motoristas, pessoal aí já nas estradas, nas rodovias, aí na rodagem, aos caminhoneiros, carreteiros, meu muito obrigado pela carona. Meu abraço aqui para Ângela Seregatti lá em Mojimirim. Bom dia, tudo bom, Ângela? Bom dia, dona Lourdes, sou Jaime na Chácara Borá. Abraço aqui também pro Pedro, seja bem-vindo, Pedro. A Eliane sintonizada, tudo bom, Eliane? Bom dia. Bom dia aqui também pro Luiz Carlos e a família. Abraço aos amigos padeiros, panificadores de Sacramento e toda a região. Bora lá, abrindo a segunda hora do programa de hoje. Bom dia.

0: João Carlos e o Carlos Leite, Cordas de Aço, Antes Silveira e Barrinha, hoje está fazendo o ano, e o Tião Carreira e Pardinho, Jogador de Baralho, abrindo aqui a segunda hora do programa deste sábado, dia 30 de maio. José Antônio Borges, bom dia, obrigado aí pelo carinho, as orações, né, os cumprimentos, né? Hoje eu estarei às 18 horas recebendo aí a homenagem, recebendo a comenda Cônego Hermógenes, né? Por indicação do reitor da Basílica, Padre Ricardo, né? Me indicou para estar recebendo então a medalha Cônego Hermógenes. Eu conto com as orações de todos e, se possível, né, todos são meus convidados especiais a estar na Basílica às 18 horas para participar da Santa Missa, da novena também, e deste momento especial em minha vida. Então, você e sua família são convidados especiais hoje. Não podendo estar lá, é só entrarem no YouTube, Basílica Sacramento, que você vai acompanhar em tempo real toda a transmissão aí do último dia da novena e também, né, a entrega da medalha Cônego Hermógenes.
1: 5:14, bom dia.

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4: 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E também hoje é aniversário do Anderson, né, Anderson? Então, parabéns para você, felicidades. Bênçãos e proteção de Nossa Senhora e São Cristóvão em suas jornadas, transportando aí o progresso do Brasil. Recebo o meu abraço, as orações e a programação musical, especialmente aqui no nosso quadro Boa Viagem Caminhoneiro. Os Gargantas de Ouro, Milionário José Rico, Sonho de um Caminhoneiro, bom dia.

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2: 5 horas 23 minutos.

0: Bom dia, bom dia, bom dia. 5:30, 5:30. É bom estarmos juntinhos, né? Cantou pra nós aí André Andrade, viola e cantador, né? E o Peão Mineiro e o Porto Alegre, pagode novo. Bom dia pra Darcy lá em Canápolis. Oi, dona Cleusa, bom dia. Tudo bem com a senhora? Deus abençoe aí. Abraço fraterno ao pessoal no bairro Maria Rosa. Maria Lúcia, bom dia. A Priscila tá na sintonia. Carlos, bom dia, parabéns pela comenda que irá receber hoje, nem ninguém mais merecido que você para receber, né? E gratidão a Deus pela a vida do padre Ricardo por indicar e reconhecer o seu trabalho na rádio, na comunidade. Muito obrigado, Priscila, Deus abençoe você e a família, né? Então hoje às 18 horas estarei aí recebendo, né, a comenda Conger Mors, né, durante a Santa Missa e a novena da padroeira. Você não podendo estar lá, pode acompanhar aí pelo YouTube da Basílica, Basílica Sacramento. Só você, né, os televisores hoje com a tecnologia aí da internet, você assiste aí no seu televisor, né, no YouTube aí, né, Basílica Sacramento. Lembrando que hoje o terço às 17:30 e a Santa Missa e a novena às 18 horas, tá, pessoal? Durante a semana de segunda a sexta, terça às 18:30 é a missa e a novena às 19. Sábado e domingo, então, portanto, hoje, 5:30 da tarde o terço e às 6 horas a Santa Missa. Então, todos vocês são meus convidados especiais a estar comigo, minha família, nesse momento especial, muito importante em minha vida, né? Então, você não podendo estar lá, acompanhe aí pelo YouTube, reze por mim, reze pela minha família, né? Então, que nós possamos estarmos unidos em oração através aí da internet também.
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0: 5:32.
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0: Bom dia, 5:33, 5:33. 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
0: 5:36, bom dia.

0: Jorge Luiz e Fernando, Vida de Estrada, bom dia para você na sintonia. Antes, a cadeira de balanço com Craveiro e Cravinho, Zilizalo Chora Coração, bom dia, bom dia. Lila de Arista, bom dia, muito obrigado pelo carinho, viu, Lila? Abraço fraterno para você, seja bem-vindo. Oi, dona Helenice Pires, tudo bom com a senhora? Tudo certo aí? Também na sintonia aqui, Carlos, bom dia. Quero parabenizar você pelo recebimento aí merecido da comenda Cônego Hermógenes. Que o seu dia seja muito especial e que Nossa Senhora do Patrocínio te abençoe sempre. Muito obrigado, Lourdinha. Lourdinha tá na sintonia, né? Quero agradecer a todos aí pelas mensagens, né? Bom dia aqui, ó, para Cecília e o Aurivan, né? Também na sintonia. Tá aqui, bom dia, te desejo um dia muito feliz, você fez por merecer essa comenda, parabéns, muito obrigado Cecília, Aurivan, aí na fazenda, como é que se chama aí, esqueci o nome da fazenda agora de novo, né? Eita, nós, aí no Vale dos Dourados, é isso mesmo? Acertei, né? Vale dos Dourados, então um abraço fraterno aí pra vocês, muito obrigado pelo carinho, né? O senhor Cleomar, a Ivonete, pessoal aí na fazenda Aguirre, família Bisinotto na sintonia, né? E também tá aqui, né? O Luiz Gustavo e a família. Carlos, bom dia, queremos parabenizar você que logo mais estará recebendo a comenda. Tudo de bom, merecedor mesmo, né? Que Deus o abençoe, que você continua essa pessoa maravilhosa, abençoada por Deus. Muito obrigado, Luiz Gustavo, a você, a esposa, os filhos, obrigado pelo carinho, a amizade sincera, né? Então, hoje, né, às 18 horas, na Basílica Santuário, né, estarei recebendo aí, por indicação do reitor da Basílica, Padre Ricardo Fidelis, a comenda Cônego Hermógenes. E você, sua família, né, são meus convidados especiais, né? Podendo estar lá, não podendo, acompanha aí pelo YouTube Basílica Sacramento, para você, né, estar rezando conosco nesse dia especial também que encerramos a novena da padroeira. Hoje um dia de muita festa aqui na cidade de Sacramento, né? Durante a nossa programação você estará acompanhando aí, né? Tem o almoço hoje, é o almoço tropeiro das 11 às 14 horas lá na barraca da festa, né? Tem também aí, né, o jogo da Camila Bright. Então Sacramento hoje em festa e muito movimento, né? Sacramento hoje estará recebendo aí várias caravanas, né, de cidades circunvizinhas, de outras cidades aí que estarão prestigiando também, né, a Camila Bright, estarão participando aí das festividades da padroeira de Sacramento, que amanhã, dia 31, né, celebra-se o dia da padroeira de Sacramento, Nossa Senhora do Patrocínio do Santíssimo Sacramento. Então a cidade de Sacramento hoje, neste sábado, né, recebendo aí, então muita gente já chegando, outros estarão aí, né, mais tarde chegando também. Então sejam todos bem-vindos à terra do Santíssimo Sacramento, né? Cidade de Sacramento. Então lembrando, o almoço tropeiro hoje na barraca da festa a partir das 11 horas, né? Criança de 0 a 6 anos não paga, de 6 a 13 R$20, e a partir de 13 anos aí R$40, né? O marmitex para você ir lá montar o seu marmitex, R$30. Então, vamos almoçar hoje lá na Barraca da Festa, nada de fazer almoço em casa, tá certo? O almoço hoje é lá na Barraca da Festa da Padroeira.
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0: 5:50.
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1: Nota de falecimento. A família de Geraldo Bento comunica com pesar seu falecimento e convida parentes e amigos para seu sepultamento a realizar-se hoje às 10 horas no cemitério São Francisco de Assis. Seu corpo está sendo velado no velório municipal Maurício Bonatti. Por este ato de fé e solidariedade cristã, a família antecipa sinceros agradecimentos. Comunicamos o falecimento de Geraldo Bento conforme notificação da funerária Boschetti.

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2: 5:53.
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3: Bom dia, eu, a viola e Deus e você e do outro lado, claro, na sintonia. Seja bem-vindo, seja bem-vinda, onde quer que você esteja, obrigado aí pelo seu carinho. Já já nossa oração da manhã, queremos rezar com você, por você, pela sua família, as intenções que cada um traz no seu coração, de pedido, de agradecimento. Você que está aí se preparando para começar mais um dia de trabalho, você que está aí tomando o seu café, está saindo em viagens. Então, que Deus abençoe você. Momento de agradecermos a Deus pelo dom da vida, por mais este dia. E hoje, de um modo especial, quero agradecer pelo dom de minha vida, né? Pelo meu trabalho, meu serviço, né? E as orações de cada um. Hoje quero rezar por cada um de vocês que logo mais às 18 horas estarão unidos comigo em oração, né? Agradecer a Deus, agradecer, né? Pelo dom da vida do Padre Ricardo, né? Também Padre Márcio, pela indicação aí, para que eu estarei recebendo a comenda Cônigo Morte. Então, todos em minhas orações hoje, e peço, rezem sempre por mim, né? Para que a gente possa sempre, iluminado por Deus, pelo Espírito Santo, né? Desempenhar o trabalho aqui na Rádio Sacramento, junto às nossas comunidades rurais, né? Também junto à catequese, à pastoral do batismo, a liturgia, né? Sou membro também do CPP da Paróquia Basílica Santuário, né? E outras funções aí, né? Nas escolas, como educador, como professor também, né? E como ser humano, né? Então, que o Espírito Santo sempre possa, né? Me abençoar, me iluminar, me instruir, para que sempre com humildade, né, sempre com muito respeito ao próximo, levar também a palavra de Deus, levar os momentos de oração, né, e sempre, né, com um coração muito humilde, reconhecendo as minhas misérias, as pequenezes, né, as faltas, que a gente como ser humano não é perfeito e nem quero ser, mas é um momento de muita alegria e de gratidão a Deus, né, receber aí das mãos do Padre Ricardo e também de toda a comunidade esse reconhecimento, né, merecido aí pela entrega da comenda Cônigo Hermor. Então, rezemos juntos a oração da manhã, agradecendo a Deus por esse dia, pelo dom da vida de todos. Rezemos por todas aquelas pessoas também que estão necessitando de oração, nossas famílias, nossas crianças, os jovens. Rezemos de um modo particular também pelos nossos inimigos. Coloquemos eles sob o manto, a proteção de Nossa Senhora, que ela possa ser sempre a grande presença de bênçãos, de graça, proteção, saúde e paz em nossas vidas.

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2: Bom dia aos queridos rádio ouvintes da Rádio Sacramento. Hoje é sábado. Estamos finalizando a semana. Somos convidados a nos unir em oração, elevando a Deus o nosso louvor e as nossas súplicas. Convido a você, querido rádio ouvinte, que me acompanhe neste momento da oração da manhã. Em nome do Pai, do Filho e do Espírito Santo. Amém. Raiando o novo dia, as vozes elevamos, de Deus a graça e glória, em Cristo proclamamos. Por Ele o Criador compôs a noite e o dia, criando a lei eterna que os dois alternaria. A vós, luz dos fiéis, nenhuma lei domina, fugis de dia e de noite, clarão da luz divina. Ó Pai, por vossa graça, vivamos hoje bem, servindo a Cristo e cheios do vosso Espírito. Amém. Senhor, meu primeiro pensamento nesta manhã que começa se dirige para ti, que velaste meu sono e assististe o meu despertar. Tu moras nas alturas e habitas bem no íntimo de minha vida, e todo este dia é teu. Consagro-te agora a jornada que começa, que o meu trabalho seja fecundo como o orvalho do teu amor e a força da tua bênção. Em vão trabalham os homens se tu não os amparas. Permite que eu possa responder claramente a todos a respeito da esperança que existe em mim. Que todos aqueles que eu encontrar possam receber uma palavra amiga de meus lábios, um gesto acolhedor de minhas mãos e uma oração sincera do meu coração. Olha na mesa dos homens pobres e que possam se alimentar para recuperar as forças e continuar a caminhada da vida. Que hoje à noite eu possa estar novamente contigo na intimidade, como alguém que reencontra um amigo para poder dar graças pelo dia que me destes. Vamos acolher no coração neste momento o evangelho do dia, palavra de vida e de salvação para todos.

0: sábado, dia 30 de maio. Evangelho segundo São Marcos, capítulo 11, versículos 27 a 33. E perguntaram a Jesus: com que autoridade fazes essas coisas? Ou quem te deu essa autoridade para fazê-las? Jesus lhes respondeu: vou perguntar para vocês uma coisa. Se me responderem, eu direi com que autoridade faço essas coisas. O batismo de João era do céu ou era dos homens? Respondam. Eles discutiam entre si, dizendo: se dissermos do céu, ele vai dizer: então por que vocês não acreditaram nele? E se dissermos dos homens? Eles tinham medo da multidão, porque todos de fato consideravam João um profeta. Então responderam: não sabemos. E Jesus lhes disse: nem eu lhes digo com que autoridade faço essas coisas. Palavra da salvação. Glória a vós, Senhor. Meus irmãos e minhas irmãs, o evangelista São Marcos mostra Jesus Cristo em peregrinação a Jerusalém no período da Páscoa judaica. Vemos que ele volta com os discípulos para dormir em Betânia, cerca de 5 quilômetros de Jerusalém, provavelmente na casa dos amigos Lázaro, Marta e Maria. No dia seguinte, volta à cidade santa e ao templo. Pelo caminho é questionado: com que autoridade perdoa os pecados, realiza milagres, expulsa os comerciantes do templo? Traduzindo para uma linguagem de hoje, seria como perguntar a ele: quem você pensa que é? Jesus não se perturba, pois sabe bem quem é e de onde veio. Sabe que sua autoridade é muito superior à de qualquer chefe ou doutor da lei. Questionam Jesus, mas não têm coragem de o enfrentar, pois não querem se comprometer. E no fundo sabem que ele age em nome de Deus Pai.
1: Depois de ouvir o evangelho deste dia, vamos elevar a Deus as nossas preces.
2: Senhor, eu sei que é teu este lugar, todos querem te adorar.
1: Adoremos a Deus que por meio de seu filho trouxe ao mundo vida e esperança. E rezemos. Senhor, Pai de todos os seres humanos, que nos fizestes chegar ao princípio deste dia, dai-nos viver unidos a Cristo para louvor da vossa glória. Conservai e aumentai em nós a fé, a esperança e a caridade que derramastes em nossos corações. Fazei que os nossos olhos estejam sempre voltados para vós, para correspondermos com generosidade e alegria ao vosso chamado. Defendei-nos das ciladas e seduções do mal e protegei os nossos passos de todo tropeço. Concedei a vossa graça e vossa bênção a todos os ouvintes da Rádio Sacramento. Nós os pedimos de um modo especial por todos aqueles que ao longo da programação da rádio, na manhã deste sábado, apresentaram as suas intenções. Concedei-lhes, ó Pai, as graças que necessitam, o auxílio em suas necessidades. Abençoai também a todos os membros do Clube de Amigos, que têm a missão de ajudar-nos a evangelizar por meio da Rádio Sacramento. E assim, ó Pai, nós apresentamos a vós a oração que o Senhor Jesus nos ensinou. Pai nosso que estais no céu, santificado seja o vosso nome. Venha a nós o vosso reino, seja feita a vossa vontade, assim na terra como no céu. O pão nosso de cada dia nos dai hoje. Perdoai-nos as nossas ofensas, assim como nós perdoamos a quem nos tem ofendido. E não nos deixeis cair em tentação, mas livrai-nos do mal.
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1: Senhor, no início deste dia venho pedir-te saúde, força, paz e sabedoria. Quero olhar hoje o mundo com olhos cheios de amor, ser paciente, compreensivo, manso e prudente, ver além das aparências teus filhos como tu mesmo os vês, e assim não ver senão o bem em cada um. Cerra meus ouvidos a toda calúnia, guarda minha língua de toda maldade, que só de bênçãos se encha meu espírito. Que eu seja tão bondoso e alegre, que todos quantos se achegarem a mim, sintam a tua presença. Senhor, reveste-me de tua beleza, e que no decurso deste dia eu te revele a todos. Amém. Vamos pedir a nossa mãe, Maria Santíssima, que nos conceda a graça e a bênção que necessitamos. Vamos nos confiar a ela, pedindo que Nossa Senhora nos acompanhe ao longo de todo este dia, nos concedendo a saúde do corpo, a proteção da alma, as bênçãos que necessitamos.
4: Nossa Senhora, Virgem do Silêncio.
1: Ó minha Senhora e minha Mãe, eu me ofereço todo a vós, e em prova de minha devoção para convosco, vos consagro neste dia meus olhos, meus ouvidos, minha boca, meu coração e todo o meu ser. E já que sou vosso, ó incomparável Mãe, guardai-me e defendei-me como propriedade vossa. Amém. Ave Maria, cheia de graça, o Senhor é convosco. Bendita sois vós entre as mulheres, e bendito é o fruto do vosso ventre, Jesus. Santa Maria, Mãe de Deus, rogai por nós, pecadores, agora e na hora de nossa morte. Amém. Queridos ouvintes da Rádio Sacramento, vamos neste momento receber a bênção de Deus para este dia que está começando. O Senhor Jesus Cristo esteja a teu lado para te defender, dentro de ti para te conservar, diante de ti para te conduzir, atrás de ti para te guardar, acima de ti para te abençoar. Ele que vive e reina pelos séculos dos séculos. Amém. A bênção de Deus Todo-Poderoso, Pai, Filho e Espírito Santo. Amém. Um feliz e abençoado dia para todos os queridos rádio-ouvintes da Rádio Sacramento.
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0: Bom dia, 6:13, 6:13, a previsão do tempo aí no oferecimento de franquia Ortobon, é a única loja em Sacramento e toda a região. 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Vamos saber então como vai ficar o tempo, a temperatura para esse final de semana. Segundo informações da Climatempo, nós teremos aí o sábado com tempo estável em grande parte do Brasil e o fim de semana será marcado por contrastes nas condições de tempo. Teremos aí um sábado de chuva moderada em áreas do sul e do sudeste, além de temporais entre o litoral do nordeste e parte da região norte. O centro-oeste segue com predomínio de tempo firme e calor. Amanhã, domingo, a tendência é de redução das instabilidades no sul e manutenção do tempo seco em grande parte do centro-oeste, interior do nordeste, enquanto o litoral nordestino e áreas do norte continuarão com risco de pancadas fortes e temporais. Para a região sudeste, a circulação marítima mantém maior nebulosidade no litoral e leste da região. A previsão de chuva no litoral sul de São Paulo, litoral interior do Rio de Janeiro, leste de Minas Gerais e litoral do Espírito Santo. Já entre o norte e nordeste paulista, Triângulo Mineiro, sul e sudoeste de Minas, as pancadas ganham força devido à atuação de um cavado e ao transporte de umidade, podendo ocorrer com moderada a forte intensidade, raios, ventos e trovoadas. Ao longo do dia, as instabilidades deverão avançar por outras áreas do interior mineiro e do leste paulista, acompanhadas também de rajadas de vento, raios e trovoadas. Em pontos isolados poderá ter chuva de granizo. As temperaturas ficam mais a menos no centro-sul paulista, Rio de Janeiro e grande parte de Minas Gerais. Para Sacramento, nesse momento, 17 graus, a umidade relativa do ar 62%. Nós teremos aí a máxima 26 graus, chove a qualquer hora do dia, a umidade relativa do ar vai variar entre 59% e 87% para este sábado, dia 30 de maio. Amanhã, domingo, dia 31, a máxima prevista chega na casa dos 26 graus, chove também a qualquer hora do dia e a umidade relativa do ar vai variar entre 51% e 95%. Né? Para este final de semana, Triângulo Mineiro e sul de Minas Gerais, e para nós aqui em Sacramento, né, poderá ocorrer aí ventos, né, que poderá trazer fuligens e poeiras acompanhado, né, da chuva prevista então para hoje e amanhã, segundo informações da Climatempo. Então, esse vento com poeira e aquela chamada chuva de terra que poderá, né, anteceder aí a chuva, né, que está prevista para cair aí a qualquer hora do dia de hoje e de amanhã. Portal Climatempo.com com as informações do tempo e a temperatura.
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0: 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A hora certa para você. 6:18.
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0: 6:19, bom dia.
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0: 6:21.
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0: Bom dia. 6:22, 6:22, sabadão, 30 de maio de 2026. Bora lá então. Boa manhã de sábado para você, excelente final de semana. Meu muito obrigado pelo carinho, por você escolher a Rádio Sacramento FM e prestigiar o programa Eu, a Viola e Deus. Um abraço para a Giovana e o João, estão aí na Fazenda Cajuru. Giovana, abraço fraterno para vocês. Muito obrigado pelo carinho. Robson, bom dia. Bom dia para Aparecida lá em Conquista. O Pedro Donizete de Faria, tudo bom, Pedro? Bom dia, seja bem-vindo. Deus abençoe você e toda a família. Abraço aqui para Lila de Arista. Dona Helenice Pires, muito obrigado. Parabéns, que Deus te abençoe sempre. Um grande abraço. Abraço aí para a senhora também, né? Quero agradecer a todos aí que estão enviando as suas mensagens, seus cumprimentos, né? Que hoje, logo mais às 18 horas, estarei recebendo aí na Basílica Santuário, por indicação do reitor, Padre Ricardo Fidelis, né? A comenda Cônego Hermógenes. Então, você, sua família são meus convidados especiais, não podendo estar lá, né? Pode acompanhar aí pelo YouTube da Basílica. Só ir lá no YouTube Basílica Sacramento, já vai aparecer, né, a partir das 18 horas a transmissão, né, do último dia da novena, a Santa Missa e também esse momento especial, né, onde estarei recebendo aí a comenda Cônigo Hermógenes. Então, meu abraço fraterno, minha gratidão a cada um de vocês pelo carinho, né, por estar comigo nesta jornada aí do dia a dia. Abraço aqui para Maria Helena. Tudo bom, Maria Helena? Seja bem-vinda. Obrigado pelo carinho, obrigado aí pelas orações também, né? E pelas felicitações. Então, logo mais nos encontraremos lá, né, para juntos rezar. Muito obrigado aí. Dona Cleusa Márcia tá aqui na ponta da linha comigo. Dona Cleusa, muito obrigado pelo carinho. Seja bem-vinda.
4: Oi, Carlos. Coisa linda, fiquei muito feliz, que Deus te abençoe, parabéns, você merece, você é uma pessoa especial, viu? Um abraço, que coisa mais linda, que Deus te abençoe.
0: Muito obrigado, dona Cleusa, pelo carinho, as orações, a amizade verdadeira, a senhora sabe, né? O carinho, a gratidão que eu tenho a Deus pela vida de vocês, né, dona Cleusa, que essa pessoa maravilhosa na vida da gente. Então, meu abraço fraterno para a senhora e toda a família. E continue rezando por mim, pela minha família. Vamos de moda, cadê aqui? Tem música chegando. Vai pro pessoal lá da Fazenda Santo Antônio da Moitinha. Roberto, bom dia. Wesley, Werley. Não, Werley hoje tá de folga de novo. Mas que é isso, gente? Cadê ele? Tá lá? Ô, seu José, dona Luzia, pessoal aí no sítio Flor do Campo. Meu abraço para vocês aí, né? Obrigado pelo carinho da sintonia. João Mineiro e Marciano atendendo o pedido musical do pessoal lá de Pedregulho. João Batista tá na sintonia pedindo, oferecendo para a esposa. Bom dia.

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0: A hora certa, 6:33.
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0: Nota de falecimento. A família de Geraldo Bento comunica com pesar seu falecimento e convida parentes e amigos para o seu sepultamento a realizar-se hoje às 10 horas no cemitério São Francisco de Assis. Seu corpo está sendo velado no velório municipal Maurício Bonatti. Por este ato de fé e solidariedade cristã, a família antecipa sinceros agradecimentos. Comunicamos o falecimento de Geraldo Bento conforme notificação da funerária Boschetti.
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0: 6:34.
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0: 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Vamos às cotações do boi gordo, atendendo aí os ouvintes, né? O pessoal aí indicou aí a notícia de hoje. Então, o indicador do boi gordo, Esalq B3, fechou no finalzinho da tarde de ontem, arroba à vista, R$ 349,70, uma ligeira alta positiva de 0,13%. O boi gordo, a média São Paulo a prazo, R$ 353,65. O boi gordo no pregão regular na B3, os futuros fechamentos aí, junho R$ 346,15, julho R$ 338,90, agosto R$ 338,10, setembro R$ 340,15, outubro R$ 348,55, novembro R$ 353,80 e para dezembro os fechamentos futuros do boi gordo R$ 355. O bezerro na Esalq BMF Bovespa, praça de referência Mato Grosso do Sul, fechou ontem a R$ 3.419,24, um fechamento com variação positiva também de 0,21%. O mercado físico na Scott Consultoria fechou anteontem, né, da seguinte forma: dia 28, Araçatuba e Barretos no estado de São Paulo, boi à vista R$ 343, a prazo R$ 347, a vaca gorda à vista R$ 314,50. No Triângulo Mineiro, boi à vista R$ 318,50, a prazo R$ 322, e a vaca gorda à vista R$ 296,50. Na capital mineira, Belo Horizonte, o boi à vista R$ 311,50, a prazo R$ 315, e a vaca gorda à vista R$ 294. Portal Notícias Agrícolas.com com as cotações do boi gordo para você aqui na 100,3.
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0: 6:38.
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0: Bom dia, 6:39, meu amigo Juninho, bom dia meu amigo, parabéns, merecedíssimo aí. Aqui nós não tira leite, nós faz é queijo. Eita, nós, viu? Só você mesmo aí, deve estar apanhando nas árvores. Dona Lourdes, seu Jaime na Chácara Borá. Bom dia, Carlos André. Parabéns pra você. Merecida homenagem. Muito obrigado, Dona Lourdes, seu Jaime. Obrigado pelo carinho de sempre, né? A Maria também na sintonia. Tudo bom, Maria? Seja bem-vinda. Parabéns, Carlos André, você merece, muito obrigado aí. A Edileuza lá na Chácara Boa Vista, tudo bom, Edileuza? Deus abençoe vocês aí, excelente final de semana. Dona Eunice, senhor Agostinho, pessoal na Fazenda Posses, tudo bom, Dona Eunice, senhor Agostinho, bom dia. Pessoal aí na Fazenda Posses, aí na comunidade Jaguarinha, né? Pessoal aí da comunidade São Domingos também, né? É, pessoal aí, cadê aqui? Tem mais gente comigo? Abraço aqui. Não tem o nome, né? A gente aí fica, né? É, a dona Helenice Pires está sintonizada. Parabéns. Que Deus e Nossa Senhora do Patrocínio do Santíssimo Sacramento te abençoe e proteja. Você é merecedor sempre, junto com os padres aqui na cidade e também nas comunidades rurais. Muito obrigado, dona Helenice, né? Então, um abraço aí para a senhora, para toda a família. Deus os abençoe. Dona Helenice sabe também o carinho, a gratidão, né, que a gente tem por ela. É uma segunda mãe que a gente tem, viu, dona Helenice? Minha mãe fica um pouquinho enciumada, mas eu não tô nem aí, né? Que bom que tem mais gente cuidando da gente, né? Então, um abraço para a senhora. Deus abençoe aí. Então, pessoal, logo mais hoje às 18 horas, né, na Basílica Santuário, você e sua família são meus convidados especiais, meu e de minha família, né, estarem comigo nesse momento especial e de muita gratidão a Deus, né, estarei recebendo aí a comenda Cônigo Hermógenes por indicação do reitor da Basílica, Padre Ricardo, né, pelos serviços prestados aí junto às nossas comunidades rurais, aqui na Rádio Sacramento e também, né, nas diversas pastorais em que atuo aqui na paróquia Basílica Santuário, né? Então, eu sou membro aí da Pastoral do Batismo, membro do CPP da Basílica, também catequista, né? E da equipe da liturgia e outros movimentos, sou cursilista também, né? Então, peço que continue rezando por mim, para que a gente sempre possa, né, diante das bênçãos de Deus, né, e a luz do Espírito Santo, né, diante da pequenez da gente, das misérias humanas, que cada dia a gente possa, né, estar, né, tentando ser melhor. E como ser humano a gente erra, temos nossos defeitos, nossas faltas, mas diante da graça de Deus, do perdão, somos, né, agraciados, presenteados por Deus. E como, né, o padre Márcio André sempre diz, né? Santo é um pecador que nunca desiste da misericórdia de Deus. Que possamos almejar sempre a santidade, buscar a misericórdia, o perdão de Deus diante de nossas misérias, de nossas faltas, para que nós possamos servir a Deus, né, nos nossos irmãos e dando testemunho da nossa vida no dia a dia, mesmo diante das incertezas, das dificuldades, das intempéries, né? Seja sempre luz na vida do próximo, né? O que Deus nos pede é o mandamento, né, de Jesus: amai-vos uns aos outros assim como eu vos amei, e amando o próximo, ama-se também a Deus, né? Tentando ser melhor a cada dia. 6h43, bora lá de moda. Abraço aqui. Oi, Carlos, bom dia, parabéns, é o Júnior de Uberaba. Opa, meu estimado amigo aí, meu colega de faculdade, Deus abençoe você, a esposa e os meninos aí.

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1: 6:49.
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1: 6:51.
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1: Bom dia. Opa, bora lá, hein? O relógio não para e não pode parar, porque senão, né? Aí a coisa atrapalha mesmo. Meu amigo Ézio, bom dia.

abraço para Maria Conceição também, né? O Giovanni e a família Carlos, bom dia. Estamos passando por aqui para parabenizar você e desejar tudo de bom, que esta homenagem seja para você um momento de muita alegria e também de orações. Conte com as nossas orações. Muito obrigado, Giovanni, você, a família. Deus abençoe vocês aí, pessoal de Uberlândia na sintonia. 6h55, bora lá, Tião Carreiro e o Praiano, o fogo e a brasa, também na sintonia. Simone, Carlos, bom dia, manda moda pra nós, tá chegando aí, viu, Simone? Parabenizando também a mim pelo recebimento da medalha hoje.

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8: Bom dia, 7 horas 2 minutos, 7 e 2. Negócio aqui hoje tá violento, né? O negócio não para, não. É telefone, é portão, é secretaria, bora lá, não pode abambiar, né? Vamos que vamos. 17 graus agora em Sacramento, a umidade relativa do ar 63%. Quero agradecer o carinho da sintonia do pessoal lá na Fazenda Camurça. Alô, pessoal da Fazenda Camurça. Tem gente nova aí hoje, hein? Na lida aí. É o Noan, tá aí. Oi, Noan. Deus abençoe. Tudo bem? Tá aí ajudando o papai, o vovô. Um abraço, Éder, um abraço pro Cidinho. Cadê a vovó Rosângela? Tá lá na padaria do supermercado Maísa, né? Oi, Rosângela, bom dia. E o Noan tá lá na fazenda hoje, tá que tá, hein? Oi, Éder, você é pé frio demais, hein? Já tá falando que não vai chover, mas que é isso? Tem que pensar positivo, né? Como eu sempre digo, é uma previsão, né? De madrugada o tempo tava uma beleza, tempo tampado, fechado, a lua, né? A lua tá na fase cheia, né? Agora já tá indo para minguante, mas estava aí cheia, né? Tava encoberta, madrugada belíssima, temperatura gostosa, agradável, mas a previsão é de chuva hoje, né? Hoje, amanhã, domingo e até segunda-feira, devido a essa frente fria, né? E o aumento de umidade, né? Dessa frente fria que passou pela região sul e vai atravessar aí em grande parte da região sudeste. Previsão de chuva, mas pode vir acompanhada aí, ó, rajadas de vento, raios, trovoadas, né, devido à forte massa de ar quente que já estava sobre a região sudeste. E para nós aqui tá dizendo, né, que pode anteceder essa chuva à tarde aquela nuvem de poeira, porque aí o vento, né, vem trazendo aí as poeiras, as fuligens. Então pode acontecer hoje, amanhã até segunda-feira, né? Essa nuvem de terra aí que antecede a chuva. Certo? Entendido? É uma previsão e não uma confirmação, né? Por isso que já se chama previsão do tempo. 7:05. Abraço aqui pro Daniel. Oi, Carlos, bom dia. Eu e minha família queremos parabenizar você, desejar tudo de bom neste dia especial. Homenagem merecida para alguém como você. Deus o abençoe. Muito obrigado, Daniel, a você e a família.

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0: Bom dia, Carlos André.

0: Maurício e Mauri, paixão ou loucura? Bom dia para você. Oi, dona Tereza Ferraz, nossa querida dona Terezinha. Bom dia, Carlos André. Muitas bênçãos sobre você hoje e sempre. Que o amor de Deus e Nossa Senhora estejam sempre com você e sua família, e em seu coração e na sua casa. Muito obrigado, dona Terezinha. Deus abençoe a senhora e a família também. Seja bem-vinda. A Lourdes, oi Carlos, bom dia, que Deus lhe abençoe, homenagem merecida a qual você irá receber a comenda Conger Mor. Tudo de bom, desejamos para você muitas felicidades e bênçãos de Nossa Senhora do patrocínio do Santíssimo Sacramento. Muito obrigado, dona Lourdes.
1: Bom dia, sim. Bom dia.
2: 3,3.
0: 7:16.
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0: Bom dia, rapidinho aqui o nosso intervalo, já estamos descambando aí quase pro final do programa, o tempo voa, né, gente? Então, um abraço aí para você, aí atenção, viu, daqui a pouco, às 11 da manhã, temos um encontro marcado aí, lá na Praça da Basílica, aí na Barraca da Festa, é o almoço tropeiro, hein? Das 11 às 2 da tarde. Depois, a partir das 5, tem o happy hour, tem também aí a recepção, né? Da jogadora Camila Bright, que daqui a pouquinho já estará aí na cidade de Sacramento. Então, Sacramento hoje, né? Recebendo aí várias caravanas de várias cidades, né? Estarão aí na cidade de Sacramento para prestar essa homenagem à jogadora Camila Bright. É, então aí no Poliesportivo Marquezinho, terá uma coletiva de imprensa aí, Rádio Sacramento estará por lá também, né? Então, é a cidade de Sacramento hoje bastante movimentada e você é convidado com a sua família a estar participando. Então, o almoço da padroeira hoje, né? O almoço tropeiro, terá o torresmo, leitão assada, né? E nossa, tanta delícia aí da moda do padre Márcio André. É só indo lá para ver e experimentar, né? É, são tantos pratos, tantas delícias aí, né? E criança de 0 a 6 não paga, de 6 a 12, R$20, e de 13 em diante, R$40, né? Então aí para você estar participando, ah, não vou almoçar, não tem tempo de ir lá, pode pegar o Marmitex, você vai montar o seu Marmitex à vontade lá, tá certo? Por R$30. Você vai colocar o que quiser, né? O pessoal tá perguntando aí, ele até ligou aqui, mandou mensagem. Carlos, e o Marmitex vai estar pronto lá? Não, você chega lá, né? O padre André já, padre Márcio André, né? Já explicou aí, você que vai montar o seu Marmitex, tá certo? Por R$30, você vai entrar lá e vai montar o seu Marmitex por R$30, né? Tem torresmo, tem leitão assada, né? Tem picadinho de carne bovina, carne suína e tantas delícias que eu vou te contar, né? Não vou nada, você vai lá pra ver, ó, tá dando água na boca, né? A gente já vai estar dizendo, Carlos André tá pensando em almoço já, mas é claro aí, é claro, quem começou às 3 da madrugada já é quase hora de almoçar, né? Não é sim, né? Né? Viva a vida, milionário José Rico, bora lá ser feliz. A benção, padrinho José Batista, madrinha Maria Badia, alô pessoal na fazenda Rifainha, tio Inácio, tia Joana, a benção de vocês, tio Everton também na

0: Jean Giovanni Viola Caipira, sucesso de 1995. Toca aqui na 100,3. Meu estimado amigo José Humberto, Apoliana, pessoal no bairro Maria Rosa. Deus abençoe vocês. Muito obrigado pelo carinho, amizade verdadeira. Bom e abençoado final de semana para vocês aí. Com essas e outras, é hora de encerrar o programa. Quero agradecer a todos aí pelas felicitações, os cumprimentos, né? E quero convidar novamente a você, a sua família, a estar participando hoje na Basílica Santuário, às 18 horas da Santa Missa. E esse momento também de muita alegria para mim e gratidão a Deus, né? Estarei recebendo a comenda Coniger Mortis por indicação do reitor da Basílica, Padre Ricardo Fidelis. Então você, sua família, são meus convidados. Não podendo estar lá, participe aí pelo YouTube Basílica Sacramento. É só você acessar aí, vai acompanhar. E conto com as orações de todos, né, nesse dia especial, nesse momento de grande alegria e também de gratidão a Deus, né, pela minha vida, de minha família, né, e por esse momento especial de reconhecimento, né, do pouco trabalho que a gente faz. A gente pode fazer mais, né, a gente pode fazer mais, claro, todos os dias a gente precisa, né, melhorar e estar, mas é um reconhecimento aí pelo trabalho da gente nas comunidades rurais, aqui na Rádio Sacramento, né, e também nas diversas pastorais em que eu atuo aí na paróquia Basílica Santuário, né? Eu sou membro do CPP da Basílica, pastoral do batismo, liturgia, né, da catequese, sou catequista também, né? E outras atividades aí em nossa comunidade, né? Também aí colaborador no Lar São Vicente de Paulo, lá no nosso querido asilo, né? Com as famílias carentes de nossa comunidade também, tanto na zona rural quanto aqui na cidade também. Então, né, é um momento de muita alegria, de agradecimento a Deus, né, pelo dom de minha vida, pela disponibilidade, e conto com as orações de vocês, né? É diante das orações que a nossa miséria humana, a nossa pequenez é capaz de ser transformada. A oração é capaz de transformar o coração humano e fazer com que seja luz nesse mundo. E enquanto aqui estivermos, que a vida possa acontecer com intensidade, com muito respeito, dignidade, né, e fraternidade, vendo no próximo o rosto de Cristo, onde as possibilidades de vida possam acontecer. Então, que você, nos seus momentos de orações hoje, coloque eu, a minha família, para que a gente possa, diante aqui dos microfones da Rádio Sacramento, diante da comunidade, dar testemunho de vida, né, para que a gente possa seguir aí, né, nas nossas comunidades rurais. Já são mais de 20 anos, né, acompanhando os padres, acompanhando a catequese, as nossas comunidades, né, nas nossas comunidades rurais. Eu auxilio nas celebrações, servindo o altar, preparando as liturgias, né, e cuidando do que a gente pode contribuir. Então, minha gratidão às nossas comunidades rurais, a você de nossa querida Sacramento, e a todos, né, de um modo especial, os nossos ouvintes também. Não deu tempo aqui de responder todas as mensagens, né, mas fica aí meu agradecimento, a minha oração a cada um de vocês, certo? Bom final de semana, excelente sábado, e nós nos encontraremos então logo mais às 18 horas lá na paróquia Basílica Santuário para esse momento de oração, de graça e de agradecimento. Fiquem com Deus, eu vou com ele também, e até o mês que vem, se o nosso bom Deus permitir, que é graças a ele que a vida continua, e ele é tão bom, que vai querer. Bom dia! Deus.
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2: 7 horas e 31 minutos.
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1: E é isso, gente, entra no ar mais uma edição do seu Catequese e Família, o programa que é para toda a família. Aqui vamos curtir o melhor das músicas, da música católica. Vamos curtir porque tá chegando sucesso aqui na sua rádio mais top do Brasil, comigo, Douglas Santos. Catequese e Família está no ar com mais uma edição, o programa que é para toda a família.
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0: Olá, meu amigo, olá, minha amiga ouvinte, Padre Ezequiel falando com vocês. Desejo graça e paz à tua vida. Eu quero sempre te lembrar que você pode acessar as nossas redes sociais. Lá você fica sabendo dos programas de TV, aonde a gente aparece, os programas que a gente faz, as canções que a gente tem e muitas outras palavras de sentido, como essas aqui que eu digo aqui nessa rádio. Veja que eu falei já sobre cansaço, mas é importante falar por que a gente cansa e se esgota. Muitas pessoas ficam cansadas, se sentem inúteis, trabalharam muito, não chegaram aos objetivos, parece que nada valeu a pena. O que fazer diante desses esgotamentos que deixam a pessoa até doente? Como hoje se fala de síndrome de burnout. Uma das causas, e é importante ver que essa é uma causa primordial, é eu me desligo com a minha fonte de energia interior. Ou seja, vivo em função de tarefas. Eu tenho que fazer, muita coisa, dar conta de tudo e esqueço de mim. Esqueço do meu interior. Esqueço da minha fonte interior. Então, o que me enche de vida? Eu já disse aqui em algum momento que a fonte que alimenta a nossa vida é Deus, é o Espírito Santo, é Jesus, é aquilo que nós recebemos dos nossos pais, dos nossos avós, aquilo que nós temos como mais essencial. Veja que a tua vida e a minha vida passam pela ligação com essa fonte interior, que é de alguma forma uma fonte divina, porque Deus se manifesta naquilo que nós recebemos, na herança que nós recebemos. O cansaço que muitos têm é o momento que a pessoa não está conectada consigo mesmo, ou seja, ela está se alimentando de fontes turbulentas, porque deixam a pessoa ansiosa, deixam a pessoa sem energia, a pessoa está sempre se autoavaliando, parece que ela precisa sempre dar conta daquilo que os outros dizem, da opinião alheia, ou é do chefe, ou é do esposo, ou é da esposa, ou é do padre, enfim, sei lá. O fato é que a pessoa fica se avaliando, parece que tem um professor sempre dando prova para ela. E a vida não é assim. Nós temos que viver a vida com mais leveza, com mais amor. E o Espírito Santo de Deus é uma raiz firme. É como que aquele que faz com que a chuva caia sobre a nossa árvore. Precisamos de raízes firmes. E uma árvore separada da raiz, ela morre. E nós também, separados da raiz, morremos. Por isso, veja qual é a tua fonte interior, o que te liga a Deus, o que te liga à herança daquilo que os teus pais te deixaram, aquilo que os teus avós, aquilo que as pessoas que te amam e te amaram te deram como força para viver. Pensemos nisso. O Deus de amor, o Deus da paz, te abençoe e te guarde, te dê sempre força para caminhar e te faça uma pessoa muito feliz, que é isso que Deus quer. Em nome do Pai, do Filho e do Espírito Santo. Amém. Um abraço e até amanhã.
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3: E aí, tá curtindo o nosso programa Catequese e Família? Já, muito mais sucesso pra gente curtir aqui na melhor rádio do Brasil. Prazerzão, Douglas Santos, o seu locutor.
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0: Dia 30, celebramos Santa Joana d'Arc. Filha de camponeses, Santa Joana d'Arc nasceu em Domremy, na França, em 6 de janeiro de 1412. Aos 13 anos, em suas orações, recebia mensagens para que combatesse os invasores, reconquistasse a cidade de Orleans e reconduzisse ao trono o rei Carlos VII. A França vivia a Guerra dos 100 Anos com a Inglaterra. O rei Carlos VII concordou em seguir seus conselhos e deu-lhe a chefia de seus exércitos. Em uma batalha foi ferida e traída, sendo vendida para os ingleses, que decidiram julgá-la por heresia. Condenada à morte na fogueira em 30 de maio de 1431. 20 anos depois, o processo foi revisto pelo Papa Calixto III, que constatou a injustiça e a reabilitou. Santa Joana d'Arc foi canonizada em 1920 pelo Papa Bento XV, sendo proclamada padroeira da França. Oremos. Ó Deus, que nos alegrais com a comemoração de Santa Joana d'Arc, concedei que sejamos ajudados pelos seus méritos e iluminados pelos seus exemplos de castidade e fortaleza. Por Cristo nosso Senhor. Amém. Santa Joana d'Arc, rogai por nós. Neste mesmo dia, também celebramos São José Amarelo. Continue sintonizado na Rádio Sacramento. Deus abençoe e bom dia.
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7: 7:46.
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1: E é isso, gente. Catequese e família vai ficando por aqui até a próxima edição. Ficam todos com Deus. Tchau, tchau.
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Alô, minha gente, bom dia! Bom dia, Sacramento, cidades vizinhas. Alô, eu, pessoal das comunidades rurais, né? Nosso abraço, nosso carinho, bom dia, sejam bem-vindos. E a galera da internet também, minhas amigas, meus amigos, muito bom dia para vocês. Ótima semana desde já para todo mundo. Estamos chegando e por aqui vamos começando o Sabadão das 6.

Direção geral, Padre Ricardo Fidelis, produção José Devaí. A apresentação é minha, sou eu, Walter Filho, seu amigo, chegando pra ficar contigo até o meio-dia. A partir de agora, aquele show de música na sua manhã. Desejo que essa manhã gostosa fique melhor ainda conosco, né? Ouvindo aí a programação da nossa Rádio Sacramento, pedindo a sua música preferida através do nosso WhatsApp aí, 91 97 17 48. Vem comigo, tamo começando a alegria.

0: WhatsApp liberado 991971748.
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0: 8 horas agora, 17 minutos, 8:17 em Sacramento. Nas primeiras de hoje nós tivemos a participação do Fabinho, né? E Rodriguinho, a gente engana bem. Antes, Fernando Sorocaba, Luan Pereira, Didis, Cris no Beat, com a música A Galera do Chapéu. E a Marília Mendonça, que saudosa, né? Saudosa Marília Mendonça. E Maiara e Maraíza, A Culpa é Dele. Só estamos começando.
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12: Ok. Olha, minha gente, olha, minha gente, olha, vai acontecer, né? Hoje vai acontecer aquele jogaço, né? O sorteio da camisa foi ontem, né? Lá no supermercado Maísa. Não passaram pra nós aí quem ganhou. Hoje tem Camila Bright, Legado, seu último jogo, né? Escolheu para se despedir aqui na cidade de Sacramento, é claro, natural daqui, né? Filha do nosso querido Sargento Bright. Todo mundo pode comparecer lá, hein? Fazer aquela festa legal lá no Poliesportivo. 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
12: Amém, que assim seja. 8:23.

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1: 8h31 em Sacramento, 8h31, bom dia pra você que tá acordando agora. Ih, tá com aquele carão inchado, deitou tarde ontem, né? Tomou todas na sexta-feira. Tá doido, vida boa é bondade. Pancanejo, a moda dos traiados, tivemos também a Laona Prado, né? Que fez aí um pupurri, a jiripoca vai piar, a arapuca, e nós trupica, mas não cai, assim é a vida, moçada.
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4: Nono mandamento: não desejar a mulher do próximo. O nono mandamento vai além de proibir ações externas. Ele nos chama à pureza de coração e ao combate contra os desejos desordenados. Lembre-se, o desejo desordenado corrompe a alma e nos distancia de Deus. A Igreja ensina que essa luta exige a prática da castidade, a pureza de intenção e a disciplina dos sentidos. Jesus reforça esse mandamento ao ensinar que até mesmo olhar com desejo impuro já consiste em uma transgressão. A pureza do coração nos permite enxergar a Deus e reconhecer o corpo humano como um templo do Espírito Santo. Santo Tomás de Aquino ressalta que Deus julga não apenas os atos, mas também os pensamentos. Portanto, esse mandamento nos convida a viver uma vida casta e pura, valorizando e respeitando o próximo em pensamentos, palavras e ações.
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0: Bom dia, meu povo! 8:36 agora. Deixa eu atender minha amiga Rosemary. A Rosemary tá na escuta, tá ligadinha conosco e ela pediu pra ouvir Nando Moreno com Rio Negro e Solimões. Essa tá na boca do povo, hein? Chapeludo, deixa cair.

0: na boca do povo, tá na senha, é claro. Aqui você ouve o que as outras não tocam.
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0: aí, o participação que nós tivemos do embaixador Gustavo Lima à noite. Coldplay, a Message. Aí antes, foi o Chapeludo, né? Com o Nando Moreno e Rio Negro e Solimões.
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0: Muito bem, estamos de volta agora, 8:50, 8:50 em Sacramento. Vamos de música no Sabadão.

0: de tempo não, viu? Você só não tem prioridade.
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9 horas agora, mais um minuto, 9 mais 1 em Sacramento. É o nosso Sabadão da Senha, até meio-dia com você. Tivemos aí a participação do Cidade Negra, Cor do Sol, Vitinho, a

0: Nada. E Luan Pereira com Panda, 10 segundos. Tá chegando Padre Ricardo e o Evangelho do Dia.
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2: Sábado, dia 30 de maio. Evangelho segundo São Marcos, capítulo 11, versículos 27 a 33. E perguntaram a Jesus: com que autoridade fazes essas coisas? Ou quem te deu essa autoridade para fazê-las? Jesus lhes respondeu: vou perguntar para vocês uma coisa. Se me responderem, eu direi com que autoridade faço essas coisas. O batismo de João era do céu ou era dos homens? Respondam. Eles discutiam entre si, dizendo: se dissermos do céu, ele vai dizer: então por que vocês não acreditaram nele? E se dissermos dos homens? Eles tinham medo da multidão, porque todos de fato consideravam João um profeta. Então responderam: não sabemos. E Jesus lhes disse: nem eu lhes digo com que autoridade faço essas coisas. Palavra da salvação. Glória a vós, Senhor. Meus irmãos e minhas irmãs, o evangelista São Marcos mostra Jesus Cristo em peregrinação a Jerusalém no período da Páscoa judaica. Vemos que ele volta com os discípulos para dormir em Betânia, cerca de 5 quilômetros de Jerusalém, provavelmente na casa dos amigos Lázaro, Marta e Maria. No dia seguinte, volta à cidade santa e ao templo. Pelo caminho é questionado: com que autoridade perdoa os pecados, realiza milagres, expulsa os comerciantes do templo? Traduzindo para uma linguagem de hoje, seria como perguntar a ele: quem você pensa que é? Jesus não se perturba, pois sabe bem quem é e de onde veio. Sabe que sua autoridade é muito superior à de qualquer chefe ou doutor da lei. Questionam Jesus, mas não têm coragem de o enfrentar, pois não querem se comprometer. E no fundo sabem que ele age em nome de Deus Pai.
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0: 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Vamos prosseguindo, vamos atender aqui a minha amiga Dona Francisca, nossa ouvinte aí de todos os dias. É, Dona Francisca ouve o Sabadão, ouve o Ponteio da Viola e tá sempre participando, né, Dona Francisca? Hoje ela pediu pra gente mandar uma música pro Carlos André, que vai logo mais receber a comenda aí, né? É, merecidamente vai receber do Padre Ricardo a comenda Cônego Hermógenes. Comenda esta pela qual eu também já fui agraciado, né? Há 3 anos atrás, é, também sou comendador. 9:13, a Dona Francisca pediu pra gente tocar pro Carlos André, cumprimentando ele, a estrelinha com ela, Marília Mendonça.

0: Tivemos aí Marília Mendonça, que saudades, né? Hoje a gente olha pro céu, como diz a música, né? E lembra dela, a estrelinha, grande Marília Mendonça. Morte muito prematura, né, gente? Que coisa, né? Mas Deus sabe o que faz, né? Ele quer os bons junto com ele. São 9:16, 9:16 em Sacramento. Daqui a pouquinho, às 9:30, nós temos o Que Saudades de Você.
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3: 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Tamo conversado? Então tamo. Tá bom, trazer música.

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0: Muito bem, muito bem. São 9 horas agora, mais 32 minutos. 9 mais 32 em Sacramento. Vocês ouviram conosco aí, Erasmo Carlos, participação do Renato Russo, A Carta, é música antiga, hein? Também o Harmonia do Samba trazendo o Oceano, né? E nós vamos já, deixa eu trazer primeiro aqui hoje o 9º dia da novena da padroeira, né? Atenção que hoje os horários são diferenciados, viu? Para vocês que seguem aí, né? Através da nossa Rádio Sacramento, em sinal aberto e também pelas redes sociais, é o seguinte: hoje nós vamos ter o Santo Terço às 17h30, não às 18h30, como acontece durante a semana, tá? O terço hoje vai ser às 17h30. E às 18 horas, a Santa Missa, com encerramento da novena, coroação, né? E também hoje tem oferta de flores e distribuição das medalhas da padroeira. Beleza? Quer ganhar uma medalha da padroeira? Vai lá, vai lá. Hoje, 9º e último dia da novena da padroeira, né? Às 17h30, oração do terço, 18 horas, Santa Missa, encerramento da novena com coração, oferta de flores e distribuição das medalhas da padroeira. Todo mundo convidado. Tudo bem, minha gente? Chegou aquele momento que a gente faz todos os sábados. Muita gente adora isso aí, porque recorda cantores ou cantoras que já se foram, mas deixaram um legado de músicas maravilhosas pra gente ouvir, recordar, curtir, né? E matar um pouquinho das saudades. Está começando o nosso quadro Que Saudades de Você. Hoje a homenageada é, atendendo o meu amigo Mirim, a homenageada de hoje é a Clara Nunes.
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3: Clara Nunes foi uma das maiores intérpretes do samba e da música popular brasileira. Nascida em Minas Gerais e radicada no Rio de Janeiro, eternizou canções ligadas a raízes afro-brasileiras e destacou-se por ser a primeira cantora do país a vender mais de 100 mil cópias de um disco. Nascida Clara Francisca Gonçalves Pinheiro, em 12 de agosto de 1942, na cidade de Caetanópolis, então distrito de Cedro, Minas, ficou órfã de pai e mãe ainda na infância. Criada pela irmã mais velha, Maria Dindinha, trabalhou como tecelã na fábrica local. Após um incidente em que seu irmão assassinou um ex-namorado que a difamava, Clara mudou-se para Belo Horizonte para recomeçar a vida, onde continuou a trabalhar como tecelã e a cantar no coro da igreja. Sua trajetória profissional começou ao vencer o concurso A Voz de Ouro ABC, em 1961, garantindo um contrato com a rádio Inconfidência. Fez tanto sucesso em Minas que chegou a apresentar seu próprio programa na TV Itacolomi. Aconselhada a expandir a carreira, mudou-se para o Rio de Janeiro, onde com o apoio de Chacrinha e Ataúfo Alves, encontrou seu caminho no samba. Clara consolidou-se como a guerreira da MPB, vestindo roupas e adereços característicos do candomblé em suas apresentações e gravando grandes compositores da Portela, sua escola de samba do coração. Entre seus maiores sucessos estão Você Passa, Eu Acho Graça, Conto de Areia, O Mar Serenou e Tristeza Pé no Chão. Em 1975, Clara casou-se com o poeta e compositor Paulo César Pinheiro, uma parceria que rendeu grandes clássicos à música nacional. A cantora não teve filhos. Em março de 1983, durante uma cirurgia para retirada de varizes, sofreu uma parada cardíaca após uma reação alérgica a um componente anestésico. Após 28 dias internada, faleceu no dia 2 de abril de 1983, aos 40 anos. Seu velório reuniu mais de 50 mil pessoas na quadra da Portela, marcando o Brasil com uma comoção nacional sem precedentes. Então, esta é um pouco, este é um pouquinho da história. Clara Nunes morreu nova, em 40 anos. E então, para recordar Clara Nunes, né? Vamos pedir. Canta para nós, Clara Nunes.

0: Tá aí, minha gente, nós tivemos então dois sucessos aí, né? De Clara Nunes, pra gente recordar o Mar Serenou e o Conto de Areia, né? Esperamos que vocês tenham gostado da homenagem de hoje aí pra saudosa Clara Nunes. Excelente sambista, né, gente? Umas músicas gostosas, realmente. E no próximo sábado tem mais. Lembrando que você pode dar a sua sugestão também de algum cantor ou cantora já falecido para que a gente possa estar homenageando aqui, né? Manda o WhatsApp aí para 91971748. Se a gente não tiver feito a homenagem ainda, a gente atende você, tá? 9h46 em Sacramento.
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2: 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A saudade é grande e as suas canções estarão para sempre em nossos corações. Até o próximo sabadão da 100 com o Saudades de Você.

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1: Nota de falecimento. A família de Geraldo Bento comunica com pesar seu falecimento e convida parentes e amigos para seu sepultamento hoje, às 10 horas, no cemitério São Francisco de Assis. Seu corpo está sendo velado no velório municipal Maurício Bonatti. Por este ato de fé e solidariedade cristã, a família antecipa sinceros agradecimentos. Comunicamos o falecimento de Geraldo Bento, conforme notificação da funerária Boschetti.
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2: Vamos prosseguindo, porque tem participação chegando, né? Vamos atender aqui a Clarice. Bom dia, Clarice. Demorei te atender, né, Clarice? Não, demorei muito, não. Você mandou, foi 9:10, né? Tô vendo pelo zap aqui. Tô atrasado só há 42 minutos. Ela tá pedindo uma música e oferecendo pra Luciana e pro Leandro Márcio e pra todos vocês da rádio. A música pode ser qualquer uma da Marília Mendonça. Valeu, Clarice. Clarice lá no Jardim Alvorada. Bom final de semana pra você, viu, Clarice? Olha a Marília aí mais uma vez no nosso Sabadão da 100.
4: Ai, Natal.

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3: Daí nós tivemos a Marília Mendonça cantando Bebi, liguei. 9:55, aliás é o contrário, bebe, liga, é desse jeito ou é bebi, liguei? Bom, aqui tá escrito bebi, bebe, ligue, vou saber daqui a pouco. Deixa eu atender minha amiga Maria da Congada. Bom dia, Maria. Mas cadê a Maria? Fala, Maria.
4: Bom dia, Valtinho. Valtinho, eu gostaria de ouvir uma música do Gustavo Lima. Pode ser qualquer uma. E vou oferecer para todo mundo que tá ligadinho na rádio, para vocês aí. Tenha um bom final de semana. Fica com Deus. Um abração.
3: Valeu, Maria.
4: Tenha um bom final de semana. Fica com Deus. Um abração.
3: Valeu.

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1: Dez horas agora, mais cinco minutinhos, 10 e mais 5. 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

0: 10:13, 10:13 em Sacramento, modão doído. Michel Teló com a participação da Maiara e Maraísa aqui no Sabadão. Antes nós tivemos aí o Ferrugem, Minha Namorada.
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1: 10 horas agora, 18 minutos, 10 e 18 em Sacramento. Prosseguindo aqui o nosso Sabadão da 100, cumprimentando você, dando aquele abraço de bom dia aí pra você que tá acordando agora e não tá nem um pouquinho com vontade de sair da cama, né? Rapaz, a vida lá fora tá pegando fogo, tá? Porque não tá fresco hoje. Hoje tô olhando pelas câmeras aqui, tá meio um pouco embaçado, né? Mas tá um dia gostoso aí pra curtir o sábado, né? Claro. Então aproveita, meu filho, acorda pra vida aí, ó. 10 e 18. Vamos trazer música com Ed Sheeran.

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1: Muito bem, 10h26 em Sacramento. Estamos pela nossa Rádio Sacramento FM na frequência de 100,3. Você ouviu aí Projota, a voz e o violão, né? Ed Sheeran, A Little More. 10h26.
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7: Muito bem, são 10 horas agora. 31 minutinhos, 10 e umas 31 em Sacramento. Tá na hora de trazer mais música aqui no nosso Sabadão da 100, né? É, vamos atender meu amigo Zezinho lá na bicicletaria. Hoje tá satisfeito, né, Zezinho? Tá com a companhia da querida esposa, dona Irene. É, tá lá, né? Na bicicletaria, trabalhando e curtindo a nossa Rádio Sacramento. Zezinho pediu pra ouvir, ele, a dona Irene, né? Vão ouvir com a gente aí, Adriana, recordando, te amar é tão bom.

0: Aí, Adriana, te amar é tão bom. Ei, mas essa é antiga, hein? 10h36 em Sacramento. Vamos atender aqui. Não, peraí. Deixa eu agilizar aqui primeiro, que eu não tô atrasado aqui, tô atrasado com os nossos patrocinadores.
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0: Faltando agora 20 minutos para as 11 horas da manhã. Para você que tá na sintonia da nossa Rádio Sacramento, muito obrigado aí pelo carinho, viu? Eu sou Walter Filho, seu amigo. Aí, vem ficar comigo. Atendendo aqui meu amigo Luiz Márcio Santana, que tá lá limpando a casa, né? Trabalhando em casa e curtindo a nossa Rádio Sacramento, curtindo o sabadão. E ele pediu para ouvir Roberto Carlos, Nossa Senhora.

0: Aí nós tivemos o Iglesias aqui no Sabadão. A gota é fria, né? Roberto Carlos, Nossa Senhora, 10:51, minha gente. Bom dia, bom dia, bom dia.
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0: Amigo, meu irmão Arley.
1: Bom dia, meu amigo Valtim. Tá bom?
0: Ixi.
1: Ô, Valtim, só moda boa, só música boa, hein?
0: Boa.
1: As lembranças. O pedinho aí também.
0: Manda bala.
1: O Dalto. Muito estranho.
0: Aham.
1: Tá bom? Feliz pra você, pra todos os ouvintes, tá sem? Minha esposa. Tá bom?
0: Tá bom.
1: O mais fica com Deus. Já pode tomar um ou não?
0: Uai, Arley, você que sabe, se a dona Leia deixar, que você já falou que ela é brava, ela te regula aí na cervejinha, né? Mas só pra te dar uma inspirada, ó.

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2: Muito bem, são 11 horas agora, mais 2 minutos, 11 e mais 2 em Sacramento. E você aí do outro lado, curtiu com a gente aí, a música Dalto, muito

0: Muito bem, 11:06 agora em Sacramento, participação que nós tivemos aí do Alexandre Pires, a música Meu Sangue Febre por Você em ritmo de samba, ficou legal demais. Aliás, eu gostei muito, já comentei aqui outro dia, né? Desse último trabalho do Alexandre Pires, ele pegou músicas já fizeram sucesso e regravou tudo em ritmo de samba. E ficou muito bom mesmo. 11:07 agora.
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0: 11 horas 12 minutos. Bom dia, ouvintes da 100. É, e o sol brilha lá fora, né? Manhã bonita de sábado. Tem muita coisa pra você curtir hoje, né? Hoje tem muita coisa boa. Tem aquele jogo de vôlei lá, o legado Camila Bright. Despedida da Camila Bright aí das quadras de vôlei, né? Nossa querida sacramentana Camila Bright. Logo mais, lá no Poliesportivo. Tem também o almoço, né? O almoço lá na barraca da Festa da Padroeira. Almoço tropeiro. Bom demais da conta, hein? Mas agora eu quero estraçalhar um punhado de corações por aí. Vamos!

0: Muito bem, 11:20, Madonna na versão remix de All By Myself, dance remix, né? Tivemos também a Aline com Christoph. 11:20 em Sacramento, é o Sabadão Recém, aqui pela nossa Rádio Sacramento FM, na frequência de 100,3.
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Muito bem, 11:22 agora sim, hein? Ah, vamos falar de Salma Silva e Dona Eunice, janeiro aí com a galera, né? E com esse sol lá fora, eu tava vendo ainda há pouco aqui a previsão do tempo esse final de semana, Minas, é sol, viu? 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Vamos atender a participação do David, oferecendo para os padrinhos Wagner, Paulinha, para o seu pai, seu Zé Novato, sua mãe, Dona Maria José, para a madrinha, a Gasparina Vizinuto, né? E para toda a galera, né, Deis? Vamos que vamos, então. E ele pediu para ouvir o Guilherme Arantes, Planeta Água.

0: 11:30.
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0: Essa música tem 6 minutos quase, tá doido, são 11:30. Deixa eu atender agora a Joana, lá na Guaxima. Ei, Joana, eu fui tocar a Aline aqui, né? Cutuquei, cutucar a onça com vara curta. Aí a galera começa a ir lá no fundo, né? E a Joana pediu pra ouvir aí o Francisco Cuoco Soleado.

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4: 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Bom dia, galera!
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4: Onze horas agora, 39 minutos, 11:39 em Sacramento. Vou mandar um alô aqui pra nossa ouvinte aí, a Elza Barcelos, tá lá curtindo também, né? Dizendo que hoje, infelizmente, não pôde participar, mas tá curtindo o programa. Valeu, Elza, isso é que importa, a sua audiência, a sua companhia conosco, viu? Então vamos prosseguindo, porque tem pedido chegando aí, o tempo é curto, o programa tá por 20 minutinhos só pra acabar, né? Deixa eu atender aqui a nossa ouvinte, a Cristina. Bom dia, Cristina.
10: Ô, Valtinho, bom dia, tudo bom?
4: Ixi.
10: Toca aí pra nós aí a música do Revelação, tá escrito. Oferece pro meu esposo José Humberto, pro meu filho Gabriel, pro meu cunhado Tonho, pra Maria Batia, pro Pedrinho Sanfoneiro, pra Angélica e pra você aí da rádio e pra todos que gostarem da música.
4: Valeu, Cristina, bom final de semana pra você, pra família, pra galera toda aí, viu?

0: Tudo bem, 11:51 é Mato Grosso Matias com Zezé de Camargo e Luciano, né? Tivemos também aí o Bruno Marrone, ai que bondade.
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0: Bom dia, sim! Bom dia! Tudo bem, minha gente? Vamos lá com as últimas de hoje aqui no Sabadão. Vem aí, Thiago Mariano e a Vibe 100.

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1: Como o cristão deve dar esmolas? Dar esmolas é uma prática essencial na vida cristã, sendo parte nas obras de misericórdia corporais, como alimentar os famintos e vestir os que estão nus. Contudo, é fundamental praticar a caridade com prudência, garantindo que a nossa ajuda realmente beneficie quem a recebe. A prudência orienta as nossas ações, evitando que a esmola seja mal utilizada, como para a compra de drogas, por exemplo. Participar de grupos caritativos, como as várias instituições de caridade que temos na igreja e em nossas cidades, pode nos ajudar a apoiar os necessitados de forma eficaz e a utilizar melhor os nossos recursos. Além do auxílio material, a esmola tem um valor espiritual. Ao praticar a caridade, aumentamos os nossos méritos.

0: diante de Deus e podemos oferecer esses atos em benefício das almas do purgatório. Assim, a esmola enriquece não somente quem recebe, mas também quem dá.
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3: Muito boa tarde, meus queridos ouvintes. Pra você que tá ligado aí comigo na 100,3 e tá ligado comigo agora também na Vibe 100, 12 horas e 15 minutos, meio-dia e 15. Hoje, dia 30 de maio de 2026. E sabadou, meus amigos e minhas amigas. É, o sabadão já chegou, o final de semana tá por aí, ele chegou iluminado e lindo pra iluminar o seu dia e trazer aquela alegria. E você, é claro, que tá realizando aí os seus sonhos e também tá descansando, vamos todo mundo aplicar aquela teoria que eu sempre trago. Aplica aí a teoria do TBC, seja você que tá trabalhando, descansando, tira esse bundão da cadeira e vamos partir pra ação, porque só assim aquele tanto de planos que você faz pra sua vida profissional ou pessoal serão colocados em prática. Pra te ajudar nisso, vou trazer dicas de alimentação, que vai trazer pro seu dias, mais saúde, mais disposição. E pra você aí, meu amigo, que curte o melhor da música, isso tudo vem recheado com o melhor que tá bombando no seu cenário nacional e internacional também. Então pode vir chegando juntinho comigo nesse sabadão maravilhoso, porque chegou a hora da alegria.

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conhecido como May J May, e eu voltei, meus amigos, eu voltei para trazer para vocês, além de música boa, também informação, e para você que quer curtir o final de semana com saúde e disposição, e também cuidar da saúde do seu figão, eu vou trazer para vocês várias dicas de alimentos que podem te ajudar nisso, e o primeiro item da nossa lista é aquele que nunca pode faltar, e eu sempre vou trazer para vocês, podem ter certeza disso, é ela, sem nenhuma dúvida, é a água, é o alimento essencial e principal para você que quer ter saúde e também disposição. Lembrando aí, galera, que a água é essencial aí para a saúde do seu fígado, porque ela ajuda a filtrar todas as toxinas aí que podem entrar no seu corpo e também ajuda a eliminá-las. Então, quando você toma água, você facilita esse processo e você deixa o seu corpo com mais proteção. Então, quer deixar o seu corpo mais protegido e com menos toxinas? Já trata agora de pegar aquele copo d'água, aquela garrafa d'água, coloca bem do seu ladinho aí para você não esquecer de se hidratar, viu? E agora às 12:31, vamos com mais música. Essa aqui é um oferecimento especial lá pro meu amigo Thiago. Fala, Tiagão, meu amigo Thiago Lores. Ele que é daqui de Sacramento e ele tá curtindo agora lá em Caldas. Ê, cidade linda, maravilhosa, hein, meu amigo? Um abraço pra você, pra sua queridíssima esposa também. Vamos com essa música que é maravilhosa, com Jads e Jadson cantando duas de uma vez, hein, meu querido? Primeiros erros e razões e emoções naquele ritmo do sertanejo pra começar a Vibe 100. Vem comigo.

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4: Vem você pra Vibe 100. 12h52, meus amigos e minhas amigas. Sabadão lindo, maravilhoso. Final de semana chegou. É, e você que vem animado com essa Vibe 100,3 sintonizado aí, trazendo muita música boa, só música boa inclusive, né? Já vou aproveitar aqui para mandar um mega abraço pros meus amigos aí da zona rural, que estão sempre me ouvindo, especialmente lá pros meus amigos do Diogo. E turma maravilhosa, abraço aí pro meu amigo Zóio de Vaca, Luanita. Ela gosta dessa moda aqui que eu sei, viu? E ó, todo mundo aí que tá na 100 também, pessoal aí da Sete Voltas, Quenta Sol, Jaguarinha, galera aí do Bananal também, pessoal aí da Gameleira, Mumbuca, pessoal que tá me ouvindo aí também lá em Ponte Alta, São Basílio, todas as regiões aí, ó, que estão sempre na sintonia. Vamos agora curtir um pouquinho de Cowboy Vagabundo. Segura aí.

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2: Muito boa tarde pra você, 13:04, 1:04. E você que vem comigo já tá curtindo aí o melhor da música. Você também quer informação, quer cuidar aí da sua saúde, da sua disposição e também cuidar do seu figão? É, já pode colocar na sua dieta aí também, gente. Mais um item que, inclusive, eu sou suspeito pra falar porque eu gosto demais. Quase todos os brasileiros gostam e amam, faz parte aí da rotina do nosso brasileiro. E eu tô falando aqui do café. Pois é, tem vários estudos aí que já comprovaram que o café oferece uma proteção para o nosso fígado, viu? Isso também conta porque o café tem vários nutrientes e também vitaminas. Ele tem polifenóis, antioxidantes, né, que previne aí o envelhecimento precoce, se consumido com moderação, tá? Então, não abusa muito não. Eu sei que às vezes um cafezinho dá uma ribada e você precisa além da conta. Mas você pode colocar na sua dieta aí, prevenindo vários tipos de doença e ainda trazendo benefícios para sua saúde. Olha só que coisa linda, né? Vamos com mais música. Essa aqui é um oferecimento especial para todo mundo que tá me ouvindo, a galera lá de Rifaina, meus amigos de Pedregulho também que estão sempre ligados, galera de Tuverava, um abraço pro amigo Bozo, todo mundo aí que tá na 100, pessoal também que tá lá na MK Sabe nos ouvindo. Eita, galera maravilhosa, hein? Vamos curtir aqui com Michel Teló, Toda Forma de Amor Exagerado na sequência, pra você.

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2: Vem você pra Vibe 100, 13 horas e 10 minutinhos. Já vou aproveitar pra mandar um abraço pros meus amigos lá da Prime Comfort. 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E eu já aproveito pra mandar um abraço pra galera lá da Prime, também o pessoal aí do Complexo Zago, Posto Trevo, um abração pros meus amigos lá do Tchão da Curandeira, a minha querida, minha linda também, a Pri, que tá me ouvindo, meu amor também. A Bia também, a Bibi tá me ouvindo e todo mundo vai curtir agora, junto com o meu xará Thiago Freitas, Outro Lugar, né? Música aí de Detonautas. É isso mesmo, viu, galera? Detonautas ou CPM 22, né? Cantando aí, Thiago Freitas na voz, né? Aquele ritmo do piseiro, do forrozinho, segura. Música.

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2: Muitíssimo boa tarde, 13h42. Você que vem chegando agora, seja bem-vindo e bem-vinda. Já aproveita aqui para mandar um abraço para a galera que está interagindo comigo pelo WhatsApp. Um abração lá para minha amiga Luzia Afonso. Tininho, Tininha, um abraço para você e toda a sua família, viu, querida? Um abraço também lá para o Marcos Fernando Bizinotto, ele que está sempre ligado com a gente. A minha amiga Lilian lá de Araxá, que está mandando sempre um abraço enorme para o seu amado. É o Caetano. O Caetano também que está do outro lado do rádio. A Elza Barcelos também está ligada com a gente. Um abração especial lá para minha amiga Maria da Congada, meu amigo Harley Cruz, a Graça também que tá me ouvindo lá do litoral. Ei, Graça, que beleza, hein, menina? Um abraço também lá pra minha amiga Adriana Terra, que tá sempre na sintonia, Aparecida, a minha amiga Ângela, lá do Maria Rosa, um abraço aí pra essa turma maravilhosa, meu amigo Wellington Garça, toda a turma aí de Conquista também tá sempre ligado aqui na sintonia, né, Garça? Um abraço aí pra você também, meu amigo. Segura mais música por aí, agora naquele ritmo do pagodinho, né? A gente já vai curtir agora duas músicas que todo mundo conhece aí, viu? É até pegada mais moderna aí, Deixe-me Ir, Vagalumes, na sequência, cantando naquele ritmo do pagodinho pra você. Já curtiu o sabadão?

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7: Faltam 11 horas e 22 minutinhos e você que vem comigo na sintonia tá curtindo aí o melhor da música, é claro, sempre que eu tô ligado sempre com você também, e é claro que você pode participar da nossa programação, tá? É claro que você também aí, ó, que tá ligado na 100, pode pedir música boa, inclusive eu já vou aproveitar aqui, ó, para mandar um mega abraço pros nossos queridos aniversariantes que estão fazendo aí mais um aninho de vida. Um abraço especial aí, ó, para quem tá fazendo aniversário hoje. E ó, galera, quem tá também ligado na 100 lá é o pessoal lá na Terceira Ponte. O pessoal lá tá sempre ligado aqui na Rádio Sacramento. Um abraço aí pro meu querido amigo, meu tio Watson. Eita, turma maravilhosa aí, mãe, que é isso? Dona Patrícia Mariano e também o senhor Antenor. Toda a turma aí tá sempre ligado aqui na Rádio Sacramento. E nós vamos curtir música boa aqui, viu, mãe? Pode preparar aí também. Vou mandar aqui abraço pros aniversariantes do dia. Nosso amigo Babalu, o Babalu Rezende também, ó, Rezende também, viu? Muitos anos de vida pra você, meu amigo. Meu grande amigo, meu irmão, Felipe de Aquino Nascimento. Fê, bom, um abraço pra você, meu querido. Ele que tá sempre ligado comigo através do aplicativo, da Rádio Sacramento, sempre. Um abraço também lá pra minha amiga Bruna Nunes. A Bruna também que sempre me acompanha aí pelo aplicativo lá de Araguari. Um abraço aí pra minha amiga Bruna. E todos vocês aí que estão fazendo aniversário hoje, sintam-se abraçados com desejos de paz, amor e muita prosperidade no caminho de vocês, viu? Ó, essa aí é especial pra dona Patrícia, minha querida mamãe. E ela que gosta aí de música boa, viu, galera? Segura aí com Hungria, Amor e Fé. Essa é linda demais.

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3: Muitíssimo boa tarde pra você, 14:32, já vou oferecer mais música por aqui. Meus amigos de Uberaba estão sempre ligados comigo, um abraço especial pra galera lá do bairro Abadia, pessoal que tá ligado lá no Zero Grau. Ê, turma maravilhosa, hein? Um abraço aí pro meu amigo, meu primo Walter, o Alemão, tá sempre ligado aí oferecendo música boa. Alemão, um abraço pra você, meu querido. Toda a turma aí também que tá ligada com a gente lá em Rifaina, um abraço aí pra Pâmela, pro Ricardo, também pra Renata, um abraço aí também pro meu amigo Paulo, tá sempre por aqui também ligados aí na 100,3. E ó, quem pediu essa aqui foi o meu amigo Renato, lá de Pedregulho. É, tá indo longe essa Rádio Sacramento, viu? Ó, e ele também tá oferecendo música maravilhosa de qualidade, hein? Boa escolha, meu querido. Zé Ramalho, Metamorfose Ambulante. Aí mandou música, hein?

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4: Amém.

0: 35, e ó, tem mais música, e essa aqui é oferecimento especial para as nossas amigas mulheres. Elas que estão aí presentes sempre, trazendo mais evolução para o nosso mundão, inclusive no mundo agro, né? E eu tô falando aqui de uma cantora, né, que ela tem uma grande presença aí na música country. Tô falando aqui de Shania Twain, com a música aí, Man, Feel Like a Woman. O que que isso significa, hein, galera? Pois é, viu? Nessa música, ela fala aí sobre a forma de se divertir e a forma liberta, né, da mulher poder fazer o que ela quer. Então, fica aí com um pouquinho de Shania Twain, pras mulheres e todo mundo aí que tá nascendo também. Segura essa.
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1: Vem você pra Vibe 100, 14 horas e 51 minutinhos, quase chegando já no final da programação. E você já tá curtindo um pouquinho de música internacional, né, galera? Pois é, viu? Tem mais música pra você, inclusive música que muita galera aí curtiu nos anos 80, anos 70, anos 90. Porque eu tô falando aqui de uma banda que ela é atemporal. Tô falando aqui de Scorpions. Pois é, a galera aí dos anos 70, 80, 90, todo mundo curtiu Scorpions. E agora, Scorpions volta à tona com a série Stranger Things, trazendo aí, ó, uma música maravilhosa. Essa aqui é especialmente para a minha querida Bibi, a Pia, que gosta demais dessa música aí, ó. Rock You Like a Hurricane, pra você, segura aí.

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3: A comunicação é minha, mas também é sua. 14:58, hora de dar tchau. Hoje eu vou embora mais cedo, né, galera? Sabadão eu mereço. E é claro que o tchau também vem com aquela mensagem pra você levar aí pro seu dia, pra sua semana e pra toda a sua vida, é claro também. E você que vem comigo na sintonia aí, ó, já tá curtindo aí o melhor da música, né, galera? Lembrando aí, ó, que você, é claro, pode sempre participar aqui da nossa programação. Você que tá sempre ligado aí na 100 também. E a nossa programação sempre inclui aí essa mensagem maravilhosa pra você levar pro seu dia, que inclusive você pode conferir aí no nosso Instagram, viu? Que o seu final de semana seja leve, cheio de boas energias, sorrisos sinceros e momentos especiais ao lado de quem faz bem ao seu coração. Que a paz acompanhe os seus passos, a alegria ilumine os seus dias e que as melhores vibrações encontrem você em cada instante. Aproveite, renove suas forças e permita-se viver o melhor que a vida tem a te oferecer. Muito bom final de semana, obrigado amigos, valeu, até mais, fui!
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Olá, meu querido irmão, querida irmã, que é o Padre Vanderlei, missionário redentorista. Neste momento em que renovamos a nossa consagração à Santíssima Virgem Maria, trago para nossa reflexão um texto dos tratados de São Zeno de Verona, bispo do século IV. Ele nos fala de continuidade da reflexão sobre Jó, que nós começamos no dia de ontem com o nosso querido Santo Padre da Igreja, São Gregório Magno. Jó prefigurava a Cristo, diz o santo. Tanto quanto se pode entender, irmãos caríssimos, Jó prenunciava a figura de Cristo, que é provado por uma comparação, chamado de justo por Deus. Foi rico, e quem é mais rico do que o Senhor? Dele são todos os servos ricos, dele o mundo inteiro e toda a natureza. No testemunho do santo Davi, ele diz sobre Deus: do Senhor é a terra e sua plenitude, todos quanto existem na orbe da terra. De modo semelhante, narra o evangelista: por três vezes o diabo esforçou-se por tentar o Senhor Jesus. Assim também Jó padeceu das mesmas tentações, perdeu os bens que possuía. E assim refletimos que, como Jó, o Senhor também perdeu, abandonou os bens celestes e fez-se pobre para enriquecermos. Jó foi instigado pela esposa a pecar. A sinagoga quis obrigar o Senhor a seguir a depravação dos anciãos. Apresentam-se os amigos de Jó a insultá-lo, e ao Senhor insultaram os sacerdotes que deveriam cultuá-lo. Jó, porém, senta-se no monturo coberto de vermes. Também o Senhor, no verdadeiro monturo, isto é, na lama desse mundo, se demorou rodeado de homens estuantes de crimes e paixões, os verdadeiros vermes. Jó recuperou tanto a saúde quanto a riqueza. E o Senhor, ressuscitando, concedeu não só a saúde, mas a imortalidade àqueles que nele

creem e recuperou o domínio sobre toda a natureza, segundo suas próprias palavras. Tudo me foi dado por meu pai. Jó teve filhos em substituição aos primeiros. O Senhor também gerou, depois dos filhos dos profetas, os santos apóstolos. Jó feliz descansou em paz. O Senhor, porém, permanece o bendito eternamente, antes dos séculos, nos séculos e por todos os séculos dos séculos. Amém. Vamos rezar a consagração.

Ó Maria Santíssima, pelos méritos de nosso Senhor Jesus Cristo, em vossa querida imagem de Aparecida, espalhais inúmeros benefícios sobre todo o Brasil. Eu, embora indigno de pertencer ao número de vossos filhos e filhas, mas cheio do desejo de participar dos benefícios de vossa misericórdia, prostrado a vossos pés, consagro-vos o meu entendimento, para que sempre pense no amor que mereceis. Consagro-vos a minha língua, para que sempre vos louve e propague a vossa devoção. Consagro-vos o meu coração, para que depois de Deus vos ame sobre todas as coisas. Recebei-me, ó Rainha incomparável, vós que o Cristo crucificado deu-nos por mãe, no ditoso número de vossos filhos e filhas. Acolhei-me debaixo de vossa proteção, socorrei-me em todas as minhas necessidades espirituais e temporais, sobretudo na hora de minha morte. Abençoai-me, ó celestial cooperadora, e com vossa poderosa intercessão, fortalecei-me em minha fraqueza, a fim de que, servindo-vos fielmente nesta vida, possa louvar-vos, amar-vos e dar-vos graças no céu por toda a eternidade. Assim seja. Amém.

olhos. Deus eterno e todo-poderoso, é neste Espírito de Jesus que vos pedimos que abençoe a água que teus filhos e filhas trazem diante de si. Quisestes que pela água, fonte de vida e princípio de purificação, as nossas almas fossem purificadas e recebessem o prêmio da vida eterna. Abençoai esta água, para que nos proteja e renovai em nós a fonte viva de vossa graça, a fim de que nos livre de todos os males e possamos nos aproximar de vós com o coração puro e receber a vossa salvação. Que esta água nos recorde o nosso batismo como fonte de que jorra para a vida eterna. Em nome do Pai, e do Filho, e do Espírito Santo.

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9: 15 horas e 12 minutos.

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2: Opa, estamos chegando com mais uma edição do nosso Baú Sertanejo. Como é que tá aí, gente? Bacana? A partir de agora tem Baú Sertanejo aqui na sua mais ouvida. Obrigado pelo teu carinho, pela tua audiência, você de qualquer parte da cidade, do Brasil e do mundo tá ligado com a gente, não importa o dia, a hora também não importa, tá todo mundo ouvindo e curtindo e você aqui tá com a gente, você desse lado aí, eu desse lado de cá e a gente ouve junto e faz também junto o nosso Baú Sertanejo. Aumenta o som que o Baú Sertanejo já está pedindo passagem.
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0: horas e 17 minutos.
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8: 15 horas e 26 minutos.
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1: Isso é Baú Sertanejo, trazendo para você os melhores do sertanejo de todos os tempos. Os modões passam por aqui. A gente volta daqui a pouquinho. Não sai daí, não.
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0: Ao Sertanejo, trazendo pra você sempre as melhores. Não sai daí não, daqui a pouco tem mais aqui no baú.
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2: Mais uma super sequência de volta aqui, ó, pra você ouvir curtir no Baú Sertanejo.

0: obrigado, meus irmãos. Coisa linda.
1: Demais.
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5: Tiraram Jesus do centro. Tiraram as imagens, a arte, a cor, a escultura, os quadros, o ouro, o incenso, os panos, as velas, a cruz, o sacrário, o confessionário e a mesa de comunhão. Deixaram em pedra lisa, feito neve, cheia de LED. Parece que já foi feita para espantar a multidão. Tiraram o órgão, o coro, o inário, o latim, o gregoriano, a salmódia, o canto-chão. Trocaram por bateria, por chororô e gritaria. Estragaram a melodia e não tem mais letra, não. Quando tem, é para falar de luta de classes e opressão. Tiraram os gestos dos ritos, a penitência, os jejuns, os preceitos, a solenidade e a oração. Na hora da homilia, não importa qual o dia, é preciso tirar o inferno e o céu da pregação. Melhor falar de floresta, política, televisão, algum culto, aceitação ou uma tal de libertação. Mas nada de conversão. Tiraram o beijo na mão, a bênção e a unção, sem hora para confissão. Tiram o joelho do chão e a comunhão, direto na boca? Não. Tiram o silêncio, a santidade e a simplicidade, e o que desperta a piedade e o interesse pela vocação. Tiraram a casula, a renda, a batina, o clesma e até a camisa, para dizer

0: Não, não preciso disso não. O que sobra é um shortinho para ir à padaria, na academia e talvez para gravar uma dancinha de verão. Tiraram Jesus do centro. Levaram tudo de ruim para dentro, dizendo que a igreja precisa de inovação. E assim tiram a fé do pobre, enganam o pecador, iludem o jovem, fazem da igreja, o que era nobre, um lugar de invenção. Depois não entendem por que o povo, cansado de tanto novo, resolve procurar longe outro lugar de adoração.
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2: Acertando seus ponteiros, agora são 16 horas e 6 minutos.
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0: Melhores pra você aqui, não sai da sintonia, já já tem mais pra você.
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2: 16 horas e 27 minutos.

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3: 16 horas e 42 minutos.
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7: E estamos de volta com o Baú Sertanejo.

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3: 16 horas e 48 minutos.

0: Baú Sertanejo, depois do intervalo a gente volta com mais sucesso pra você, não sai daí não.
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4: Estamos de volta com o Baú Sertanejo.

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0: 2:30.
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0: 2:30.

0: 17:06.
1: Eita coisa boa, Mauro Sertanejo, levando pra você os melhores de todos os tempos. Não sai da sintonia, já já tem mais pra você.
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2: 17:26.
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2: Agora 17:29.

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0: Raul Sertanejo, sempre com as melhores pra você aqui. 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
2: 17:44.
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0: 17:47.
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0: que pena que acabou. Fica triste, não. Tá chegando mais um campeão aqui na Mais Ouvida. E é claro que você vai fazer parte também com a gente da próxima edição do nosso Baú Sertanejo, que volta na próxima. Voltaremos na próxima edição. Fica com Deus e até lá.
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A partir de agora começa a transmissão da Santa Missa, direto da Basílica Santuário do Santíssimo Sacramento, pelas redes sociais da paróquia, em sinal aberto pela rádio. Louvado seja nosso Senhor Jesus Cristo. Essa missa será celebrada em louvor a todos os santos, Nossa Senhora Aparecida. Em ação de graças, Eduardo Santana Costa, da Costa. Em ação de graças, pelo aniversário, Eduardo de Paula Martins, Luzia de Paula, Elisandra de Paula Martins, Gislane Cristina Borges, Marco Aurélio Guimarães. Em ação de graças, pelos sócios aniversariantes e clube de amigos da Rádio Sacramento, Marcos Antônio Borges, Eni Aparecida Pinheiro, Lúcia Helena Zago, Aurazília Maria Divina Mota, Mário Batista dos Santos, pedindo proteção, saúde e paz para Marta Luzia de Resende, Eli Cury Ravan Gonçalves, Marcos Gabriel Martins Dias, Gilberto Flora Martins Júnior, Maria Aparecida Batista. Pedindo pelas intenções marcadas na novena das mães, por uma intenção particular, Francisco Barbosa da Silveira, Efigênio João da Silveira. Pelas almas, três intenções, Maria Madalena das Graças Costa, sétimo dia, Ana Maria da Silva, José Neves da Silveira, Maria Eduarda Borges e Cunha, Hugo Rodrigues da Cunha, Sigil Pedro Germano Bisinotto e Ana Maria Bisinotto, Elza Gasparina de Lima Alves, Arlete Auxiliadora Manzan Frois, Odete Ferreira de Almeida, José Teodoro de Carvalho, Newton Roberto de Carvalho, Nadir Teodoro Machado, Lúcia Alves de Oliveira e Eurípides Fernandes de Oliveira, José Alberto Bernardes Borges, Humberto Civieri Bessa, Paulo Antônio de Oliveira Souza, Gleice Maria de Oliveira Souza e Cardoso, Maria Aparecida de Oliveira e Paulo de Araújo Souza, Elisete Helena Vieira, Maria da Glória de Oliveira, Donária Rodrigues da Silva, João Jarnaldo de Araújo, Luzia Maria Borges e Agileu Alves Borges, Adalberto Faleiros Lenza e Aparecida Augusta da Mata Lenza, Alberto da Mata Lenza Júnior e Érica Indelécio Lenza, Saulo da Mata Lenza, Erondina da Silva Soares, Antônia Faria da Silva, João Djalma Félix, Luiz Roberto da Silva, João Jarnaldo de Araújo, Francisco Soares Capanema, Poliana Ribeiro da Silva Capanema, Lúcia Fernandes Círio e José Círio, Eva das Graças Círio, Fátima Sebastiana Círio, Séfora Silva Araújo Rezende, Isabel Aparecida da Silva, Raimundo Avelino, Maria Aparecida Batista, Maria Aparecida das Graças, Emanuel José Ferreira, José Afonso Borges e Alzira Chair Borges, Umbelino Torquato, de Belo e Persília Pereira Pinto, Helena Maria Pereira Costa, Luciano da Silva Martins, Barçanufa Benedita da Silva, Dolores Gomes Borges, Antônio Alves, Francisca Mendes de Freitas e Antônio de Paula Sobrinho, Cassiano

Sinodo, Jorge Dorizete Santana, Maria Aparecida dos Santos, Edna Carvalho Araújo, Josias Bernardes Gonçalves, Francisco de Paulo, Antônio de Paulo, Idelson Alves Rodrigues, Idelson Alves Rodrigues.

0: Em nome do Pai, do Filho e do Espírito Santo.
1: Amém.
0: A graça e a paz de Deus, o nosso Pai, o amor de Jesus Cristo e a comunhão do Espírito Santo estejam sempre convosco. Boa noite. Sejam todos muito bem-vindos. Acolho a todos com muito carinho, os nossos festeiros, também aqueles que serão hoje agraciados com a comenda. Que todos se sintam de fato bem acolhidos ao redor do altar para encerrarmos com fé e esperança a novena em honra da nossa padroeira. Irmãos e irmãs, chegamos ao último dia da novena que nos preparou para a grande festa de Nossa Senhora do Patrocínio do Santíssimo Sacramento. Nestes dias, refletimos sobre o chamado de sermos um povo que vive da Eucaristia, alimentado pelo corpo de Cristo e fortalecido pela fé. Nesta noite, contemplamos Maria como aquela que fortalece o povo que peregrina na fé. Assim como acompanhou os discípulos nos primeiros passos da igreja, Maria também acompanha hoje o nosso caminho. Peçamos a ela que nos ajude a perseverar na fé, especialmente nos momentos de dificuldade. Silencie agora o seu coração. Examine a sua consciência. Encerramos a novena arrependidos dos pecados, envergonhados de termos ferido o coração de Jesus, desejosos de termos um coração parecido com o coração puro da Virgem Maria. E é assim, assumindo os nossos erros, que humildemente pedimos perdão.

0: Deus Todo-Poderoso, tenha compaixão de nós, perdoe os nossos pecados e nos conduza à vida eterna.
1: Amém.
0: A novena é uma gestação. São 9 dias que nos recordam 9 meses onde uma nova vida é gerada. Por isso hoje você pode colocar o seu pedido aos pés de Nossa Senhora, mas já agradecendo. Por isso no final ofertaremos flores, porque temos certeza que uma nova vida agora já está pronta para nascer. Com este propósito, com esta certeza na alma, nos aproximemos pela última vez da imagem milagrosa da Senhora do Patrocínio do Santíssimo Sacramento.

0: Leitura do primeiro livro dos reis. Naqueles dias, Elias entrou no deserto adentro e caminhou o dia todo. Sentou-se finalmente debaixo de um junípero e pediu para si a morte, dizendo: agora basta, Senhor, tira a minha vida, pois não sou melhor que meus pais. E deitando-se no chão, adormeceu à sombra do junípero. De repente, um anjo tocou-o e disse: levanta-te e come. Ele abriu os olhos e viu junto à sua cabeça um pão assado debaixo da cinza e um jarro de água. Comeu, bebeu e tornou a dormir. Mas o anjo do Senhor veio pela segunda vez, tocou-o e disse: levanta-te e come, ainda tens um caminho longo a percorrer. Elias levantou-se, comeu e bebeu, e com a força desse alimento andou 40 dias e 40 noites até chegar ao Horeb, o monte de Deus. Palavra do Senhor.
1: Graças a Deus.

Naquele tempo, disse Jesus às multidões dos judeus: Eu sou o pão vivo descido do céu. Quem comer deste pão viverá eternamente. E o pão que eu darei é a minha carne dada para a vida do mundo. Os judeus discutiam entre si, dizendo: Como é que ele pode dar a sua carne a comer? Então Jesus disse: em verdade vos digo, se não comerdes a carne do Filho do Homem e não beberdes o seu sangue, não tereis a vida em vós. Quem come a minha carne e bebe meu sangue tem a vida eterna, e eu o ressuscitarei no último dia. Porque a minha carne é verdadeira comida e o meu sangue verdadeira bebida. Quem come a minha carne e bebe meu sangue permanece em mim e eu nele. Como o Pai que vive me enviou, eu vivo por causa do Pai. Assim, aquele que me recebe como alimento viverá por causa de mim. Este é o pão que desceu do céu. Não é como aquele que os vossos pais comeram. Eles morreram. Aquele que come este pão viverá para sempre.

Querido Padre Ricardo, estimados diáconos, amado povo de Deus, muitas vezes nós achamos que os profetas, até mesmo os apóstolos, os santos, por viverem nesta intimidade com Deus, não experimentam a dor, a angústia, o vazio, o sofrimento. Quem pensa assim nunca compreendeu o que Jesus certa vez disse: quem quiser me seguir, renuncie a si mesmo, tome a sua cruz e siga-me. Ao nos chamar, o Senhor é muito sincero. Ele não nos aponta a glória, mas nos mostra a cruz. Pois o verdadeiro amor não é testemunhado na alegria. Aí é muito fácil falar de amor. O verdadeiro amor é testemunhado na experiência do abandono, da solidão, da cruz. É aí quando os olhos não enxergam bem o caminho porque estão turvos pelas lágrimas e o coração fica apertado. E a gente quase não consegue respirar porque já não sente o chão debaixo dos pés e parece estar numa corda bamba. É nesta hora que, mesmo sem compreender o porquê, nós dizemos: eu creio. Não compreendo, mas eu creio que o Senhor conduz tudo, porque o Senhor é o dono de tudo. Que a minha vida está em tuas mãos. O Senhor nos apontou a cruz. E só aqueles que forem de fato fiéis à cruz é que conhecerão a glória. Saberão de fato que é a glória, porque vão experimentar a glória e serem glorificados pela força do Cordeiro de Deus. Assim o livro dos Reis nos mostra, na primeira leitura de hoje, no apagar das luzes da nossa novena, a exaustão do profeta Elias, que já não mais suportava a cruz. Elias era incompreendido, Elias era perseguido e ele já não mais suportava. Elias se sente sozinho, completamente sozinho, ao ponto de pedir a morte. É disso que nos falou a primeira leitura de hoje. Elias pediu a morte. Elias queria morrer porque já não mais suportava o peso da cruz. Nem Jesus suportou. Tanto que do alto do madeiro ele gritou: meu Deus, por que me abandonaste? E quando viu a cruz tão perto, ele disse: Pai, afasta de mim esse cálice. Nem o Cristo achou que a cruz era fácil. Por isso, se engana quem diz que depressão, quem diz que medo, quem diz que ansiedade é frescura. Porque não é. É doença. E é uma doença tão triste, tão profunda, tão entremeada na alma da gente, que nós podemos fazer os exames mais sofisticados e ela não é detectada. Ela só é percebida por quem de fato tem
a delicadeza de se debruçar sobre o outro. Por isso, em sua primeira encíclica, o Papa Leão nos adverte que precisamos ter pressa de tirar os olhos da telinha para olhar para os outros. Encontros virtuais não traz aconchego ao coração. Encontros virtuais não deixam o coração quentinho. O ser humano foi criado para o toque, para o olhar, para o sorriso, para o abraço, para o encontro. E quando isso falta, o ser humano adoece. E quantas vezes a gente pede a morte como Elias, não porque a gente quer destruir a vida, mas porque a gente já não suporta mais a dor. Quem já passou pela depressão sabe que o interior da gente parece que fica em carne viva. Até respirar dói. Até respirar dói. E quando a gente se vê pensando na morte, não é porque a gente quer morrer, é porque a gente quer tirar aquela dor. A gente quer voltar a respirar leve outra vez. A gente quer trocar as lágrimas pelo brilho da esperança. E nessa hora, quando ninguém parece nos ouvir, quando ninguém parece querer ficar conosco, onde todos parecem terem ido embora e só ficamos nós e a dor, o que nos coloca de pé é a certeza de que há um Deus cuidando de tudo. Eu falo isso hoje para vocês porque eu também já estive neste lugar. Hoje alguém me disse: sempre que a gente olha para o Senhor está sorrindo. Mas nem sempre foi assim. Porque às vezes a gente está sorrindo, mas por dentro está chorando. E o que sustentou Elias? O que me sustentou? Foi esse pão que vem do céu. O anjo catucou Elias e disse: levanta e come. Elias não entendeu nada, mas acordou e viu que tinha um pão cozido sobre a brasa. Ele comeu, mas voltou a dormir porque não queria mais olhar para a vida e tinha esperança de que quando acordasse tudo estaria diferente. O anjo catucou ele de novo e disse: levanta e come. E Elias comeu o pão. E aí o evangelho, a primeira leitura nos disse: ele comeu, se fortaleceu e se levantou e caminhou 40 dias e 40 noites até o Monte Horeb. Isso quer dizer que querer morrer não resolve. É só a solução mais rápida que a gente encontra. Encher a cara de remédio e dormir como Elias dormiu, para não ver a dor, para não ver o problema, também não resolve, porque quando a gente acorda, está tudo ali do mesmo jeito. Caminhar 40 dias e 40 noites, movidos pela força de um pão que veio do céu, é saber como Santa Teresa d'Ávila rezava: nada te perturbe, nada te amedronte, a paciência tudo alcança. Para quem tem Deus, nada falta.
Só Deus basta. Só Deus basta. 40 é convite à purificação. Purificar-se é libertar-se, é lavar-se. Alimentado pelo pão que o anjo trouxe, Elias se purifica. Caminha. Caminha para o Horeb. Caminha ao encontro do Senhor. Hoje eu queria te dizer, meu irmão e minha irmã, que chora, que sofre, que está angustiado, que o Senhor é contigo. Não é à toa que por várias vezes na missa o sacerdote faz questão de gritar: o Senhor esteja convosco, para ver se o povo acorda e de fato se lembra que Ele está no meio de nós, e mais do que no meio de nós, Ele está em nós, em nós. E sabe por quê? Aí o evangelho de hoje grita: porque a minha carne é verdadeira comida, o meu sangue é verdadeira bebida. Nós somos muito mais felizes que Elias, porque se aquele pãozinho abençoado que o anjo trouxe do céu fortaleceu Elias de tal forma a levantar e caminhar, imagine o que a Eucaristia não é capaz de fazer na nossa vida. Porque a Eucaristia não é um pãozinho que o anjo traz abençoado do céu. A Eucaristia é o Senhor. Minha carne, verdadeira comida. Meu sangue, verdadeira bebida, e quem comer desse pão viverá eternamente. E não vive para sofrer, porque o homem não vive para morrer, o homem vive para ressuscitar. Foi essa Eucaristia. Foi este pão descido do céu que o evangelho nos fala, verdadeira comida e verdadeira bebida, que me curou. Porque quando a dor apertava, quando a angústia me consumia, era no sacrário que eu me refugiava, e ali eu não conseguia dizer nenhuma palavra. Às vezes só lágrimas desciam e eu dizia: Senhor, cuida de mim, Senhor, cuida de mim. E o Senhor cuida. Porque a Eucaristia, sendo alimento, ela também é remédio. Ela também é remédio. Por isso eu digo a vocês: nunca fiquem sem a Eucaristia. Nunca, nunca fiquem sem a Eucaristia. É remédio. Cura, é liberdade, é céu, porque a Eucaristia é Deus. Deus tão grande que ensina o homem a ser tão pequeno. E a gente vive aí brincando de super-heróis, achando que somos poderosos. Ser poderoso é ser servo. Ser grande é fazer-se pequeno. Um Deus tão grande, presente num pequeno pedaço de pão. E é por isso que, há tão pouco tempo que cheguei aqui, já me apaixonei por essa mãe. Porque ela nos dá tudo, gente. Quando a gente chega perto dela, a impressão que eu tenho é que ela quer nos abraçar e nos dizer assim: chega pra cá. Essa mãozinha direita assim aberta é como aquela mãe que quis dizer: chega pra cá.
E quando ela nos abraça, quem é que bate na direção da nossa cabeça e a gente pode reclinar? O pão vivo descido do céu. É Nossa Senhora do Patrocínio do Santíssimo Sacramento, é colo, é encontro, é refúgio. Outro dia o professor Amir me disse, quando eu quero alguma coisa, eu seguro na mão dela e peço. E não é à toa que essa mão está ali. Obrigado, professor, por me ensinar a rezar diante dela. Mas também, às vezes eu fico aqui sentado sozinho na igreja olhando para ela e a impressão que eu tenho é que ela é uma mãe que vê o filho no perigo, sabe? Parece que ela põe essa mão direita dizendo assim, fica para trás. Sabe quando mãe vê um perigo, pega o filho e joga para trás, ela fica na frente, fica para trás, e ela joga Jesus assim na frente para dizer ao inimigo, vai para lá, aqui não. E é por isso que a novena encerra dizendo que Nossa Senhora nos protege nesse caminho de fé. Porque a mãe nunca vê o nosso lado ruim. Para a mãe nós somos sempre bons. E ela nos defende de qualquer coisa. Isso eu aprendi com uma mãe. E nem sequer eu sei o nome. Quando eu era diácono, Dom Roque me pediu para cuidar do presídio de Uberaba. Naquela época ainda não tinha o presídio, era lá no fundo da delegacia, um lugar horrível. Eu ia lá todos os sábados. Depois me ordenei padre, minha primeira paróquia foi em Uberaba, e eu ia com meus paroquianos todos os sábados à tarde visitar os presos. Todo mundo já me conhecia ali. E naquele tempo, como o presídio lá era muito apertado, as famílias tinham que levar na sexta-feira a sacola. A sacola era comida, objetos de higiene pessoal, levava na sexta. No sábado era a visita, aí não podia entrar com nada, não deixavam entrar com nada, nada, nada, nada, nada. E um dia eu cheguei lá no presídio, tô vendo uma senhora pequenininha, com um coquezinho amarrado aqui na nuca, com um bolo na mão, embrulhadinho num guardanapo, conversando com os policiais. E eles lá falando com ela. E aí eu fiquei olhando aquilo, logo pensei, ela tá querendo entrar com esse bolo. E hoje não é dia. Ela não vai entrar. E como eu sabia que nem sempre os policiais tinham aquela paciência, e eu vi ela muito, a vi muito velhinha, me aproximei. E aí os policiais disseram, oi Padre Márcio. Quando ela escutou padre, parece que ela escutou o nome de Deus. Aquela senhora virou para mim e segurou no meu braço e disse, o senhor é padre? Eu falei, sou. Ô padre, é aniversário do meu filho, me ajuda a entrar com o bolo? Eu disse, filha, a senhora sabe que o dia do bolo era ontem. Hoje a senhora não pode entrar com o bolo. Ela disse, padre, me ajuda. Eu estava internada. Desde que o meu filho foi preso, minha diabetes nunca mais regulou. Os meus vizinhos me encontraram desmaiada do lado do tanque. E aí me levaram para o médico. Eu fiquei internada a semana toda. Saí hoje, padre, eu não estou mentindo. Olha meus braços, os braços tudo roxo. Ela disse, ontem foi aniversário do meu filho. E eu cheguei em casa hoje, a primeira coisa que eu fiz, tomei um banho e fui fazer o bolo. Preciso entrar com o bolo. E aí eu disse, e agora? Falei com os guardas, toda regra tem exceção. Deixa,
Vocês estão vendo a situação? Ah, padre, deixa. E aí eles conversaram lá, depois vieram, falou, tudo bem, padre. Pegaram o bolo, mesmo franzininha, cabecinha branca, foi para aquela revista que mãe nenhuma deveria se submeter, de ficar nua, de agachar em cima de um espelho, tudo que é ver. Enquanto isso, eles partiram todo o bolo para ver se não tinha nada dentro. E ela saiu, eu fiquei ali esperando para ver se ela ia entrar mesmo. Eles entregaram aquele bolo já todo partido, ela veio se ajeitando, a roupinha, me fez sinal, agradeceu e disse, o senhor não quer ir conhecer meu filho? Eu falei, vamos. Ela segurou no meu braço e nós fomos pelo corredor do presídio. Quando nós chegamos na cela onde o filho se encontrava, ele estava sentado lá no fundo. Quando ele viu a mãe, ele deu um salto, correu para a grade e ele xingou aquela mulher de tudo quanto era nome. Ele gritava, ele xingava, ele esbravejava e ela dizia, filho, a mãe não mandou as coisas porque a mãe estava internada. Olha os braços da mãe, mas a mãe não esqueceu de você. A mãe fez um bolo, o padre me ajudou a entrar. Olha o padre, respeita o padre, filho. E aí ela passou aquele bolo, quem já foi na delegacia sabe que tem um buraquinho onde passa a comida, né? Ela passou, a mãe trouxe. Feliz aniversário, ela ainda disse. E ele jogou aquele bolo longe. Aí o meu sangue já ferveu, né? E ela percebeu que eu ia botar aquele rapaz no lugar dele. Ela colocou a mão no meu peito, olhou bem nos meus olhos e disse, padre, o meu filho é bom, ele só está nervoso. E aí eu fiquei me perguntando, que amor é este? Que amor é este? Que mesmo machucada, que mesmo humilhada, ainda entra na frente com mãozinha no meu peito, dizendo, padre, meu filho é bom. Ele só está nervoso. Assim, assim é Nossa Senhora. E eu queria que a gente terminasse essa novena nessa terra que há de ser terra de milagres, de muitos milagres, com essa certeza de que até quando Deus fica um pouco nervoso com a gente, essa mãe entra na frente e diz, meu filho é bom, ele só está nervoso. E que quando os problemas vêm,

Ele só está nervoso. Ele só está doente. Como é bom ter mãe. Como é bom ter colo de mãe. Que a gente descubra o colo da Virgem Maria. Porque ela sim nos defende. E nos dá esse alimento que é proteção. Porque quando ela nos mostra o ostensório, o Senhor insiste em nos dizer: levanta-te e come. Levanta-te e come. E se nós comermos o corpo e bebermos do sangue do Filho da Virgem Maria, nada e ninguém poderá nos deter. E sabem por quê? Porque tudo eu posso naquele que me fortalece. Irmãos e irmãs, fortalecidos pela palavra de Deus e pelo pão da vida, elevemos ao Senhor nossas preces nesta última noite da novena de nossa padroeira. Sob o olhar materno de Nossa Senhora do patrocínio do Santíssimo Sacramento, peçamos a graça da perseverança na fé, para que jamais desanimemos em nosso sacramento. Peçamos a graça da perseverança na fé, para que

0: Evangelho, rezemos ao Senhor. Pelos peregrinos da fé, pelos que vivem momentos de desânimo, sofrimento ou provação, para que encontrem em Cristo Eucarístico força para continuar a caminhada e jamais percam a confiança em Deus, rezemos ao Senhor.
1: Senhor, escutai a nossa fé.
0: Pelas famílias de nossa comunidade, para que, sob o patrocínio de Nossa Senhora, do Santíssimo Sacramento, permaneçam firmes na oração, na união, na vivência da fé cristã, rezemos ao Senhor.
1: Senhor, escutai a
0: nossa. Por todos nós aqui reunidos, para que, alimentados pelo corpo de Cristo, sejamos fortalecidos em esperança e perseveremos com fidelidade em nossa missão de discípulos do Senhor, rezemos ao Senhor.
1: Senhor, escutai a nossa fé.
0: Pelo Colégio Rousseau, responsável pela coroação desta noite, para que Deus abençoe seus alunos, professores, colaboradores e famílias, iluminando sua missão educativa e formadora, rezemos ao Senhor.
1: Senhor, escutai a nossa fé.
0: Pelo Padre Márcio André, nosso vigário paroquial, que hoje preside esta celebração, para que o Senhor o fortaleça em seu ministério e o faça sempre sinal de esperança, fé e amor ao povo de Deus, rezemos ao Senhor.
2: Ó Deus, que sustentais o vosso povo com o alimento da palavra e da Eucaristia, acolhei as preces que vos apresentamos nesta celebração. Pela intercessão de Nossa Senhora do patrocínio do Santíssimo Sacramento, fortalecei-nos na fé e fazei-nos perseverar com esperança no caminho do vosso reino. Por Cristo, nosso Senhor.

Rogai, irmãos e irmãs, para que o meu e vosso sacrifício seja aceito por Deus Pai Todo-Poderoso. Senhor, na jubilosa memória da mãe do vosso filho, apresentamos oferendas de louvor e vos pedimos que este intercâmbio de dons faça crescer em nós os frutos da eterna redenção. Por Cristo nosso Senhor.

Tu fizestes grandes coisas por toda a terra, e de geração em geração manifestastes a vossa infinita misericórdia. Quando olhamos

0: Na verdade, ó Pai, vós sois santo e fonte de toda a santidade. Santificai, pois, estes dons, derramando sobre eles o vosso Espírito, a fim de que se tornem para nós o corpo e o sangue de nosso Senhor Jesus Cristo.
1: Enviai o vosso Espírito Santo,
0: estando para ser entregue e abraçando livremente a paixão. Jesus tomou o pão, deu graças, o partiu e deu aos seus discípulos, dizendo:

Do mesmo modo, no fim da ceia, ele tomou o cálice em suas mãos e, dando graças novamente, o entregou aos seus discípulos, dizendo:

0: Celebrando, pois, o memorial da morte e ressurreição do vosso Filho, nós vos oferecemos, ó Pai, o pão da vida e o cálice da salvação, e vos agradecemos porque nos tornastes dignos de estar aqui na vossa presença e vos servir. Suplicantes vos pedimos que, participando do corpo e sangue de Cristo, sejamos reunidos pelo Espírito Santo num só corpo.
1: Lembrai-vos, ó Pai, da vossa Igreja que se faz presente pelo mundo inteiro. Que ela cresça na caridade e em comunhão com o Papa Leão, com nosso Bispo Paulo, os bispos do mundo inteiro, os presbíteros, os diáconos e todos os ministros do vosso povo. Lembrai-vos também, na vossa misericórdia, dos nossos irmãos e irmãs que adormeceram na esperança da ressurreição. Dentre eles, Maria Madalena das Graças Costa, as demais intenções desta Santa Missa e de todos os que partiram desta vida. Acolhei-os junto a vós, na luz da vossa face. Enfim, nós vos pedimos, tende piedade de todos nós e dai-nos participar da vida eterna com a Virgem Maria, Mãe de Deus, São José, seu esposo, os apóstolos e todos os santos que neste mundo viveram na vossa amizade, a fim de vos louvarmos e glorificarmos por Jesus Cristo, vosso Filho.

0: Rezemos com amor e confiança a oração que o Senhor nos ensinou. Pai nosso,
1: perdoamos a quem nos tem ofendido, e não nos deixeis cair em tentação, mas livrai-nos do mal.
0: Livrai-nos de todos os males, ó Pai. Dai-nos hoje a vossa paz. Ajudados pela vossa misericórdia, sejamos sempre livres do pecado e protegidos de todos os perigos, enquanto aguardamos a feliz esperança e a vinda do nosso Salvador, Jesus Cristo. Senhor Jesus Cristo, dissestes aos vossos apóstolos: eu vos deixo a paz, eu vos dou a minha paz. Não olheis os nossos pecados, mas a fé que anima a vossa igreja. Dai-lhe segundo o vosso desejo a paz e a unidade. Vós que sois Deus com o Pai e o Espírito Santo.
1: Amém.
0: Que a paz do Senhor esteja sempre convosco.
2: Irmãos e irmãs, saudai-vos em Cristo Jesus.

0: Eu sou o pão vivo que desceu do céu. Quem come deste pão viverá eternamente. Eis o Cordeiro de Deus que tira o pecado do mundo.
1: Senhor, eu não sou digno de entrar.

Senhor, saciados pelo alimento celestial, súplices vos rogamos a graça de confessar com palavras e testemunhar com obras

0: Sentem-se, por favor. Neste último dia da novena, entre nós estão aqueles que hoje receberão uma justa homenagem. A comenda Cônigo Hermógenes será concedida a alguns irmãos e irmãs nossos.
1: Queridos irmãs e irmãos, antes de concluirmos esta noite, a última da novena de nossa padroeira, viveremos um momento especial de gratidão e reconhecimento. A Basílica Santuário do Santíssimo Sacramento concede anualmente a comenda Cônigo Hermógenes, homenagem que leva o nome daquele que marcou profundamente a história de nossa cidade. Por meio desta honraria, queremos reconhecer pessoas que, ao longo de suas vidas, contribuíram, continuam contribuindo de maneira significativa para a evangelização, para a vida da igreja, para a promoção da fé e para o fortalecimento de nossa comunidade cristã. Mais do que uma homenagem humana, este momento é um agradecimento público a homens e mulheres que colocaram seus talentos, seu tempo, sua dedicação e seu amor a serviço do reino de Deus. São pessoas que, muitas vezes, de forma discreta e silenciosa, ajudaram a construir a história de fé que hoje celebramos. Ao realizarmos esta entrega, damos graças a Deus pelo testemunho, pela generosidade e pelo espírito de serviço dos agraciados. Certos de que toda obra realizada em favor da igreja é também uma forma concreta de amar a Cristo e servir aos irmãos. Convidamos, portanto, os homenageados desta noite da comenda Cônigo Hermógenes para que se aproximem, enquanto rendemos a Deus nossa gratidão por suas vidas e por tudo o que representam para a nossa comunidade. Carlos André Rodrigues Carvalho, nascido em Sacramento em 21 de dezembro de 1978, é professor, radialista, produtor rural e técnico em zootecnia. Colaborador da Rádio Sacramento desde 2009, dedica-se intensamente à vida pastoral da Basílica Santuário do Santíssimo Sacramento, atuando no CPP, Pastoral do Batismo, Catequese, Liturgia, Terço dos Homens e Cursílio. Há mais de 20 anos, auxilia as comunidades rurais nas celebrações, na formação catequética e no serviço ao altar. Destaca-se também pelo trabalho solidário junto às famílias carentes e ao lar São Vicente de Paulo.

Ivone Aparecida de Souza, nascida em 5 de dezembro de 1958, é mãe de Tiago Moraes de Souza e exemplo de dedicação à família e à comunidade. Movida por profunda fé, atua como membro atuante na comunidade do Alto Santa Cruz, onde é a responsável e desempenha com zelo a preparação das celebrações litúrgicas, cuidando do altar e do espaço celebrativo. Sua trajetória é marcada pelo espírito de serviço, simplicidade e amor à igreja.

Josemar Silva de Oliveira, atualmente com 39 anos, é filho de Ana Maria da Silva Campos, em memória, e Valmir José Campos de Oliveira. Desde a infância, cultivou o amor pela música, incentivado pelos pais e inspirado pelos corais infantis da Basílica. Licenciado em Música, Artes e Educação Musical, com formação em regência e título de maestro. Atualmente cursa musicoterapia. É cantor e instrumentista do projeto musical Liz e Jô e desde aos 14 anos serve no Ministério da Música da Igreja. Atualmente é maestro dos corais Santa Cecília e Padre Vitor Coelho. Além da sua atuação paroquial, desenvolve trabalhos em escolas da cidade e no espaço musical Liz e Jô, onde atua ao lado de sua noiva. Com o lema, ide e evangelizai por meio da música, dedica sua vida à evangelização através da arte, testemunhando sua fé e seu amor à música como instrumento de formação, alegria e encontro com Deus. Atualmente, prepara o álbum Josemar de Coração Aberto, com composições em homenagem à sua mãe, em agradecimento pelas bênçãos recebidas. Tudo posso naquele que me fortalece.

Lúcia Helena Sintra Borges. Aos 73 anos, possui uma história marcada pela fé, pelo trabalho e pelo compromisso com a igreja. Participou da construção do seminário local, atuou no SCC, cursos de noivos, pastoral do dízimo, liturgia, canto, cursílios e em inúmeras atividades comunitárias. Reconhecida por sua dedicação voluntária nas festas paroquiais, especialmente na cozinha, segue sua caminhada espiritual junto às leigas consagradas. Sua vida é testemunho de perseverança, generosidade e amor à comunidade.

Letícia Alves de Melo, nascida em Sacramento em 19 de janeiro de 1944, dedica sua vida à evangelização desde a infância. Foi coordenadora de setor, integrante das Filhas de Maria, cursilista, coordenadora da liturgia por 14 anos, leiga consagrada do Instituto São José, secretária da Siju e da Furania de Sacramento por 13 anos. Também exerceu com zelo o Ministério da Eucaristia e colaborou ativamente nas festas religiosas da comunidade. Sua trajetória é marcada por uma vida inteira de serviço à Igreja.

Maria Abadia Lacerda Pereira. Nascida em 23 de dezembro de 1957, professora por 27 anos e catequista há décadas. Dedicou sua vida à educação e à evangelização. Mãe de 3 filhos e avó de 8 netos, atua como ministra da Eucaristia, coordenadora da Messe, integrante da coordenação da liturgia da Pastoral Familiar, dos grupos de oração Nossa Senhora de Fátima e Santa Rita, além do coral Santa Cecília. Sua história é marcada pelo amor à família, à igreja e ao serviço comunitário.

Vera Lúcia Gobo Nakamura. Nascida em 12 de maio de 1947, construiu sua vida sobre sólidos valores de fé e dedicação à comunidade. Integrante dos Vicentinos e do Ministério da Eucaristia, destacou-se por sua devoção a Santo Antônio, ao Divino Pai Eterno e a Nossa Senhora Aparecida. Foi uma das principais incentivadoras da construção da Capela de Santo Antônio, mobilizando a comunidade e contribuindo decisivamente para a realização da obra. Juntamente com seu esposo, dedicou muitos anos ao cuidado e à conservação da capela, deixando um legado de fé e serviço.

0: só lembrar a comunidade então da nossa carreata amanhã às 10 horas, saindo aqui da frente da Basílica. Então todos são convidados a virem. Vamos fazer uma linda homenagem pública à nossa padroeira. Contamos com a presença de todos. Vamos fazer esse esforço de 10 horas estarmos todos aqui à frente para essa linda carreata. Uma única missa amanhã, tá bom? Às 17 horas nos encontraremos na frente da Basílica. Não esqueçam de trazer as fitinhas. Amanhã então, nós vamos abençoar as fitinhas e todos nós vamos amarrar as fitinhas na grade da Basílica. Quem quiser mais fitinhas, lá no fundo estão sendo vendidos os pacotinhos com várias fitinhas dentro, a R$5, para que você possa distribuir aí as fitinhas para quem vocês quiserem que venham amanhã abençoar e colocar o seu pedido nas grades da Basílica, tá bom? Depois teremos a procissão luminosa e a última coroação, a coroação solene da padroeira. Convidamos a vocês para a quermesse hoje, onde serão coroados os príncipes, o rei e a rainha da festa. Agradecemos então todas as pessoas que compraram os votinhos das crianças, ajudando também na nossa festa. E amanhã, após a coroação, teremos a última noite de festa. Todos então são convidados, onde vamos sortear o show de prêmios. Olha aí, ainda dá tempo de apostar na sorte e ajudar a nossa Basílica. Compre então seus bilhetinhos a R$20 e amanhã então, encerrando a festa, o sorteio do nosso show de prêmios.
1: Meu querido irmão, Padre Márcio, há tão pouco tempo você chegou aqui em nossa comunidade paroquial, uma vinda inesperada, mas que causou grande surpresa a todos nós, porque você nos surpreendeu com a sua alegria, com a sua dedicação, seu entusiasmo, com seu testemunho de fé. Nestes poucos meses, sua presença já se tornou motivo de grande alegria para toda a nossa comunidade. Sua disponibilidade constante, sua simplicidade no relacionamento com as pessoas, sua criatividade pastoral, seu espírito missionário junto às nossas muitas comunidades rurais e sua incansável disposição para servir tem sido um precioso auxílio para a vida da nossa paróquia. Nesta festa da padroeira, contamos de maneira muito especial com a sua criatividade, sua dedicação, seu entusiasmo e espírito de colaboração. Sua participação ativa em toda a programação da nossa festa, sua proximidade com as equipes e seu empenho nos diversos serviços contribuíram significativamente para que esta festa se tornasse ainda mais bonita, acolhedora e bem organizada. Agradecemos então seu trabalho, sua presença, sua amizade sacerdotal e sua generosidade no exercício do seu ministério junto a todos nós. Que a nossa boa mãe, a Senhora do Patrocínio do Santíssimo Sacramento, continue protegendo sua vida, te animando no ministério sacerdotal, fortalecendo sua vocação, para que continue realizando com alegria a missão que a Igreja lhe confiou. Muito obrigado.

Muito obrigado pelo carinho. Estou muito feliz aqui, viu? Muito feliz, já me sinto em casa. Então vamos chamar os festeiros da noite. Tatiana Borges Ribeiro de Paula e Marco Túlio de Paula, o grupo do Farol Nossa Senhora de Fátima, o grupo Santa Rita, com os coordenadores Maria Badia Lacerda Pereira e José Pereira Alves, e também os noveneiros dessa última noite da nossa novena.

para a oração da novena, eu convido os que receberam a comenda de Nossa Senhora para se aproximarem aqui, ficarem próximos da imagem de Nossa Senhora conosco, e também Mirlene e Wender, que são festeiros da festa deste ano, fiquem aqui junto a nós e junto aos novos comendadores. Cantemos a Nossa Senhora iniciando a oração da novena. Faz a canção.

0: Rezemos juntos. Ó Maria Santíssima, Mãe de Deus e Nossa Mãe, venerada por nós como Nossa Senhora do Patrocínio do Santíssimo Sacramento, acolhei com bondade a nossa oração nesta novena. Chegamos até vós com confiança de filhos, trazendo nossa vida, nossas famílias e as intenções que guardamos no coração. Queremos renovar hoje o nosso amor por vós e colocar-nos sob o vosso cuidado materno. Vós sois o modelo da vida cristã, a mulher que soube acolher a palavra de Deus e viver inteiramente para Ele. Ensinai-nos a seguir o vosso exemplo, a viver com fé, humildade, confiança e a colocar Jesus no centro de nossa vida. Sob o vosso patrocínio, queremos ser um povo que vive da Eucaristia, que reconhece em Cristo o pão da vida e encontra no Santíssimo Sacramento a força para caminhar, perseverar e amar. Ó Mãe, refúgio dos pecadores e auxílio dos cristãos, olhai com carinho para nossas necessidades espirituais e materiais e intercedei por nós junto ao vosso Filho. Alcançai-nos, sobretudo, a graça de uma fé viva, de um coração convertido e de um amor profundo à Eucaristia, para que nossa cidade de Sacramento seja cada vez mais um lugar de adoração e o nosso povo verdadeiros adoradores. Mostrai-nos que sois nossa mãe e permaneceis sempre convosco. Amém.
1: A vida cristã é uma caminhada. Em muitos momentos encontramos dificuldades, dúvidas e desafios. Maria acompanha o povo de Deus nesta peregrinação.
2: A Eucaristia é o alimento que nos sustenta no caminho. Sob o patrocínio de Maria, somos fortalecidos para continuar, mesmo nas dificuldades. Peçamos a graça da perseverança e da confiança em Deus.
0: Façamos agora o nosso pedido, olhando para a imagem de nossa padroeira. Maria Santíssima, Mãe de Jesus e Nossa Mãe, venerada por nós com o título de Nossa Senhora do Patrocínio do Santíssimo Sacramento, voltamos hoje a vós o nosso olhar confiante. Vós que acolhestes em vosso seio o Filho Eterno do Pai e o oferecestes ao mundo como Salvador, ensinai-nos a reconhecer e amar Jesus presente no Santíssimo Sacramento do altar. Sob o vosso patrocínio maternal, caminha o povo desta cidade de Sacramento. Guardai nossas famílias, protegei nossas crianças e nossos jovens, consolai os aflitos e fortalecei aqueles que enfrentam dificuldades. Conduzi-nos sempre a vosso Filho, o pão da vida, para que, alimentados pela Eucaristia, sejamos uma comunidade viva na fé, forte na esperança e generosa na caridade. Ó Mãe do Senhor e Mãe da Igreja, fazei de nosso povo um povo fiel, que encontre na Eucaristia a força para viver o Evangelho e construir uma sociedade mais fraterna. Ó Maria, Senhora do Patrocínio do Santíssimo Sacramento, intercedei por nós hoje e sempre, para que um dia possamos participar do banquete eterno do Reino dos Céus. Amém.
3: Ave Maria, cheia de graça, o Senhor é convosco. Bendita sois vós entre as mulheres. Bendito é o fruto do vosso ventre, Jesus. Santa Maria, Mãe de Deus, rogai por nós, pecadores, agora e na hora da nossa morte.
0: Com alegria e fé, cantemos o hino da nossa padroeira.

0: Irmãos e irmãs, iremos agora abençoar as medalhas de Nossa Senhora que estão aqui aos pés da imagem da nossa padroeira. Estas medalhas trazem a imagem de Nossa Senhora do Patrocínio do Santíssimo Sacramento. Essas medalhas são sinais de fé e de devoção. Ao trazê-las junto de nós, recordaremos diariamente o amor materno de Nossa Senhora, sua proteção sobre nossa cidade e o chamado que ela nos faz permanentemente a estarmos unidos a Jesus, presente no Santíssimo Sacramento. Nós vamos abençoar agora as medalhas e elas serão distribuídas no final da nossa celebração.
1: Rezemos. Senhor nosso Deus, que escolhestes a Virgem Maria para ser a mãe do vosso Filho e a destes à Igreja como mãe e modelo de fé, abençoai estas medalhas que trazem a imagem de Nossa Senhora do Patrocínio do Santíssimo Sacramento. Fazei que todos aqueles que as usarem ou conservarem consigo sejam fortalecidos na fé, perseverem na esperança e fazer que todos aqueles que as usarem ou conservarem consigo sejam fortalecidos na fé,

Concedei que, vivendo como verdadeiros discípulos do Senhor, possamos um dia participar da alegria eterna do vosso reino. Por Cristo nosso Senhor.

Vamos então nos sentar para participarmos desse momento em que o Colégio Rousseau vem coroar Nossa Senhora, encerrando a nossa novena.

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0: Teste, um, dois.
1: E a rainha olha por todos, e seu manto azul é escudo da terra. Protege e perdoa, mesmo quem erra. Mãe divina que vibra, esmaga a serpente e resgata o peregrino de sua aflição, dando sentido no seu existir. Maria, que vem apresentando ao mundo o seu desejo de paz, essa paz necessária, paz desejada, paz única morada para o coração humano. O Colégio Rousseau, em nome dessa paz, através de seus alunos, os jovens que buscam a esperança num futuro solidário, vem coroar Maria e juntam suas vozes pela paz no mundo, acreditando que essa paz só será possível quando partir do coração de cada um de nós. Nossa Senhora da Paz, intercedei pela reconciliação, pela nossa união, toque nossos corações para que sempre possamos, através do diálogo, ouvir nossos irmãos e, acima de tudo, seguir o caminho do amor. Salve Maria.

nossa mãe e padroeira. Viva Mãe de Deus e nossa! Mais forte, saudemos Nossa Senhora!

Convido todas as crianças e jovens e também professores, professoras, direção, os que trabalham no colégio, para que se aproximem da imagem de Nossa Senhora, por favor, as crianças, lá bem pertinho de Nossa Senhora. Com toda a ternura que temos diante da nossa mãezinha, cantemos a ela.

e diante da imagem da nossa padroeira, nós pedimos as bênçãos de Deus sobre todo o Colégio Rousseau. Alunos e alunas, professores, professoras, colaboradores, a direção do colégio, as famílias dos alunos, toda a comunidade escolar. Abençoai, ó Deus, por intercessão de Nossa Senhora, a todos. Iluminai todos aqueles que se dedicam diariamente à missão de educar, orientar e formar nossas crianças e jovens. Em meio aos desafios do tempo presente, fortalecei os educadores em sua vocação e concedei aos alunos o desejo sincero do conhecimento, do respeito, da responsabilidade e da construção do bem. Que este colégio seja sempre um espaço de aprendizado, de amizade, acolhimento e crescimento humano, onde jamais faltem os valores da fraternidade, da solidariedade e da esperança. Sob o olhar materno de Nossa Senhora, protegei todos eles, guardai suas famílias e conduzi seus alunos por caminhos de dignidade, fé e amor à vida. Amém. Sobre eles nós cantamos pedindo as bênçãos de Deus.

0: Agora eu peço que as professoras, só as professoras, desçam aqui os degraus para que a gente possa ver as crianças lá atrás. Desçam os degraus, só as professoras. Todos virem para cá agora, virem para frente. E vamos ouvir agora uma palavra de gratidão.
1: Queremos expressar nossa sincera gratidão ao Colégio Rousseau pela participação nesta última noite da novena de Nossa Senhora do Patrocínio do Santíssimo Sacramento, especialmente pela bela coroação oferecida à nossa padroeira. Agradecemos a direção, os professores, colaboradores, alunos e famílias pelo carinho, dedicação e empenho na preparação deste momento tão significativo para a nossa comunidade de fé. A participação do Colégio Rousseau em nossa novena manifesta também o compromisso com a formação humana, espiritual e com os valores que ajudam a construir uma sociedade mais fraterna e esperançosa. Nesta noite em que refletimos sobre a perseverança na fé, queremos também reconhecer a importância de acompanhar e formar nossas crianças e jovens em um mundo marcado por tantos desafios. Educar é também ajudar a cultivar valores, fortalecer vínculos e despertar horizontes de esperança para o futuro. Que Nossa Senhora do Patrocínio do Santíssimo Sacramento abençoe abundantemente toda a comunidade escolar, iluminando os educadores, protegendo os alunos e fortalecendo as famílias. Muito obrigado pela presença e pela bonita homenagem prestada à nossa mãe e padroeira.
0: Agora nós vamos gritar de novo, viva Nossa Senhora, e vocês vão levantar os lencinhos e nós vamos todos aclamar a mãezinha do céu. Viva Nossa Senhora!
2: Viva!
0: Viva Nossa Mãe do Céu!
2: Viva!
0: Viva o Colégio Rousseau!
2: Viva!
0: Viva os alunos e alunas! Muito obrigado. Agora vocês vão descer e ficar aqui um momentinho, tá bom? Podem descer os alunos. Obrigado a todos.

0: Queridos irmãos e irmãs, chegando ao final desta novena em honra de Nossa Senhora, do patrocínio do Santíssimo Sacramento, queremos agora oferecer flores a Nossa Senhora. As flores que hoje apresentamos diante de nossas alegrias, nossas lutas, nossas famílias e toda a caminhada de fé vivida ao longo destes dias. Ao depositarmos as flores aos pés de Nossa Senhora, renovemos também nossa confiança em sua intercessão materna e nosso desejo de permanecer firmes na fé, vivendo da Eucaristia e caminhando sempre com Jesus. Peço agora para que todos ergam suas flores.
1: Ó Maria Santíssima, Nossa Senhora do Patrocínio do Santíssimo Sacramento, recebei com amor estas flores que hoje vos oferecemos como sinal de nossa devoção filial. Assim como as flores espalham perfume e beleza, fazei florescer também em nossos corações a fé, a esperança, a caridade e o amor à Eucaristia. Recebei, ó Mãe querida, as alegrias e sofrimentos de nosso povo, as preces de nossas famílias, os sonhos de nossos jovens, as lágrimas dos aflitos e a esperança dos que confiam em vossa proteção. Acompanhai nossa cidade de Sacramento, guardai nossas famílias, abençoai nossas crianças, nossos idosos e enfermos e conduzi-nos sempre ao encontro de Jesus Cristo, pão da vida e o alimento de nossa caminhada. Que ao encerrarmos esta novena, permaneça viva em nós o desejo de sermos um povo fiel, unido na fé e fortalecido pela Eucaristia. Nossa Senhora do Patrocínio do Santíssimo Sacramento,
0: rogai por nós. Nós vamos fazer assim, depois da bênção final, todos poderão vir depositar suas flores aos pés da imagem e receber a medalhinha da nossa padroeira. Todo mundo vai receber a medalha de Nossa Senhora para levar consigo para sua casa. Todas as crianças, todos os adultos que vieram celebrar conosco vão ganhar uma medalhinha. Então o Padre Márcio vai conceder a bênção final. Poderia falar das velas.
1: E amanhã não esqueçam de trazer sua vela para a procissão luminosa e lembrar que também teremos vela sendo vendidas, disponibilizada para quem quiser. Com protetor, né, Padre? A vela também terá o seu protetor para ninguém queimar a mão na procissão. Tá bom? Então o Padre Ricardo pede para que todos cheguem mais cedo, não cheguem em cima da hora, para poder adquirir a sua vela para a procissão. Porque aí quando acabar a missa, não fica aquele tumulto querendo vela. Todo mundo já está com a sua vela, tá bom?

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8: 20 horas e 29 minutos.

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3: 20h44.
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